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1: Ninguém vai te derrubar. Quer saber como? Eu sou o Bispo Gilberto Gomes, professor e capelão do Reino dos Céus. Todo final do dia me coloco aqui junto a você para juntos refletirmos sobre o dia que passou e o dia que vai chegar. Entendendo isso, a gente entende que a vida, ela tem que ser bem vivida. E para ser bem vivida, você tem que saber viver. Infelizmente, muitas pessoas, elas acabam recebendo um alimento que elas não querem comer, mas recebem como se fosse, primeiro, uma imposição do ambiente onde ela está, segundo, pela falta de uma busca de um alimento melhor. É como uma pessoa que ela só come um tipo de comida porque ela não conhece outras comidas melhores. Então ela se nutre mal. Ela não come frutas, ela não come verduras, ela não come as carnes, ela não se alimenta do que é gostoso e que pode dar a ela força, vitalidade. Só que eu não estou falando de comida, não. Estou falando de coisas que nutrem sua alma, seu espírito. Nós fomos feitos tricotômicos, a imagem e semelhança de Deus, que é trino. Deus é Pai, Filho e Espírito Santo em um só. Nós somos tricotômicos, corpo, alma e espírito. Ou seja, não adianta só comer, comer e alimentar e fortalecer, exercitar em musculação e o corpo fica forte. Tem que ter a cabeça também. Tem que ter leitura, tem que trabalhar a mente, tem que buscar aprender coisas novas. Uma pessoa que... Eu não acredito em atrofiar a mente, mas eu acabo acreditando em certo ponto quando uma pessoa ela diz que não quer aprender porque ela não dá conta de aprender, porque ela não se arrisca para aprender. Espiritualmente também é assim. Quando você anda cercado de pessoas que só falam o que não devem, você está se alimentando disso. E que Deus te abençoe. Vamos orar? Nosso Deus e Pai Todo-Poderoso, eu te agradeço por esse dia e pela preparação espiritual que todos estamos. Que o Senhor abençoe cada pessoa que se mobiliza nessa obra gloriosa e se mobiliza para vencer. Eu agradeço pela vida do meu apóstolo, pela vida dos bispos e líderes que sacrificam pelo povo, por aqueles, meu Deus, que têm a vidência divina e a revelação do Teu Espírito para ajudar a quem precisa. Muito obrigado. Obrigado pelo dia que vai vir e por essa noite que muitos vão descansar com a graça e a bênção do Teu Espírito, pensando no que ouviram hoje. Em nome de Jesus. Amém. Que Deus lhe abençoe. Forte abraço. Paz e luz.

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1: 9:11.
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E disse o Senhor a Moisés: tu falarás a rocha, e ela dará água no meio do deserto. Porque eu, o Senhor, estarei em cima da rocha.

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1: 9h58.
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3: Nosso povo está num clima de fé muito grande para o que vai acontecer no dia 16 de maio no Monte Manaim. E é uma expectativa muito grande. As Marias que se preparam para receber a unção de Débora, o ato profético que vai acontecer diante da Arca da Aliança, os atos proféticos que vai acontecer de quebra de maldição, quebra de demanda, troca de raízes e também na fonte de Ana. É muito importante você entender uma coisa. Para que as coisas mudam, você tem que mudar. Para que as coisas melhoram, você tem que melhorar. Podemos ter mais do que já temos, porque podemos nos tornar melhores do que somos. Para um pouquinho e reflita no que eu acabei de falar com você. Cada dia eu procuro melhorar mais. Eu posso ter mais. Eu posso chegar aonde outros não chegaram. Isso vai depender de você. O que que você não pode aceitar? O inimigo escravizar você. Tem pessoas que se tornaram escravas da doença, escravas do vício, de uma vida fracassada, escrava de um velho amor, pessoas que já foram tão infelizes na vida e que se tornaram escravas daquele amor que só trouxe sofrimentos, tristeza e dores. É preciso se libertar. Olha a importância da pessoa fazer uma quebra de maldição, uma quebra de demanda, para tirar essas demandas, esses sofrimentos da sua vida que você carrega. Maldições, que às vezes você carrega maldição que veio do seu pai, dos seus avós, dos seus antepassados, as maldições hereditárias que vai passando para gerações. É preciso quebrar isto. Quem não entende do mundo espiritual, ela olha e fala assim: Jesus morreu na cruz por nós, e Jesus já pagou o preço, Jesus já fez tudo isso por nós. Aí surge a pergunta: por que você está sofrendo até hoje? Não adianta você querer falar que Jesus já fez tudo se você não fez nada. Há um sofrimento na sua vida. Por que que tem esse sofrimento na sua vida, na sua casa? As coisas não andam. Jesus, ele fez a parte dele. Nosso Salvador, Deus fez a parte dele. Jesus fez a parte dele. Se você não entender que você precisa fazer a sua parte, como muitos pregam por aí, não, Jesus já fez tudo, ele já pagou preço por nós, mas você mesmo não fez nada. O que é que nós fizemos para merecer a bênção de Deus? Você vê muitas pessoas falar da promessa. Deus tem promessa para você, Deus tem promessa para você. Deus tem promessa para todos nós. Mas você precisa entender que você precisa lutar para conquistar aquilo que Deus prometeu. Se você não ir à luta, meu amigo, minha amiga, se você não ir à luta, você não vai conquistar. Tudo na vida é uma conquista. Tudo na vida é uma conquista. Eu lembro de um testemunho de um irmão, e quando ele chegou no santuário, ele passou a ter esse entendimento, porque ele veio de uma igreja fraca, que ensinou para ele tudo fácil. Ele não sabia o que era sacrifício, e ele aprendeu isso no santuário. Ele entendeu isto, compreendeu, porque tem pessoas que, por mais que você explique, ela não quer entender, ainda quer questionar com Deus. Mas esse irmão entendeu que ele tinha que fazer a parte dele, ele fez a parte dele, e hoje é um dos irmãos que mais conta testemunhos no santuário das grandes vitórias que ele tem alcançado através da sua fidelidade, do sacrifício que ele coloca no altar, se tornou uma pessoa bem sucedida, tem uma vida sentimental bem sucedida, está realizando sonhos. Por quê? Porque ele entendeu que a parte dele ninguém poderia fazer, a não ser ele mesmo fazer a parte dele. É isso que você precisa entender. Não adianta ficar somente orando, pedindo oração para todo mundo. Ora por mim, vocês oram por mim, mas você mesmo faz a sua parte. A corrente forte de sexta-feira é você que tem que ir à luta. É você que tem que partir para cima. É você que tem que conquistar aquilo que você almeja, aquilo que você deseja para a sua vida. Se nada fizer, nada vai acontecer na sua vida. Então faz a sua parte. Procure o profeta, a profetisa, que vai te orientar, vai conduzir você. Você que precisa fazer um ato profético no Monte Manaim, ele vai te incluir na caravana da fé. Você vai fazer a sua parte e você vai ver Deus operar na sua vida, em nome de Jesus. Que todas as barreiras, tudo que não presta, que não provém de Deus, que tentar atrapalhar você, vai cair por terra, em nome de Jesus.

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2: Muito bem, eu fico muito feliz de ser essa pessoa simples que eu sou. Eu amo ser assim. Para mim, as coisas mais valiosas da vida são as pequenas coisas. O gesto de amor, de carinho, o gesto de afeto. Sabe, minha irmã, sabe, meu irmão, nós erramos muitas vezes quando esperamos receber dentro de casa o carinho que damos. O pai, a mãe, quando criam seus filhos, criam com tanto amor, com tanto carinho, dão antes de nascer todo o amor, a vida. A mãe que arrisca a sua vida e muda seu corpo para poder conceber, e é linda. A mulher grávida é linda, a concepção é muito linda. Deus não dependeu do homem para Jesus nascer, mas dependeu da mulher, Maria, para concepção de Jesus. Mas o homem, o pai, ele prepara para receber, para ajudar, para festejar a chegada do filho e dar ao filho conforto, apoio, criar o filho, estudar o filho dentro das suas possibilidades, porque nem todos os pais têm condição de estudar os filhos, mas dão amor, dão carinho. E quando chegam na velhice, muito embora hoje as pessoas estão conseguindo viver uma vida saudável e jovem, até 80, 90 anos, e isso vai cada dia mais prolongar, e Deus abençoe que prolongue mesmo. Mas as pessoas se machucam muito dentro de casa, são muito machucadas dentro de casa, principalmente pelo desprezo. principalmente pelo desprezo. Desprezo dos filhos, desprezo do marido, que não dá valor ao que a esposa faz. Desprezo da esposa, que muitas vezes não sabe reconhecer a luta do homem para manutenção da família e o apoio que dá. Tem pessoas que só dão valor depois que perdem. Só dão valor à mãe depois que perde. Só dão valor ao pai depois que perde. Só dão valor à esposa depois que perde. Só dão valor ao marido depois que perde. Eu tenho passado aqui a importância de cada pessoa seguir avante na vida. A depressão, ela aparece na vida de uma pessoa e ela sepulta, mata a pessoa em vida. Porque a pessoa passa a se sentir dentro de um buraco negro, sem prazer para nada na vida, porque não tem esperança, não tem um sonho. E a vida de um pai, de uma mãe que criou os filhos e recebeu desprezo, não acabou não. Não acabou não. Sua vida não acabou não. Você tem muito para dar às pessoas. Do seu amor, do seu carinho, do seu apoio. Nós temos muito para fazer para Deus. Você cumpriu sua obrigação de pai? Parabéns. Criou seus filhos? Cumpriu sua obrigação de mãe? Parabéns. Agora, uma nova etapa começa na sua vida. Nós temos muita gente para ajudar. Muitos jovens que estão nas drogas. Muita gente que está querendo suicidar, se matar. Muita gente que precisa de você, que precisa de mim, que precisa de nós. E Deus me colocou no seu caminho para restituir a você a vontade de viver, para que você possa ter esperança de seguir avante na sua missão, porque cada um de nós tem uma missão, cada um tem a sua missão, não somente eu que sou missionário, mas cada um. E é esta missão a razão da nossa vida. Então, você está doente, você está sofrendo, vá para o santuário, seja curado, seja libertado, pegue seu castiçal, pegue sua espada e vá à luta. Pegue a sua arca da aliança, construa seu altar na sua casa, vá à luta, vamos ajudar as pessoas e vamos ser felizes também. Porque a vida, ela é linda. Ela é linda. A vida é linda e ela se constitui em fazer o bem e ser feliz. É isso aí, minha irmã. É isso aí, meu irmão. E eu estou aqui, ó. Aqui eu, ó, do seu lado, passando força e fé para você.

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1: E eu estou aqui diretamente do Santuário da Barão com mais um testemunho de fé. Qual é o seu nome?
2: Janice.
1: Janice, conta para quem está nos ouvindo neste momento qual foi a bênção que você recebeu aqui no Santuário da Barão.
2: Eu recebi através da dança, né, do ato profético, da dança, e eu escrevi o que eu queria que Deus fizesse na minha vida, e dancei em prol desse pedido, e para a honra e glória do Senhor Jesus, eu estou trabalhando.
1: Olha só, meu ouvinte. Então, você foi para o Monte Manaim, você foi orientada a fazer o ato profético da Dança das Marias. Lá você escreveu na barra da sua veste que você queria um emprego. E Deus te respondeu?
2: Sim, Deus me respondeu. E estou muito feliz porque tinha 10 anos que eu não assinava a carteira. Tanto que eles até falaram, nossa, mas 10 anos é muita coisa, mas a gente vai te dar esse voto de confiança para você ficar aqui com a gente.
1: 10 anos sem assinar a carteira.

0: depois desse ato profético, Deus escancarou uma porta com um salário que você nunca imaginou ganhar antes?
1: Não, nunca passou pela minha cabeça que o salário ia ser do jeito assim, que eu pedi para Deus, né, um salário bom, mas não imaginava que seria esse.
0: Mas você também é dizimista fiel?
1: Com certeza, não vou deixar de entregar meu dízimo de jeito nenhum.
0: E o que, que você fala para essa pessoa que está nos ouvindo neste momento? O santuário é forte?
1: Reino dos céus não tem comparação, não. E o que eu tenho para falar é que se a pessoa estiver desempregado, que entregue o seu dízimo direitinho, honra a Deus em primeiro lugar, porque ele não desampara. Eu nunca imaginei que eu ia trabalhar de carteira assinada, mas é onde a gente não imagina que Deus faz.
0: Olha só que maravilha. Então hoje a sua vida financeira, para a glória de Deus, está crescendo de uma forma grandiosa.
1: Em nome de Jesus, vai crescer mais e mais. E vou continuar entregando meu dízimo, fazendo meus compromissos com Deus.
0: Glória a Deus. Então este é mais um testemunho de fé diretamente aqui do Santuário da Barão.
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2: Foi Deus quem me colocou no seu caminho e nós estamos para todo o Brasil levando uma mensagem inteligente para que você possa entender através da fé racional o que Deus pode e quer fazer por você. Os dois pilares da nossa salvação, os dois, estão no poder de Deus e no amor de Deus. No amor de Deus e no poder de Deus. Deus tem poder para resolver o seu problema, para curar a sua enfermidade, para libertar você da escravidão do vício, da amarração, da depressão, da tristeza, do vazio da alma. Deus tem poder para libertar seu filho do vício das drogas, a pessoa que você ama, mudar a história da sua casa. Mas Deus só vai fazer isso se Ele te amar. E Deus é amor. O segundo pilar, que seria o primeiro, Deus é amor. Deus te ama. Nada para Deus é mais importante do que você, do que sua vida, porque você é filho de Deus. Quando nós entendemos quem somos diante de Deus e o que Deus representa para nós e o poder infinito que Ele tem e a liberdade que Deus nos dá para decidir o que queremos e o que não queremos para a nossa vida, nós damos o primeiro passo rumo ao milagre de Deus. O milagre de Deus. O nosso Deus, nosso Pai, a glória do nosso Pai, a glória do nosso Deus está em realizar o impossível por você. Para que todos possam enxergar que a sua fé, ela vence o mundo. Então aquilo que eu acho impossível acontecer, aquilo que você acha impossível de acontecer, para Deus tudo é possível. Você sabia que nós pecamos quando nós imaginamos como Deus vai fazer? Como será que Deus vai fazer para me curar? Como será que Deus vai fazer para me tirar dessa situação? Como será que Deus vai fazer para abrir a porta para o meu emprego, para minha empresa? Como será que Deus vai fazer para salvar meu casamento? Como será que Deus vai fazer para mudar minha situação? Eu não sei. Você não sabe. Ser humano nenhum sabe, porque os caminhos de Deus são infinitos. Agora, eu sei que Ele vai fazer. Eu sei que Ele vai operar. Eu sei que Ele vai agir. Porque diz a Bíblia que todas as coisas podem acontecer, menos Deus decepcionar a sua fé. Nosso Deus, Ele navega no mar da nossa fé. Ele não pode decepcionar a nossa fé. E se você tem fé, eu sei que você tem fé, Deus tem poder. Deus é todo poderoso, Ele é teu Pai, e pode ter certeza que Ele vai agir na sua vida. Vai, teus inimigos vão ver o que Deus vai fazer na tua vida. Teus inimigos serão envergonhados diante do que Deus vai fazer na tua vida. Esta obra é forte. É a obra da revelação do Espírito. E ela chega até você para dar a você uma direção, uma saída, um grito de liberdade, um brado de vitória.

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0: 10:59.
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2: É, meu irmão, minha irmã, entender o mistério da fé é muito simples. É só você se lançar na fé e acreditar no poder de Deus, na força de Deus, na operação de Deus. Você tem fé, Deus tem o poder. É uma química completa. Porque a fé nos conduz ao triunfo, nos conduz à região espiritual do milagre. A fé nos conduz à vitória, à libertação. Então, quando nós nos lançamos na fé, nós cremos. Quando nós exercemos a nossa fé, nossa fé não pode ser apenas de palavras. Porque uma ação, uma atitude, uma ação de fé vale mais que mil palavras. Uma ação de fé vale mais que mil orações. E sem fé é impossível você conseguir qualquer coisa de Deus. Deus abençoe você que carrega no peito um coração cheio de fé.

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1: Na minha Bíblia tem uma palavra que diz: tudo eu posso naquele que me fortalece. Eu sei que você já ouviu muita gente pregar sobre isso. Nós vivemos num país cheio de grandes pregadores. E durante mais de 40 anos, eu tenho abraçado esse texto da palavra de Deus com uma fé violenta, com um poder violento de enxergar o impossível, de partir para cima do inimigo, de ter foco, força e fé naquilo que eu quero e onde eu quero chegar, onde eu quero chegar, onde eu quero chegar. Tudo eu posso naquele que me fortalece. Tudo. O que é tudo? Tudo não tem limites. Tudo não tem limites. Quando eu falo tudo, eu estou incluindo a cura, a libertação, eu estou incluindo a vitória sobre os seus inimigos espirituais, sobre quem tenta destruir você por causa da inveja, a vitória sobre quem se levanta contra a sua vida, no seu trabalho, que faz feitiço contra você, a vitória contra as pessoas que querem ver a sua ruína e fazem um feitiço chamado oração do contra, ora contra, e determina que você vai cair. Isso é feitiçaria que tem muitas igrejas. Tudo eu posso naquele que me fortalece. Eu posso realizar meus sonhos. Você pode realizar seus sonhos. Você pode conquistar o que você quer. Você pode se levantar e se colocar numa posição de grandeza, porque Deus levanta o homem, Ele tira o homem do pó e o coloca assentado com príncipes. Você pode pagar as suas dívidas e prosperar. Você pode ver a sua empresa crescer. Você pode enxergar a porta que estava fechada se abrindo. Você pode encontrar o grande amor de sua vida. Você pode reabilitar seu casamento, resgatar o verdadeiro amor de sua vida. Você pode estender a mão para o seu filho e ajudá-lo e enxergar nele uma nova criatura. Tudo você pode. Deus, Ele nos dá as chaves do reino dos céus, que é a fé. Nos revela o tempo que nós estamos vivendo da segunda glória. Este tempo que nós estamos vivendo, o tempo do fim, é o tempo da segunda glória da igreja. A primeira glória foi a igreja primitiva. A segunda glória, segundo castiçal, a dupla honra no lugar da vergonha. O poder dobrado de Deus que Elias deu a Eliseu quando foi arrebatado no carro de fogo. Deus prometeu dar a você, a mim, a nós, o poder para dizer: tudo eu posso naquele que me fortalece. Pare de queixar, pare de reclamar, pare de olhar para baixo, pare de olhar para os lados, pare de olhar para trás. Olhe para cima, olhe para frente. Deus me colocou no seu caminho para mostrar a você o tempo de Deus que chegou na sua vida.

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passamos por aflições, sofrimentos, dores, tribulações. E tem pessoas que não têm mais lágrimas para chorar, porque já choraram muito. Mas ainda assim, resta-lhes uma esperança. E a esperança é a chama viva da nossa fé, que nos impulsiona a enxergar no amanhã a conquista do que desejamos através da fé que remove montanhas. É muito bom acreditar em Deus e saber que Ele é o nosso Pai bondoso, piedoso e misericordioso, que não nos abandona em tempo algum. A fé, minha irmã, a fé, meu irmão, é o motor da nossa vida. Perdeu a fé, perdeu a vida. Perdeu a fé, perdeu a promessa. Eu já estive um tempo na minha vida longe da casa do Pai e sofri muito. Bati muito com a cabeça na parede. Encontrei muitos bloqueios, muitas dores e dificuldades e um sofrimento muito grande. Até que cheguei à conclusão que não tem outro caminho. Bendita a hora que voltei para os braços do Pai, para a casa do Pai, para a casa de Deus, e reencontrei a alegria perdida, a força de fé que me sustenta de pé e que me faz um homem alegre, vibrante, vitorioso. Deus escolheu você. Não adianta fugir daquilo que Deus traçou para você. Seu lugar é no santuário, é na casa de Deus, e não tem outro lugar para você. Foi no santuário que Deus te abençoou, é no santuário que Ele vai abençoar a sua vida, abençoar sua família, abençoar os seus filhos. Alguém, em algum lugar, precisava ouvir esta palavra, e esse alguém é você.

0: Em Isaías 53 está escrito:
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0: Um homem com uma força sobrenatural. No Monte Manaim, todos viram ele orar no altar do castiçal e a chuva de milagres descer. Muita gente foi curada na hora, com a chuva sobrenatural. Ele sempre foi chamado de o homem dos milagres.

0: Ele viaja pelo Brasil recolhendo cadeira de rodas, muletas e aparelhos de pessoas curadas através da sua oração. Impressionante o poder sobrenatural que Deus lhe concedeu. Uma certa vez, ele mandou as pessoas comprarem nas lojas da cidade um lenço branco comum, que nunca tivesse sido usado. Mandou as pessoas colocarem o lenço no local da enfermidade. E orou pedindo a Jesus que curasse as pessoas e tocasse no lenço com suas mãos ensanguentadas. Quando terminou a oração, ele mandou as pessoas olharem para o lenço e lá estava a marca do sangue, como sinal do toque das mãos ensanguentadas de Jesus. No Monte Manaim, onde esse homem ora, os anjos aparecem de forma sobrenatural. As pessoas veem a olhos nus os anjos de Deus que moram ali, na montanha sagrada de Manaim. Lá também foi fotografada uma porta misteriosa, junto ao rio sagrado, num lugar onde não há construção. Que mistério há nesse homem? Como explicar a oração que ele fez pelo rádio, mandando os espíritos que se escondem dentro das casas se manifestarem nas garrafas d'água? E sem tocar em nenhuma garrafa, apenas orando pelo rádio, muitas garrafas estouraram. Outras entortaram como se tivessem sido levadas ao fogo. E em outras apareceram terra de cemitério e bichos. Como explicar esses fenômenos sobrenaturais realizados através da simplicidade desse homem de Deus? A oração que ele faz para quem está com feitiçaria nas mãos, fazendo travar as mãos das pessoas de tal forma que elas não conseguem separar uma mão da outra. A oração de Manassés, que faz a pessoa esquecer completamente o passado de sofrimento dela. E mesmo que ela tente lembrar, ela não consegue mais. As pessoas que vão ao Monte Manaim perguntam: como pode um homem ter tanto poder assim? E às vezes que vimos ele tirar dores com a mão e ainda mostrar para as pessoas ao dizer: a dor dela está aqui na minha mão. E perguntar à pessoa: parou de doer? E a pessoa responder: sumiu a dor. Ele mostra na mão dele: a sua dor está aqui. Que mistério há nesse homem? Quem é ele para fazer isso? Por que ele é tão simples? A resposta é uma só. Estamos diante de um verdadeiro apóstolo de Cristo. O apóstolo Davi, missionário Adelino de Carvalho.
1: 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Prepare o seu coração, porque a oração que você vai receber agora foi feita no alto do Monte Manaim.

falar dos grandes milagres de Deus. Onde milhares de pessoas já foram curadas, tiveram visões de anjos, um lugar sagrado, onde o apóstolo sempre ora pelo povo.

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1: Esta é a prece da meia-noite. Quando os dois ponteiros do relógio apontam para os céus, milhares e milhares de católicos, espíritas, protestantes e evangélicos formam comigo a grande força espiritual, a prece da meia-noite. Pelos que choram, pelos carentes de amor e de afeto, pelos injustiçados e encarcerados, e por todos aqueles que, irmanados numa grande força do pensamento positivo, fazem comigo a poderosa oração da proteção.

Volta! Diante da Arca da Aliança, da estrela reveladora dos mistérios espirituais, do castiçal sagrado e da força espiritual, da espada do Arcanjo Miguel, invoco o poder mais alto.

Chagas abertas, Sagrado Coração, todo amor e bondade, o sangue de Nosso Senhor Jesus Cristo no meu corpo se derrame hoje e sempre. E eu andarei vestido e armado com as armas espirituais de Deus, para que meus inimigos, tendo pés, não me alcancem, tendo mãos, não me peguem, tendo olhos, não me enxerguem, e nem pensamentos eles possam ter para me fazer mal. Armas de fogo o meu corpo não alcançarão, facas e lanças se quebrem sem ao meu corpo chegar, cordas e correntes se arrebentem sem o meu corpo amarrar. O arcanjo Miguel derrube meus inimigos com o poder de sua espada de fogo. Jesus Cristo me proteja e me defenda com o poder de sua santa e divina graça. O Espírito Santo me cubra de luz e me guie na verdade. E Deus, com sua infinita misericórdia e grande poder, seja meu defensor contra as maldades e perseguições de meus inimigos. E eu, para sempre, saberei dizer graças a Deus.

0: Isaías 53:1. 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
4: Agora, 12:15.
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5: Eu represento uma obra grandiosa. Eu represento um poder grandioso. Eu trago nas minhas mãos uma credencial do nome de Jesus. O poder de um Deus que pega o homem no pó e o transforma em príncipe. O poder de um Deus que levanta o entrevado, o paralítico. O poder de um Deus que dá vista aos cegos, que faz o surdo ouvir, que cura o desenganado, desafia a ciência.

Eu oro todas as madrugadas e comigo oram mais de 1 milhão de pessoas. Tem muitos anos isso. Em todas as partes do mundo. Eu recebo no Monte Manaim pessoas doentes, desenganadas, com filho nas drogas, com casamento destruído, desejo de suicídio, depressão, angústia. E essas pessoas que me procuram, batendo na última porta. Depois de terem ido em muitas igrejas, em muitos lugares, são tocadas por Deus. Sentem algo grandioso. E esta obra da revelação do Espírito, ela traz para você uma força violenta, um poder grandioso. Deus não aceita que nada e nem ninguém venha escravizar sua vida, venha dominar sua vida, venha atrapalhar sua vida, venha impedir você de ir para frente, venha impedir você de realizar seus sonhos. É impressionante. O contrário da morte não é vida. O contrário da morte é sonhos. Porque quem parou de sonhar já morreu há muito tempo. E quando você parou de sonhar, dentro de você enfraqueceu a sua vontade de viver. A falta de sonhos, ela vai definhando por dentro as pessoas. E elas vão perdendo o ânimo para a vida. Só que a sua vida está apenas começando. Por isso que eu estou aqui. Deus me colocou no seu caminho, em resposta à sua oração, para trazer para você a obra da revelação do Espírito Santo. Por isso, creia.

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3: Eu tenho tido a alegria de trazer aqui companheiros e companheiras que apresentam dentro da nossa programação quadros importantes, profundos. Verdadeiro manancial no deserto, porque uma palavra é capaz de mudar uma vida inteira. Nós vamos agora a mais um quadro do nosso programa, e eu peço a Deus que abra seu entendimento, sua mente, para você entender as grandezas de Deus para a sua vida.
4: Conta-se que certa vez moravam numa floresta uma coruja e uma águia. A águia constantemente alçava voo alto e desaparecia diante dos olhos da coruja. Quando a águia voltava, a coruja dava notícias de tudo o que havia acontecido na floresta, contando para a águia a vida dos pássaros ao redor dela. A coruja sabia de tudo o que acontecia na floresta. Dava notícia da vida de todos os pássaros. Também dava notícia das árvores frutíferas que floreavam e das árvores que morriam. Numa rodada de pescoço, ela girava a cabeça e via tudo ao seu redor. Já a águia não tinha muito o que falar, pois fazia parte do caráter da águia enxergar longe e voar sozinha. Um dia colocaram fogo na floresta e a coruja não tinha para onde voar. Ela só enxergava o que estava perto e tudo perto dela se queimou naquele incêndio criminoso. A coruja se perdeu na vida e ninguém nunca mais a viu. Ela não tinha foco. Já a águia, quando viu a floresta incendiando, ela alçou o voo para o penhasco, onde já havia construído o seu ninho. Lá em cima, ela teve seus filhotes e seguiu o curso natural da vida. A coruja representa a sabedoria humana e o conhecimento de tudo que está ao seu alcance. Já a águia representa a revelação do reino e a posse de tudo que está acima, fora do alcance dos outros. A Bíblia diz: os que confiam no Senhor voarão com asas como águia.
0: Bárbara Barcelos agora traz para você o quadro Águia ou Coruja.
5: Certo dia, um homem caminhava em cima de um muro. Esse muro dividia o céu e o inferno. E o homem caminhava em cima do muro. De um lado, os anjos de Deus cantavam e gritavam: vem, vem, vem, vem para o céu, vem para o reino dos céus, vem, vem. Do outro lado do muro, o diabo e seus demônios não esboçavam nenhuma expressão. De braços cruzados, apenas observavam. E o homem continuava a caminhar pelo muro, em dúvida para qual lado ele ia. Se ele ia para o reino dos céus ou se ele ia para o reino das trevas. Um filósofo, ao longe, observava toda aquela cena. E os anjos de um lado gritando: vem, vem, vem. Do outro lado, o diabo e seus demônios de braços cruzados. O homem filósofo então perguntou para o demônio: por que vocês estão de braços cruzados? Enquanto do outro lado os anjos fazem uma grande torcida para que o homem se decida e saia de cima do muro e vá para o reino dos céus. O diabo então respondeu dizendo: eu não preciso fazer torcida. Em cima do muro já é o meu lado. A moral desta parábola, meu irmão, minha irmã, é que em cima do muro não é o lado de Deus. Você pode até não servir às trevas, mas se você não estiver do lado de Deus, você já está nas trevas. Não adianta cruzar os braços, ficar em casa e dizer: Deus está vendo. Adianta sim você tomar um lado para você. E que esse lado seja o lado do bem, o lado de Deus. Em cima do muro já é onde o diabo quer que você esteja. Reflita sobre isso e que Deus abençoe você.

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1: Meia-noite e 50.

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2: A gratidão é, sobretudo, uma forma inteligente de cativar as pessoas, cativar a presença de Deus, porque o grato recebe mais. O ingrato nunca mais recebe. É uma vez só. O grato recebe mais de Deus. E de você, né? Quando uma pessoa é grata a você, você faz. Quando uma pessoa não é grata, você não faz mais. É a vida, né? É a vida. Nós vamos agora a mais um quadro do nosso programa, e esses quadros são maravilhosos porque eles trazem o conhecimento, são companheiros e companheiras que se preparam para trazer aqui para você o conhecimento espiritual, a visão de reino, a visão espiritual, para que você possa evoluir espiritualmente e na evolução aumentar a sua luz. E quanto mais forte a luz, mais longe de você estarão os espíritos das trevas. Porque os espíritos das trevas, assim como o peixe depende da água para andar, eles se movem. Os espíritos das trevas se movem somente na densa escuridão das trevas. Lógico, por isso que eles são chamados espíritos das trevas. E a luz, ela aumenta com o conhecimento espiritual. Entender isso é tão simples, mas é tão importante e decisivo na sua vida. Vamos agora a mais um quadro do nosso programa.
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1: No Evangelho de Mateus, no capítulo 6, no verso 6, diz assim: Mas, quando você orar, vá para o seu quarto, feche a porta, ore a seu pai, que está em secreto. Então, seu pai, que vê em secreto, te recompensará. Esse quarto de oração que a Bíblia nos fala, não é um quarto físico, mas sim o seu íntimo, seu interior. Quando você entra para dentro de si e faz uma reflexão e aplica, e depois faz uma oração, você fica fortalecido. E o Espírito de Deus, ele vai tratando o caminho a ser seguido, a direção, ele vai te revelando, ele vai mostrando para você, com essa intimidade com o Espírito Santo, que você vai conseguir resolver aquele problema, e ele vai te mostrando as saídas. Você vai ouvir comigo daqui a pouco depoimento da Carla. A Carla, depois do falecimento da sua mãe, entrou em depressão profunda e tomou medicamentos, fez o cuidado, mas ela estava observando que não adiantava nada. Ela começou a ter paralisia no trabalho, ela começou a sentir outros tipos de sintomas que ela disse: não, isso não é normal. Então ela procurou o santuário, ela iniciou a corrente, dentro da corrente batalha espiritual, ela foi tendo essa intimidade com Deus através do profeta. O profeta de Deus orientou a Carla para que ela saísse dessa depressão. Levou ela a iniciar a corrente e fazer o sacrifício dela, que gera milagres no Monte Manaim. E graças a Deus, daqui a pouco você vai ouvir a Carla contar o que Deus fez na vida dela. Porque Deus curou a Carla da depressão, mas primeiro Deus mostrou para ela que era espiritual o problema dela. É muito sério o que Deus faz na vida de uma pessoa que quer de verdade a cura e a libertação. Mas daqui a pouco eu quero falar mais sobre isso. Vamos ouvir um louvor? Daqui a pouco eu volto.

0: Muito bem, vamos agora ao depoimento da Carla. Preste atenção no que Deus fez na vida dessa mulher.
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2: Eu estou aqui com mais uma pessoa. Qual é o seu nome?
3: Carla.
2: Carla. Carla, de onde?
3: Marechal Floriano.
2: Marechal Floriano. Carla, o que Deus fez por você? Qual era seu sofrimento, o seu problema, antes de você chegar no santuário e antes de você conhecer o Monte Manaim?
3: Então, bispo, eu atualmente, depois da morte da minha mãe, eu tive uma ansiedade muito profunda, tipo assim, quase entrei em depressão. Até uma vez tentei tirar minha própria vida. E eu ia trabalhar boa, só que chegava no serviço, eu desmaiava, eu perdi a fala, eu perdi os movimentos. Aí até que eu fui diagnosticado com uma ansiedade. E isso foi por, o quê? Aproximadamente 2 anos sofrendo com essa ansiedade, né? Desmaiava. Perdi a fala, perdi os movimentos. E graças a Deus que depois que eu encontrei o reino dos céus, eu comecei a fazer a corrente, fui orientado a fazer a corrente, né?
2: Mas antes da corrente, Carla, né? Antes da corrente, Carla, você já tinha batido em outras portas, já tinha orado, pedido a Deus, ido em outras igrejas, ido aos médicos. Como foi a sua procura antes de chegar no santuário?
3: Então, atualmente igreja eu não cheguei a ir não, que eu tinha até saído, né, da que eu tava. Eu procurei médicos, aí passaram um medicamento para mim tomar, só que eu tomei 1 ou 2 comprimidos e não tomei mais. Que eu tinha dentro de mim que eu não ia aceitar aquilo, que eu ia ser curada, não queria aquilo para minha vida. Quando eu sentia aquilo, essa angústia no meu peito, muitas das vezes eu colocava um louvor, eu cantava, amenizava a minha ansiedade.
2: Então você percebia que era espiritual o seu problema?
3: Sim.
2: Você percebia que aquilo era algo mandado contra você para te matar?
3: É. Que eu, né, tentei tirar minha vida e...
2: Então quer dizer que tinha um espírito, né, Carla? Um espírito de morte te rondando ali, querendo roubar a sua vida e você lutando contra aquilo.
3: É, porque eu também... Aí graças a Deus, agora que eu tô no reino, fiz as correntes, não sinto mais nada, não desmaio, não choro, que eu chorava muito à toa também, por nada. Não sinto mais nada, pela honra e glória do Senhor Jesus.
2: Que maravilha, quer dizer que foram vários anos com depressão, querendo se matar, não tinha força para viver. Aí você encontrou o santuário, começou a corrente e procurou a orientação do profeta.
3: Sim.
2: E te orientou a vir aqui no Monte Manaim?
3: Sim.
2: E como que você está hoje, depois que você fez a corrente, sacrificou, veio ao Monte Manaim? O que, que mudou para você? Como você está hoje?
3: Estou bem, não sinto mais nada. Eu, às vezes, é muito raro, eu lembro da minha mãe. Não choro.
2: Então você libertou?
3: Estou bem, graças a
2: Acabou
3: Deus, não sinto mais nada.
2: De morrer. Curada?
3: Sim, curada, pela honra e glória do Senhor Jesus.
2: Maravilha, 1, 2, 3 e ia!
4: É minha vitória.
0: Graças a Deus, graças a Deus, você ouviu aí o depoimento da Carla, ela que estava sofrendo com depressão, passando problemas gravíssimos, de entender o que não era normal que ela estava vivendo, procurou ajuda e Deus deu a ela a revelação através do profeta dele, que ela precisava sacrificar para ser curada, e realmente ela fez e foi liberta, foi curada, transformada. E todo o mal que estava na vida da Carla, Deus arrancou. E você que está me ouvindo agora, que está em depressão, você que não consegue vencer esse luto que você está sofrendo, não conseguiu superar até hoje, você que está passando um problema sério, é com você mesmo que eu falo, você que me ouve aí através da Rádio Web, Rede do Coração, me ouve no canal do YouTube da Igreja Reino dos Céus, você que está acompanhando através das redes sociais. Eu quero que você entre em contato comigo. Eu sou a profetisa Maria Batista e você pode falar comigo pelo 62982729817. 62982729817. Eu vou te ajudar, te orientar, direcionar você para você receber a sua cura, seu milagre, a sua transformação. Porque se você tem fé, Deus tem poder de mudar a sua história. Monte Manaim é o lugar dos grandes milagres de Deus.

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2: Nosso povo está num clima de fé muito grande para o que vai acontecer no dia 16 de maio no Monte Manaim. E é uma expectativa muito grande. As Marias que se preparam para receber a unção de Débora, o ato profético que vai acontecer diante da Arca da Aliança, os atos proféticos que vai acontecer de quebra de maldição, quebra de demanda, troca de raízes e também na fonte de Ana. É muito importante você entender uma coisa: para que as coisas mudam, você tem que mudar. Para que as coisas melhoram, você tem que melhorar. Podemos ter mais do que já temos, porque podemos nos tornar melhores do que somos. Para um pouquinho e reflita no que eu acabei de falar com você. Cada dia eu procuro melhorar mais. Eu posso ter mais. Eu posso chegar aonde outros não chegaram. Isso vai depender de você. O que que você não pode aceitar? O inimigo escravizar você. Tem pessoas que se tornaram escravas da doença, escravas do vício, de uma vida fracassada, escrava de um velho amor, pessoas que já foram tão infelizes na vida e que se tornaram escravas daquele amor que só trouxe sofrimentos, tristeza e dores. É preciso se libertar. Olha a importância da pessoa fazer uma quebra de maldição, uma quebra de demanda, para tirar essas demandas, esses sofrimentos da sua vida que você carrega. Maldições, que às vezes você carrega a maldição que veio do seu pai, dos seus avós, dos seus antepassados, as maldições hereditárias que vai passando para gerações. É preciso quebrar isto. Quem não entende do mundo espiritual, ela olha e fala assim: Jesus morreu na cruz por nós, e Jesus já pagou o preço, Jesus já fez tudo isso por nós. Aí surge a pergunta, por que você está sofrendo até hoje? Não adianta você querer falar que Jesus já fez tudo se você não fez nada. Há um sofrimento na sua vida. Por que que tem esse sofrimento na sua vida, na sua casa? As coisas não andam. Jesus, ele fez a parte dele. Nosso Salvador. Deus fez a parte dele. Jesus fez a parte dele. Se você não entender que você precisa fazer a sua parte, como muitos pregam por aí, não, Jesus já fez tudo, ele já pagou preço por nós, mas você mesmo não fez nada. O que é que nós fizemos para merecer a bênção de Deus? Você vê muitas pessoas falar da promessa. Deus tem promessa para você, Deus tem promessa para você. Deus tem promessa para todos nós. Mas você precisa entender que você precisa lutar para conquistar aquilo que Deus prometeu. Se você não ir à luta, meu amigo, minha amiga, se você não ir à luta, você não vai conquistar. Tudo na vida é uma conquista. Tudo na vida é uma conquista. Eu lembro de um testemunho de um irmão. E quando ele chegou no santuário, ele passou a ter esse entendimento. Porque ele veio de uma igreja fraca, que ensinou para ele tudo fácil. Ele não sabia o que era sacrifício. E ele aprendeu isso no santuário. Ele entendeu isto, compreendeu. Porque tem pessoas que, por mais que você explique, ela não quer entender. Ainda quer questionar com Deus. Mas esse irmão entendeu que ele tinha que fazer a parte dele, ele fez a parte dele. E hoje é um dos irmãos que mais conta testemunhos no santuário das grandes vitórias que ele tem alcançado através da sua fidelidade, do sacrifício que ele coloca no altar, se tornou uma pessoa bem sucedida, tem uma vida sentimental bem sucedida, está realizando sonhos. Por quê? Porque ele entendeu que a parte dele ninguém poderia fazer, a não ser ele mesmo fazer a parte dele. É isso que você precisa entender. Não adianta ficar somente orando, pedindo oração para todo mundo. Ora por mim, seis horas por mim, mas você mesmo faz a sua parte. A corrente forte de sexta-feira é você que tem que ir à luta. É você que tem que partir para cima. É você que tem que conquistar aquilo que você almeja, aquilo que você deseja para a sua vida. Se nada fizer, nada vai acontecer na sua vida. Então faz a sua parte. Procure o profeta, a profetisa, que vai te orientar, vai conduzir você. Você que precisa fazer um ato profético no Monte Manaim, ele vai te incluir na caravana da fé. Você vai fazer a sua parte e você vai ver Deus operar na sua vida. Em nome de Jesus, que todas as barreiras, tudo que não presta, que não provém de Deus, que tentar atrapalhar você, vai cair por terra, em nome de Jesus.

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1: 1:46.

Paz e luz, paz e luz. Que Deus te abençoe, meu irmão, minha irmã de fé. Muita paz, muita luz para você. Que Deus te abençoe mais uma vez juntos aqui nessa programação abençoada por Deus e sempre aqui do seu lado, na minha participação no quadro Sete Mergulhos, do programa Momentos com o Apóstolo Missionário Adelino de Carvalho. Deus abençoe a sua casa, Deus abençoe a sua família, Deus abençoe todos que estão agora recebendo essa força espiritual através do rádio. Aí no seu trabalho, no seu carro, muitas pessoas têm contado testemunhos vitoriosos. Eu tenho recebido muitos testemunhos, daqui a pouco você vai ouvir mais um testemunho, uma experiência muito forte do Adalberto, como que era a história da vida dele. E hoje é um testemunho forte, hein? Testemunho no quadro Sete Mergulhos hoje, um testemunho muito forte, uma experiência, como é importante a pessoa ser cuidada, receber a orientação do profeta de Deus, da profetisa, e seguir a orientação do que é para ser feito. O que é para você fazer, Deus não vai fazer, e nem eu. É você que tem que fazer. O Adalberto, que vai contar o testemunho dele hoje, ele estava enfrentando um problema espiritual muito sério dentro da casa dele, estava muito doente, estava com depressão. Ele via dentro da casa dele vultos, presença de espíritos territoriais. Tem casas que a pessoa, ela não tem paz. Tem pessoas que têm a escritura da casa, mas não se sente dono da casa. Pessoas que às vezes saem de casa, não têm prazer de voltar. Pode estar acontecendo isso com você, hein? Pode estar acontecendo isso com você. E estava acontecendo com Adalberto, que vai contar o testemunho dele daqui a pouquinho no quadro Sete Mergulhos, com você hoje na nossa programação. Tem um irmão no santuário que falou assim: bispo, olha, eu tenho prazer de ser fiel nas minhas ofertas, no meu dízimo, porque quando eu cheguei no santuário, cheguei desempregado, não tinha onde morar, não tinha meu carro, e hoje, graças a Deus, tenho minha casa própria, tenho meu carro, tenho a minha empresa e tenho prosperado a cada dia. A bênção de Abraão na vida das pessoas que acreditam na promessa de Deus. Promessa de Deus. Deus não vai deixar você, irmão, morrer sem antes cumprir na sua vida o que ele prometeu. Olha a importância da pessoa ela ser fiel. Como diz o Salmo 101, versículo 6, que os olhos de Deus procura da pessoa ela ser fiel, como diz o Salmo 101, versículo 6, que os

0: para os meus inimigos a espada de fogo. Vamos ouvir o que tem acontecido na vida das pessoas.
1: Pare e reflita agora em tudo que você vai ouvir neste momento. 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
2: Paz e luz para você, meu nome é Adalberto Pereira. Sou aqui da cidade de Inhumas, Goiás. Hoje eu vou contar para você meu testemunho de fé, do que Deus fez na minha vida. Antes de eu chegar no santuário do Reino do Céu, eu era muito doente, sabe, muito depressivo. Eu via vulto dentro da minha casa, via chamar pelo meu nome dentro de casa. Eu via muito espírito de tudo quanto é forma dentro da minha casa, eu via seres de branco, eu via seres de preto, vulto, tudo quanto é lá dentro da minha casa, dentro do meu trabalho, a mesma coisa, onde que eu ia, eu via espírito, eu via coisa ruim, eu estava também doente, muito debilitado. Quando eu liguei para a missionária Edna, e ela comunicou ao missionário Adevaí Oliveira que ele autorizou a fazer uma visita na minha casa. Foi quando a missionária Edna veio, mas o missionário Edmilson, fizeram a visita aqui na minha casa, examinaram a minha casa e falaram para mim o que era que tinha dentro da minha casa. Muito espírito que eles via dentro da minha casa, falava que ele estava dentro da minha casa e que queria me matar, esses espíritos malignos. Foi quando eles me orientou a fazer a campanha de sexta-feira. Aí eu fui para a campanha de sexta-feira. Quando eu cheguei lá na igreja, que eu sentei lá na igreja, que eu fui no banheiro, que eu voltei, que eu passei perto do altar da igreja Reino do Céu, eu senti uma quentura, o meu corpo começou a pegar fogo dentro da igreja e eu não sabia o que era. Aí assisti a reunião de batalha espiritual. Aí o Adevaí Oliveira conversou comigo, me orientou a continuar sempre na campanha de batalha espiritual, que minha vida ia mudar. Aí eu comecei a fazer a campanha de batalha espiritual no Reino do Céu. Hoje eu não sinto mais nada no meu corpo, a doença ela foi embora. Hoje eu não sinto nada, não vejo um vulto dentro da minha casa, hoje eu não vejo um vulto no meu trabalho, hoje eu tenho paz, hoje eu durmo, hoje eu acordo a hora que eu quero, não tenho medo de dormir. Antigamente eu não dormia com medo, eu via voz, via coisa dentro de casa. Hoje eu consigo viver uma vida normal, mas antes eu não vivia uma vida normal, eu vivia uma vida de perturbação, mas hoje eu vivo uma vida normal, hoje eu tenho minha saúde, hoje eu tenho minha paz, minha tranquilidade dentro da minha casa. Mas eu iniciei essa campanha de batalha espiritual orientado pelo missionário Adevaí Oliveira e a missionária Edna e o missionário Edmilson, e eu estou fazendo essa campanha de batalha espiritual no Reino do Céu aqui do Nova Esperança. E também me orientaram a participar da Santa Ceia todos os domingos, onde estou me fortalecendo. Todos os domingos eu me sinto mais força. É tanto poder no Reino do Céu que as pessoas que estão fora, elas estão perdendo. Fica dando ouvido para as pessoas que estão falando. E o Reino do Céu está só crescendo e vai crescer muito mais em nome de Jesus. Essa igreja tem Jesus mesmo, a igreja é forte, a igreja tem poder. Por honra e a glória do nosso Senhor Jesus Cristo, eu estou de pé. Hoje a minha vida voltou ao normal. Hoje eu estou trabalhando no meu emprego, Hoje eu vivo, hoje eu como.

Eu bebo sal sem medo nenhum. Hoje eu não vejo mais vulto, nada dentro da minha casa. Minha vida mudou totalmente. Em nome de Jesus, nunca mais aqueles espíritos que eu via dentro da minha casa chamar pelo meu nome, aqueles espíritos que eu vi em forma de vulto, eu via eles como seres brancos, sabe? Desaparece como se fosse um ser branco, resplandecente, mas são demônios, não são anjos. E eu via tudo dentro de casa, via no meu trabalho. A minha vida era uma perturbação dentro de casa, mas graças a Deus eu encontrei o santuário de Deus, aonde fui bem recebido pelos missionários, pela missionária Éder, me recebeu muito bem no Reino do Céu, o missionário Ademilson, o missionário Devaí Oliveira, aqui do Nova Esperança. Me recebeu muito bem, a missionária Janete também me respondeu muito bem. Todos do Reino do Céu te recebem muito bem quando você chega. E nessa campanha só é vitória. A minha vida tem mudado 100% nessa campanha. E eu estou lutando nessa campanha, eu nunca vou deixar o Reino do Céu. Porque o Reino do Céu, onde eu encontrei a vida, cheguei no Reino do Céu morrendo, cheguei no Reino do Céu sem esperança de vida. O médico falou para minha esposa que eu não ia viver mais por causa da doença que estava no meu corpo. Mas em nome de Jesus, é só o começo do meu testemunho, ainda tem muito mais ainda. Em nome de Jesus, paz e luz para vocês. Amém. Que Deus abençoe cada um desses que estão ouvindo esse testemunho. Amém.

graças a Deus, tá aí mais um testemunho, tá aí para você a prova do quanto Deus pode mudar a história. E nosso irmão Adalberto contando a experiência, os missionários, profetas, o qual ajudou ele, esse acompanhamento, né? Toda a equipe do apóstolo Delino de Carvalho faz esse acompanhamento espiritual, porque não é só você fazer a corrente. Você começa uma corrente, tem pessoas que a gente precisa levá-la até o Monte Manaim para fazer uma quebra de maldição, uma quebra de demanda, há um tratamento espiritual. Hoje ele está firme, ele falou no finalzinho aí do testemunho dele, o Adalberto, que não sai do santuário nunca mais. Por quê? Hein? O que é conquistado pela fé é mantido pela fé. Não deixa o inimigo aparecer para trazer para sua mente ideias fracas, não, viu? Viu, minha irmã? Viu, meu irmão? Você que está no reino dos céus é olhar para frente e para cima. Não olha para os lados, não. Essa semana mesmo eu recebi uma senhora que chegou no santuário e ela falou assim: é, bispo, se eu tivesse dado ouvido para Deus, eu não teria afastado do santuário. Mas ela foi dar ouvido a uma pessoa fraca espiritualmente, de uma igreja evangélica aí, deu ouvido, ensinando para ela o caminho fácil, e lá vai ela dar ouvido àquela pessoa, porque nada é fácil, né? Tudo é com luta. O caminho de Deus não é largo, não. O caminho de Deus é estreito. O caminho de Deus é estreito. Largue as coisas do mundo. E às vezes aparecem pastores por aí que quer facilitar o caminho para a pessoa. Não, peraí, o caminho de Deus é estreito. Se a pessoa quer, ela tem que obedecer, porque a bênção vem de Deus. Conhecereis a verdade e a verdade vos libertarás. E ela voltou sexta-feira, foi bem recebida, recebi ela no santuário, mas ela perdeu tudo que ela havia conquistado dentro do santuário, a saúde dela, a casa que ela tinha conquistado, foi um apartamento dela. Depois que ela saiu do santuário, ela não conseguiu mais pagar as prestações, teve que devolver, perdeu tudo. Ela chegou no santuário, no fundo do poço, igual o filho pródigo, no fundo do poço, mas foi bem-vinda. Mas que sirva de lição, que sirva de lição. E o nosso irmão aí hoje contando o testemunho, hoje a vida dele hoje mudou, porque ele está firme na corrente, no domingo tomando a Santa Ceia, porque a corrente te levanta e a Santa Ceia te sustenta de pé. Tá aí para você no quadro Sete Mergulhos, mais um testemunho, tá aí para você uma palavra de Deus. Você que ainda não conhece o santuário, tá ouvindo a programação hoje a primeira vez, eu tenho certeza que o Espírito de Deus me usou para falar com você. Agora, qual a decisão que você vai tomar? Ficar aí parado? Ficar só ouvindo? Ou você vai colocar o seu pé no caminho? Buscar a sua vitória? Então, descruza os braços. Procure a equipe forte do apóstolo Delino de Carvalho. Eu, bispo Edu Ribeiro, estou no santuário sede de Goiânia. É sede de Goiânia, rua 59, número 105, quadra 121, setor central de Goiânia. Está ali o santuário sede de Goiânia. Você pode estar falando comigo ou com a minha equipe no santuário. Deus abençoe a todos. Estarei de volta com você na próxima programação, trazendo para você aí o quadro Sete Mergulhos. Paz e luz, que Deus abençoe.

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2: Deus abençoe você, onde quer que você esteja. Receba as rosas, os lírios, as flores espirituais de amor, de paz, de longevidade, vida longa, raí, vida longa, longevidade, porque a vida é muito linda, a vida é muito linda, as decepções que você passou por elas, não roubaram de você o ser humano lindo que existe em você, o coração lindo que existe dentro do seu peito, essa alma sua que já sofreu tanto, mas que é uma alma linda, branca como a neve, lavada pelo sangue de nosso Senhor derramado na cruz. Que bom estar aqui com você, passando forças, levando você novamente a ter esperança, a sonhar, porque a vida continua. Não é verdade? E se você já criou seus filhos, parabéns, Deus tem mais para você, Deus tem uma missão para você, e esta missão de ajudar a tanta gente que precisa, tanta gente, não é esmola que ajuda ninguém não, é uma palavra, um apoio, sabe, quando a gente vai para o santuário, e as pessoas vão para o santuário para serem curadas, para serem libertadas de macumba, feitiço, doença mandada, vício. Vai para lá pedir pelos filhos. A vida é uma guerra contra o mal. É uma guerra contra o mal. Se você parar de guerrear, parar de lutar, é porque o inimigo venceu você, os seus inimigos venceram. Enquanto você está lutando, você está de pé. Mas é tão lindo quando a gente vai para o santuário, porque a gente encontra uma família. Uma família linda. Uma família de amor. Pessoas que a gente pensa que tem obrigação de amar a gente, que são pessoas da nossa família de sangue, e às vezes não nos dão o amor que nós esperávamos. Nós temos que ter paciência e dizer: olha, eu fiz a minha parte na minha família, eu dei amor, eu fiz a minha parte, agora eu quero servir a Deus, agora eu quero servir a Deus. O santuário é a casa de Deus, e é maravilhoso. As pessoas vão para o santuário, termina a celebração e não vão embora. Ó, olha só, termina a celebração e elas não vão embora. Vão abraçar os guardiões, os companheiros, as companheiras, o missionário, a missionária. E isso é tudo muito lindo, maravilhoso. É muito bom pertencer à sua família e saber que Deus nos colocou juntos nesta obra linda, linda, esta obra linda. E eu estou aqui, ó, aqui eu, do seu lado, passando forças para você, passando fé para você. Deus abençoe, onde quer que você esteja, receba o meu abraço abençoador.

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1: Muito bem, estamos aqui diretamente do Monte Manaim, o lugar dos grandes milagres de Deus. Eu estou aqui com mais uma pessoa que vai contar o testemunho de fé. Qual é o seu nome?
2: Carlos.
1: A cidade?
2: Belo Horizonte.
1: Conta para as pessoas que estão te assistindo agora o que estava acontecendo na sua vida antes de você chegar no santuário.
2: Antes de chegar no santuário, eu estava passando por um processo de depressão que já tinha 2 anos. Tinha perdido minha mãe, meu tio, minha avó, os 3 em seguida. E estava numa depressão profunda, onde eu pensava o tempo todo em me matar. Não tinha ânimo para arrumar casa, não tinha ânimo para trabalhar, não tinha ânimo para fazer nada.
1: Foram quantos anos? 2 anos?
2: 2 anos.
1: Nesses 2 anos que você sofreu com depressão, você procurou ajuda em algum lugar? Foi no médico? Tomava remédio?
2: Eu até cheguei procurar psicóloga, mas ela me aconselhou e não deu certo, porque não era. Eu via que não era um problema físico, era um problema espiritual.
1: Assim que você chegou no santuário, foi revelado para você que a sua depressão não era um problema comum, era um problema espiritual.
2: Assim que eu cheguei ao santuário, a profetisa me orientou a participar das 13 correntes, fazer o sacrifício, vir ao Monte Manaim. E assim que eu fiz tudo que ela orientou, eu fui liberto da depressão.
1: Hoje você está completamente curado?
2: Hoje eu estou completamente curado.
1: Quanto tempo você está no santuário?
2: Vai completar 2 anos que estou no santuário.
1: Nesses 2 anos, você voltou a sentir tristeza e depressão?
2: Jamais. Durante esses 2 anos, nada de tristeza, só alegria, ânimo. Inclusive, tenho feito um trabalho de evangelização, evangelizo as pessoas nas ruas, pelo celular.
1: Hoje você dedica a sua vida à obra de Deus?
2: Hoje a minha vida é a obra Reino dos Céus, é a obra Reino de Deus, é a obra que mudou a minha vida e eu quero também que mude a vida das pessoas.
1: E você estava me contando que você fez a corrente do Arcanjo Miguel, veio ao Monte Manaim, sacrificou e hoje a sua vida está completamente transformada. Valeu a pena?
2: Valeu a pena. Inclusive eu aconselho as pessoas que estão me assistindo, que ainda não veio ao Monte Manaim ou não estão no santuário, vá para o santuário, sacrifique, porque o sacrifício gera milagres.
1: Gerou na sua vida?
2: Gerou na minha vida.
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1: 12h39.
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2: A dinâmica do nosso programa em trazer quadros e participações importantes de pessoas que somam muito com esta obra que é apaixonante. O reino dos céus na terra é apaixonante, o santuário é apaixonante, o poder da fé é apaixonante e nos joga para frente, para cima, para acreditar, para sonhar, para esperar de Deus aquilo que só Deus é capaz de nos dar. É maravilhoso, é maravilhoso, é um sonho. Esta obra é um sonho de Deus, um sonho na minha vida, um sonho na sua vida. Vamos agora a mais um quadro do nosso programa.
0: Conta-se que certa vez moravam numa floresta uma coruja e uma águia. A águia constantemente alçava voo alto e desaparecia diante dos olhos da coruja. Quando a águia voltava, a coruja dava notícias de tudo o que havia acontecido na floresta, contando para a águia a vida dos pássaros ao redor dela. A coruja sabia de tudo o que acontecia na floresta. Dava notícia da vida de todos os pássaros, Também dava notícia das árvores frutíferas que floreavam e das árvores que morriam. Numa rodada de pescoço, ela girava a cabeça e via tudo ao seu redor. Já a águia não tinha muito o que falar, pois fazia parte do caráter da águia enxergar longe e voar sozinha. Um dia colocaram fogo na floresta e a coruja não tinha para onde voar. Ela só enxergava o que estava perto e tudo perto dela se queimou naquele incêndio criminoso. A coruja se perdeu na vida e ninguém nunca mais a viu. Ela não tinha foco. Já a águia, quando viu a floresta incendiando, ela alçou o voo para o penhasco, onde já havia construído seu ninho. Lá em cima, ela teve seus filhotes e seguiu o curso natural da vida. A coruja representa a sabedoria humana e o conhecimento de tudo que está ao seu alcance. Já a águia representa a revelação do reino e a posse de tudo que está acima, fora do alcance dos outros. A Bíblia diz: os que confiam no Senhor voarão com asas como águia. Bárbara Barcelos agora traz para você o quadro Águia ou Coruja?
1: Certo dia, um homem caminhava em cima de um muro. Esse muro dividia o céu e o inferno. E o homem caminhava em cima do muro. De um lado, os anjos de Deus cantavam e gritavam: vem, vem, vem, vem para o céu, vem para o reino dos céus, vem, vem. Do outro lado do muro, o diabo e seus demônios não esboçavam nenhuma expressão. De braços cruzados, apenas observavam. E o homem continuava a caminhar pelo muro, em dúvida para qual lado ele ia. Se ele ia para o reino dos céus ou se ele ia para o reino das trevas. Um filósofo, ao longe, observava toda aquela cena. E os anjos de um lado gritando: vem, vem, vem. Do outro lado, o diabo e seus demônios de braços cruzados. O homem filósofo então perguntou para o demônio: por que vocês estão de braços cruzados? Enquanto do outro lado os anjos fazem uma grande torcida para que o homem se decida e saia de cima do muro e vá para o reino dos céus. O diabo então respondeu, dizendo: eu não preciso fazer torcida. Em cima do muro já é o meu lado. A moral desta parábola, meu irmão, minha irmã, é que em cima do muro não é o lado de Deus. Você pode até não servir às trevas, mas se você não estiver do lado de Deus, você já está nas trevas. Não adianta cruzar os braços, ficar em casa e dizer: Deus está vendo. Adianta sim você tomar um lado para você. E que esse lado seja o lado do bem, o lado de Deus. Em cima do muro já é onde o diabo quer que você esteja. Reflita sobre isso e que Deus abençoe você.

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1: Nosso povo está num clima de fé muito grande para o que vai acontecer no dia 16 de maio no Monte Manaim. E é uma expectativa muito grande. As Marias que se preparam para receber a unção de Débora, o ato profético que vai acontecer diante da Arca da Aliança, os atos proféticos que vai acontecer de quebra de maldição, quebra de demanda, troca de raízes e também na fonte de Ana. É muito importante você entender uma coisa. Para que as coisas mudam, você tem que mudar. Para que as coisas melhoram, você tem que melhorar. Podemos ter mais do que já temos, porque podemos nos tornar melhores do que somos. Para um pouquinho e reflita no que eu acabei de falar com você. Cada dia eu procuro melhorar mais. Eu posso ter mais. Eu posso chegar aonde outros não chegaram. Isso vai depender de você. O que você não pode aceitar? O inimigo escravizar você. Tem pessoas que se tornaram escravas da doença, escravas do vício, de uma vida fracassada, escrava de um velho amor, pessoas que já foram tão infelizes na vida e que se tornaram escravas daquele amor que só trouxe sofrimentos, tristeza e dores. É preciso se libertar. Olha a importância da pessoa fazer uma quebra de maldição, uma quebra de demanda, para tirar essas demandas, esses sofrimentos da sua vida que você carrega. Maldições. Que às vezes você carrega maldição que veio do seu pai, dos seus avós, dos seus antepassados, as maldições hereditárias que vai passando para gerações. É preciso quebrar isto. Quem não entende do mundo espiritual, ela olha e fala assim: Jesus morreu na cruz por nós e Jesus já pagou o preço, Jesus já fez tudo isso por nós. Aí surge a pergunta: por que você está sofrendo até hoje? Não adianta você querer falar que Jesus já fez tudo se você não fez nada. Há um sofrimento na sua vida. Por que tem esse sofrimento na sua vida, na sua casa? As coisas não andam. Jesus, ele fez a parte dele. Nosso Salvador, Deus fez a parte dele. Jesus fez a parte dele. Se você não entender que você precisa fazer a sua parte, como muitos pregam por aí, não, Jesus já fez tudo, ele já pagou preço por nós, mas você mesmo não fez nada. O que é que nós fizemos para merecer a bênção de Deus? Você vê muitas pessoas falando da promessa. Deus tem promessa para você, Deus tem promessa para você. Deus tem promessa para todos nós. Mas você precisa entender que você precisa lutar para conquistar aquilo que Deus prometeu. Se você não ir à luta, meu amigo, minha amiga, se você não ir à luta, você não vai conquistar. Tudo na vida é uma conquista. Tudo na vida é uma conquista. Eu lembro de um testemunho de um irmão, e quando ele chegou no santuário, ele passou a ter esse entendimento. Porque ele veio de uma igreja fraca, que ensinou para ele tudo fácil. Ele não sabia o que era sacrifício. E ele aprendeu isso no santuário. Ele entendeu isto, compreendeu, porque tem pessoas que, por mais que você explique, ela não quer entender. Ainda quer questionar com Deus. Mas esse irmão entendeu que ele tinha que fazer a parte dele, ele fez a parte dele. E hoje é um dos irmãos que mais conta testemunhos no santuário das grandes vitórias que ele tem alcançado através da sua fidelidade, do sacrifício que ele coloca no altar, se tornou uma pessoa bem-sucedida, tem uma vida sentimental bem-sucedida, está realizando sonhos. Por quê? Porque ele entendeu que a parte dele ninguém poderia fazer, a não ser ele mesmo fazer a parte dele. É isso que você precisa entender. Não adianta ficar somente orando, pedindo oração para todo mundo. Ora por mim, vocês oram por mim, mas você mesmo faz a sua parte. A corrente forte de sexta-feira é você que tem que ir à luta. É você que tem que partir para cima. É você que tem que conquistar aquilo que você almeja, aquilo que você deseja para a sua vida. Se nada fizer, nada vai acontecer na sua vida. Então faz a sua parte. Procure o profeta, a profetisa, que vai te orientar, vai conduzir você. Você que precisa fazer um ato profético no Monte Manaim, ele vai te incluir na caravana da fé. Você vai fazer a sua parte e você vai ver Deus operar na sua vida. Em nome de Jesus, que todas as barreiras, tudo que não presta, que não provém de Deus, que tentar atrapalhar você, vai cair por terra, em nome de Jesus.

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1: 24 horas no ar. 3:15.
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2: Há muitos pais que conhecem todos os bares e boates da cidade, mas não conhecem o filho que tem dentro de casa. Há muitos pais cristãos que falam muito, dão muito conselho para os filhos, pregam para os filhos, mas não tem tempo para ouvi-los. Eu faço um trabalho no santuário com pré-adolescente e adolescente para antecipar o traficante. Prevenir é melhor que remediar. Faça um trabalho também para recuperar viciado em drogas. Mas eu acredito muito na inteligência do adolescente, do pré-adolescente, da criança, que você educa espiritualmente para estar na casa do pai. E é impressionante. Outro dia eu estava ensinando os pré-adolescentes, os adolescentes, como eles devem reagir na escola quando alguém oferecer droga para eles. É muito importante entender que dentro dos presídios tem muitos filhos de cristãos, filhos de pastores, de pastoras, de homens de Deus e mulheres de Deus. Porque faltou alguém orientá-los para não somente conduzir o filho, a filha para a igreja, mas prepará-los para enfrentar uma faculdade, um clima hostil dentro de uma universidade, enfrentar o mundo que é contra Deus, contra a igreja, contra a família e contra uma vida saudável. Contra uma vida saudável. Então, essa preocupação que eu tenho de orientar os pais a se tornarem amigos dos filhos, mães amigas das filhas e conversarem sobre sexo, não é conversar dizendo isso é pecado, isso assim é pecado, não é isso não, é entrar no mundo do adolescente, da adolescente e conversar no nível deles, compreendê-los, conversar com eles, tratando-os como adultos. Só que o príncipe das trevas tapa a mente de algumas pessoas para que não dê apoio aos adolescentes em casa. E adolescente em casa é tratado como aborrecente, chato, menino enjoado, é maltratado, incompreendido, é jogado no mundo. E você tem que mudar a estratégia na sua casa. Você precisa ser o melhor amigo do seu filho, a melhor amiga da sua filha. E ouvir, ouvir, ouvir. Eu estou falando isso, nem sei porquê, Deus sabe. É melhor prevenir do que remediar. E quando você não tem tempo para o seu filho, o traficante lá fora tem. E aí vai estragar o menino, vai estragar a menina. Depois que estragar a vida deles, você vai sair correndo atrás do prejuízo, tentando salvar o que você mesmo empurrou para o buraco, através do desprezo e da arrogância de não querer desligar a televisão para ouvir o filho, para ouvir a filha. Deus abençoe. Se você não gostou, sinto muito. Vou continuar falando a verdade, porque eu estou aqui para agradar a Deus.

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3: O nosso programa é feito de alegria, de fé, música, testemunhos maravilhosos que levam a pessoa a acreditar que, se aconteceu com ela, se aconteceu com ele, se ele foi curado, se ela foi curada, eu também tenho fé, eu também posso ser, porque Deus é Pai de todos nós. É lindo isso, né? É lindo isso. Nós vamos agora a mais um quadro do nosso programa, sempre buscando a evolução, o conhecimento espiritual, porque quanto mais nós temos conhecimento espiritual, mais nós chegamos para perto de Deus. Vamos a mais um quadro do nosso programa.
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1: No Evangelho de Mateus, no capítulo 6, no verso 6, diz assim: Mas, quando você orar, vá para o seu quarto, feche a porta, ore a seu pai, que está em secreto. Então, seu pai, que vê em secreto, te recompensará. Esse quarto de oração que a Bíblia nos fala, não é um quarto físico, mas sim o seu íntimo, seu interior. Quando você entra para dentro de si e faz uma reflexão e aplica, e depois faz uma oração, você fica fortalecido. E o Espírito de Deus, ele vai tratando o caminho a ser seguido, a direção, ele vai te revelando, ele vai mostrando para você, com essa intimidade com o Espírito Santo, que você vai conseguir resolver aquele problema, e ele vai te mostrando as saídas. Você vai ouvir comigo daqui a pouco depoimento da Carla. A Carla, depois do falecimento da sua mãe, entrou em depressão profunda e tomou medicamentos, fez o cuidado, mas ela estava observando que não adiantava nada. Ela começou a ter paralisia no trabalho, ela começou a sentir outros tipos de sintomas que ela disse: não, isso não é normal. Então ela procurou o santuário, ela iniciou a corrente, dentro da corrente batalha espiritual, ela foi tendo essa intimidade com Deus através do profeta. O profeta de Deus orientou a Carla para que ela saísse dessa depressão, levou ela a iniciar a corrente e fazer o sacrifício dela, que gera milagres no Monte Manaim. E graças a Deus, daqui a pouco você vai ouvir a Carla contar o que Deus fez na vida dela. Porque Deus curou a Carla da depressão, mas primeiro Deus mostrou para ela que era espiritual o problema dela. É muito sério o que Deus faz na vida de uma pessoa que quer de verdade a cura e a libertação. Mas daqui a pouco eu quero falar mais sobre isso. Vamos ouvir um louvor? Daqui a pouco eu volto.

0: Muito bem, vamos agora ao depoimento da Carla. Preste atenção no que Deus fez na vida dessa mulher.
1: 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Pois pessoas que por meio de uma fé sacrificial obtiveram o seu resultado e alcançaram o milagre de Deus na sua vida. O que você vai ouvir agora é uma prova viva que Deus, que operou ontem, opera hoje e sempre. Vamos agora acompanhar mais um resultado de quem usou a fé e recebeu o seu milagre.
2: Eu estou aqui com mais uma pessoa. Qual é o seu nome?
3: Carla.
2: Carla. Carla, de onde?
3: Marechal Floriano.
2: Marechal Floriano. Carla, o que Deus fez por você? Qual era seu sofrimento, o seu problema, antes de você chegar no santuário e antes de você conhecer o Monte Manaim?
3: Então, bispo, eu atualmente, depois da morte da minha mãe, eu tive uma ansiedade muito profunda, tipo assim, quase entrei em depressão. Até uma vez tentei tirar minha própria vida. E eu ia trabalhar boa, só que chegava no serviço, eu desmaiava, eu perdi a fala, eu perdi os movimentos. Aí até que eu fui diagnosticado com uma ansiedade. E isso foi por, o quê? Aproximadamente 2 anos sofrendo com essa ansiedade, né? Desmaiava, perdi a fala, perdi os movimentos. E graças a Deus que depois que eu encontrei o reino dos céus, eu comecei a fazer a corrente, fui orientado a fazer a corrente, né?
2: Mas antes da corrente, Carla, né? Antes da corrente, Carla, você já tinha batido em outras portas, já tinha orado, pedido a Deus, ido em outras igrejas, ido aos médicos. Como foi a sua procura antes de chegar no santuário?
3: Então, atualmente igreja eu não cheguei aí não, que eu tinha até saído, né, da que eu tava. Eu procurei médicos, aí passaram um medicamento para mim tomar, só que eu tomei 1 ou 2 comprimidos e não tomei mais. Que eu tinha dentro de mim que eu não ia aceitar aquilo, que eu ia ser curada, não queria aquilo para minha vida. Quando eu sentia aquilo, essa angústia no meu peito, muitas das vezes eu colocava um louvor, eu cantava, amenizava a minha ansiedade.
2: Então você percebia que era espiritual o seu problema?
3: Sim.
2: Você percebia que aquilo era algo mandado contra você para te matar?
3: É. Que eu, né, tentei tirar minha vida e...
2: Então quer dizer que tinha um espírito, né, Carla? Um espírito de morte te rondando ali, querendo roubar a sua vida e você lutando contra aquilo.
3: É, porque eu também... Aí graças a Deus, agora que eu tô no reino, fiz as correntes, não sinto mais nada. Não desmaio, não choro, que eu chorava muito à toa também por nada. Não sinto mais nada, pela honra e glória do Senhor Jesus.
2: Que maravilha, quer dizer que foram vários anos com depressão, querendo se matar, não tinha força para viver. Aí você encontrou o santuário, começou a corrente e procurou a orientação do profeta.
3: Sim.
2: E te orientou a vir aqui no Monte Manaim?
3: Sim.
2: E como que você está hoje, depois que você fez a corrente, sacrificou, veio ao Monte Manaim? O que que mudou para você? Como você está hoje?
3: Estou bem, não sinto mais nada. Eu, às vezes, é muito raro, eu lembro da minha mãe. Não choro.
2: Então você libertou?
3: Estou bem, graças a
2: Acabou
3: Deus, não sinto mais nada.
2: Acabou de morrer. Curada?
3: Sim, curada, pela honra e glória do Senhor Jesus.
2: Maravilha, 1, 2, 3 e ia!
4: É minha vitória.
0: Graças a Deus, graças a Deus, você ouviu aí o depoimento da Carla, ela que estava sofrendo com depressão, passando problemas gravíssimos, de entender o que não era normal que ela estava vivendo, procurou ajuda e Deus deu a ela a revelação através do profeta dele, que ela precisava sacrificar para ser curada, e realmente ela fez e foi liberta, foi curada, transformada. E todo o mal que estava na vida da Carla, Deus arrancou. E você que está me ouvindo agora, que está em depressão, você que não consegue vencer esse luto que você está sofrendo, não conseguiu superar até hoje, você que está passando um problema sério, é com você mesmo que eu falo, você que me ouve aí através da Rádio Web, Rede do Coração, me ouve no canal do YouTube da Igreja Reino dos Céus, você que está acompanhando através das redes sociais. Eu quero que você entre em contato comigo. Eu sou a profetisa Maria Batista e você pode falar comigo pelo 629-8272-9817. 629-8272-9817. Eu vou te ajudar, te orientar, direcionar você para você receber a sua cura, seu milagre, a sua transformação. Porque se você tem fé, Deus tem poder de mudar a sua história. Monte Manaim é o lugar dos grandes milagres de Deus.
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2: Eu tenho falado aqui sobre a madrugada de oração. É muita gente que acompanha a oração da madrugada. Não, é muita gente que acompanha a oração.

poderosa demais. Quando ela entra no corpo de uma pessoa, quando a fé possui o corpo de uma pessoa, a fé leva esta pessoa a conseguir o impossível na vida dela. Por isso que, se você tem fé, você pode ter certeza que você vai conseguir. Agora, se você não tem fé, pode ter certeza também que Deus não vai fazer nada por você. Porque sem fé é impossível agradar a Deus.

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1: 4 e 8.
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2: Eu tenho tido a alegria de falar com tanta gente maravilhosa que me acompanha na programação, que reflete comigo sobre a vida. Ainda mais porque eu acho que a vida nos leva à fé. Os sofrimentos que todos nós passamos, os desafios, as humilhações, as dificuldades, nos empurram para os braços de Deus. Tem uma palavra que Jesus disse, que aquele que não vem por amor, vem pela dor, mas vem. Eu vim para a casa de Deus pela dor, pelo sofrimento, pela doença. Eu vim pela dor e fiquei por amor. Me apaixonei pelo santuário, me apaixonei pelas coisas de Deus. E esta paixão, esse amor, esta fé viva, esta fé avivada, é que me mantém de pé, animado, feliz e alegre, e mantém de pé, animado, felizes e alegres, milhares de pessoas. Somos assim, movidos pela fé, pela alegria de ter encontrado uma oportunidade na vida de ser feliz. E a felicidade está aqui dentro, ó. Dentro do meu coração. Dentro do seu coração. E o nosso coração está no santuário. Jesus disse: onde estiver o vosso tesouro, ali também estará o vosso coração. É lindo, né? Meu Deus do céu, é lindo!

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2: Jesus disse: pedi e não recebeis, porque não sabeis pedir. Até para orar é preciso saber. Até para pedir a Deus é preciso saber orar. Há um velho provérbio no interior que diz: quem não sabe rezar xinga a Deus. É engraçado, né? Mas verdadeiro. O conhecimento espiritual faz com que você tenha na sua vida o caminho de luz, o caminho de paz, o caminho da oração. A oração traz a força espiritual, mas o conhecimento traz a luz. Há muitas pessoas que não recebem porque oram errado. E oram de forma errada por falta de conhecimento espiritual. Dentro do nosso programa, vamos agora a mais um quadro importante, trazendo para você a luz do conhecimento espiritual, através da participação de companheiros e companheiras que enriquecem profundamente o nosso programa.

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Bendita hora que eu encontrei o santuário. Eu quero trazer hoje para você o testemunho da Clarice. A Clarice, ela estava há quatro meses sem receber o benefício dela. Sem poder receber o benefício dela. Ela já tinha ido na caixa, ninguém dava resposta do porquê que estava bloqueado, enfim. Ela não tinha uma resposta diante daquela situação. Clarice é dizimista do santuário. E a pessoa que é dizimista, ela pode ter certeza que Deus honra. Deus honra, porque Deus é fiel com aquele que é fiel para a obra dele. E a Clarice pegou um envelope para dar uma oferta para ajudar no santuário. Para ajudar na casa de Deus. Porque o santuário não é mantido por governo, por prefeitura. É mantido pelo amor de cada pessoa que oferta na obra de Deus, que entrega seu dízimo. E a Clarice pegou aquele envelope sem ter o valor, que tinha quatro meses que ela não recebia. E quando a Clarice foi no banco, depois que ela pegou o envelope, os quatro meses do pagamento dela, que estava atrasado, foi liberado. Olha como nosso Deus é poderoso. Foi ela pegar um envelope, determinar fazer o propósito dela perante o Senhor, que ela chegou no banco e estava uns quatro meses depositado na conta dela. Meu irmão, todo mundo fala que o santuário é forte mesmo. É uma terra fértil, onde cada pessoa que semeia, ela tem resposta de Deus. Portas são abertas, grandes portas são abertas. Pessoas que são dizimistas nessa obra, que chegaram no santuário com a vida amarrada, caminho tudo fechado, e hoje tem casa própria, tem empresa, tem o seu próprio negócio, tem um ótimo cargo em ótimas empresas. Então Deus, ele age de acordo com a nossa fé. Se você tem a fé, ele tem todo o poder para te dar a vitória. Daqui a pouco nós vamos ouvir a Clarice contando esse milagre que ela recebeu dentro do santuário. Nós vamos agora uma canção e daqui a pouco eu volto.

0: Você acabou de ouvir essa linda canção? Nós vamos ouvir agora o testemunho da Clarice, ela que estava com o pagamento amarrado há 4 meses, mas diante dela fazer um propósito de fé, de semear nessa obra forte, nessa terra fértil, Deus abençoou. Todas as vezes que ela estava indo no banco, ninguém sabia explicar o porquê, estava sem receber, e depois que ela pegou o envelope dela na fé, em fazer o seu propósito, os 4 meses estavam depositados na conta dela. É forte. Ouça a Clarice contar a viva voz.
1: 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Pois pessoas que por meio de uma fé sacrificial obtiveram o seu resultado e alcançaram o milagre de Deus na sua vida. O que você vai ouvir agora é uma prova viva que Deus, que operou ontem, opera hoje e sempre. Vamos agora acompanhar mais um resultado de quem usou a fé e recebeu o seu milagre.
0: Qual o seu nome, irmã?
2: Meu nome é Clarice.
0: Clarice, você mora onde?
2: Rio Bonito, Cidade Dutra.
0: O que que Deus operou na sua vida, minha irmã?
2: Deus operou na minha vida, foi assim, como no domingo a irmã passou no envelope, esse envelope da que houve aqui no banheiro, assim, a irmã passou os envelopes pedindo a oferta, né? E eu peguei, pela minha fé, que eu nem tinha, acabei de chegar da Bahia, que eu fiquei 60 dias na Bahia lá com meu pai. E Deus me abençoou mais de 20 vezes do valor que a irmã pediu. E foi de obra de Deus. Eu tinha um benefício e foi cortado. E eu viajei lá, foi 2 vezes na lotérica e não tinha chegado. Só que eu pus nas mãos de Deus, não fiquei ansiosa, não fiquei desesperada, porque eu sei que a ansiedade não é coisa de Deus. E confiando em Deus também, eu estava crendo que Deus é poderoso na nossa vida e Ele faz muitas coisas e é só nós ter fé e confiar e acreditar no poder dEle, porque é só Deus na nossa vida. E quando eu cheguei aqui na sexta-feira à noite, fui na sexta-feira e cheguei lá, Deus me abençoou e eu voltei muito feliz e estava guardado lá e Deus tinha preparado para mim. Estava guardado lá certinho e foi uma grande alegria. E creio que foi o poder de Deus e como a irmã acabou de falar dos envelopes. Quando ela pedir a oferta, ninguém segura, ninguém se amarra, porque Deus é poderoso para dar e Deus não vai deixar faltar. Ele honra e Deus é poderoso, porque eu tenho muito testemunho, né, da obra de Deus, que Deus tem feito na minha vida. E quando a profeta pedir, ninguém segure, porque Ele vai dar, vai ajudar e vai dar em dobro muito, muito, porque Deus é poderoso. E eu fiquei muito feliz mesmo, e vou ter muito testemunho para dar ainda este ano, em nome de Jesus.
0: Em nome de Jesus, o nosso Deus responde fé. Ela pegou o envelope para dar oferta para ajudar na casa do pai. Ela é dizimista no santuário e ela não tinha. O benefício dela estava amarrado, estava travado, ela estava sem receber. Tinha quantos meses?
2: 4 meses, e eu fui assim, para ter uma solução, porque lá eu fui 2 vezes e falaram, não, tá zero, não tem nada aqui não. Mas aí eu não desesperei não, eu falei, mas tá na mão de Deus, né, e também não fico ansiosa, como eu tô falando, não fiquei com ansiedade, porque ansiedade não é coisa de Deus. E eu fui assim, pensando que ia ter uma solução, para quando, não sei, mas Deus, fui com a confiança que Deus o ia prover e pôr na mão de Deus e deu tudo certo e voltei muito feliz glorificando a Deus.
0: Agora tem um detalhe, ela é dizimista. Um dizimista fiel jamais vai ser envergonhado. Ela ficou 4 meses sem receber, igual ela diz assim, ela não ficou ansiosa, ficou preocupada, porque ela sabia do voto dela no altar. E Deus abençoou, abriu as portas, hoje ela já cumpriu com o voto dela, porque o nosso Deus é poderoso. Amém, minha irmã? Vai lá, bate o sino da vitória, bata a palma, santuário, e dê glória a Deus! Aleluia! E
3: glória a Deus.

Bendita hora que eu encontrei o santuário. Está aí a prova viva do que acontece quando a pessoa coloca o pé no caminho. Contra fatos, não argumentos. O santuário é a porta que o Espírito de Deus abriu para você lutar, vencer e ser feliz. A resposta da Clarice veio. Veio porque ela agiu pela fé. Assim como tantas pessoas têm chegado ao santuário e têm recebido grandes vitórias. 4 meses sem receber. Não é fácil não. Mas ela se lançou na fé e viu a mão de Deus agindo. Creia você também que o Deus poderoso de Israel irá agir na sua vida. Qual é a sua luta? Qual é a sua batalha espiritual? Você já anotou o endereço do santuário? Então anote e vá receber a oração pela família, a oração pela sua vida financeira e viver o melhor de Deus para a sua vida. E lembre-se, não importa como começou a história da sua vida. Importa sim é como ela vai terminar. E como ela vai terminar só depende

0: Em Isaías 53 está escrito:
1: quem creu na mensagem do sacrifício?
0: Abraão creu na mensagem do sacrifício e Deus deu a ele o poder de dominar a cidade onde morava.
1: Isaac creu na mensagem do sacrifício e Deus deu a ele o poder de herança.
0: Moisés creu na mensagem do sacrifício e Deus deu a ele o poder de dominar Satanás.
1: Ana creu na mensagem do sacrifício e Deus deu a ela o direito de gerar filhos.
0: Gideão creu na mensagem do sacrifício e Deus tirou a força do inimigo e deu a ele a força de 1000 homens.
1: Salomão creu na mensagem do sacrifício e Deus disse a ele: o que você me pedir, eu vou te dar.
0: Elias creu na mensagem do sacrifício e Deus derramou chuva abundante.
1: Quem creu em nossa pregação? E a quem foi revelado o braço do Senhor?

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1: Eu quero ter uma conversa franca com você sobre a sua vida, seus problemas, seus desafios e Deus. Deus sendo seu pai, porque você é filho de Deus. Você é filha de Deus. Deus sendo seu pai, rico. Deus não é um pai miserável. Deus sendo seu pai, amoroso. Nosso Deus é um pai amoroso. Deus sendo seu pai, poderoso, ele pode todas as coisas. E é chamado de todo poderoso, é o Shaddai. Deus sendo seu pai, meu pai, nosso pai, não está de braços cruzados diante do seu sofrimento. Não está de braços cruzados diante dessa situação que você está passando. Eu quero que chegue mais perto. Deus me colocou no seu caminho para ter uma conversa lúcida com você, inteligente, clara, sem meias palavras, e dizer para você que se Deus é bom, e Ele é bom, se Ele é teu pai, e Ele é teu pai, se Ele é poderoso, e Ele é poderoso, o teu pai bom, poderoso, não vai deixar de te ajudar a sair dessa situação. Não vai deixar de agir em seu favor. Deus tem exércitos, miríades de anjos, que estão na terra, comandados pelo arcanjo Miguel, para guerrearem contra os teus inimigos, contra a inveja, contra o feitiço, contra a doença mandada, contra a magia, contra a amarração, contra todo tipo de laço que armaram para destruir seu casamento, sua vida, sua família, para destruir sua saúde, para roubar seu sono, para destruir sua vida emocional, te causar depressão, tristeza e vazio na alma. Você crê que Deus tem poder? Não o homem, Deus. Deus, o teu Deus, o nosso Deus, o teu Pai, o nosso Pai. Você crê que Ele tem poder para mudar a história da sua vida? Você crê que Deus tem poder para tirar você desse leito de dor? Você crê que Deus tem poder para levantar sua vida, salvar seu casamento? Você crê que Deus tem poder para tirar seu filho das drogas,

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1: 5 e 3.
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2: O crescimento espiritual é uma necessidade para toda aquela pessoa que busca uma vida melhor, uma vida de paz, uma vida com preenchimento do vazio na alma. Diz a palavra de Deus: o meu povo, disse Deus, tem sofrido por falta de conhecimento. Eu tenho procurado, no nosso programa, trazer, através da participação de companheiros e companheiras, uma visão maior da grandeza de Deus para a nossa vida, da grandeza de Deus para o propósito do Pai em levantar seus filhos. Enquanto o mundo quer te ver por baixo, e a trama maligna do mundo é te jogar para baixo e levar você ao fracasso e à derrota, Deus quer levantar você e colocar você por cima. O crescimento espiritual vem através do conhecimento. Diz a palavra de Deus: o meu povo tem sido destruído por falta de conhecimento espiritual. Nós vamos agora a mais um quadro importante do nosso programa.
3: Conta-se que certa vez moravam numa floresta uma coruja e uma águia. A águia constantemente alçava voo alto e desaparecia diante dos olhos da coruja. Quando a águia voltava, a coruja dava notícias de tudo o que havia acontecido na floresta, contando para a águia a vida dos pássaros ao redor dela. A coruja sabia de tudo o que acontecia na floresta. Dava notícia da vida de todos os pássaros. Também dava notícia das árvores frutíferas que floreavam e das árvores que morriam. Numa rodada de pescoço, ela girava a cabeça e via tudo ao seu redor. Já a águia não tinha muito o que falar, pois fazia parte do caráter da águia enxergar longe e voar sozinha. Um dia colocaram fogo na floresta e a coruja não tinha para onde voar. Ela só enxergava o que estava perto e tudo perto dela se queimou naquele incêndio criminoso. A coruja se perdeu na vida e ninguém nunca mais a viu. Ela não tinha foco. Já a águia, quando viu a floresta incendiando, ela alçou o voo para o penhasco, onde já havia construído o seu ninho. Lá em cima, ela teve seus filhotes e seguiu o curso natural da vida. A coruja representa a sabedoria humana e o conhecimento de tudo que está ao seu alcance. Já a águia representa a revelação do reino e a posse de tudo que está acima, fora do alcance dos outros. A Bíblia diz: os que confiam no Senhor voarão com asas como águia.
0: Bárbara Barcelos agora traz para você o quadro Águia ou Coruja.
4: Certo dia, um homem caminhava em cima de um muro. Esse muro dividia o céu e o inferno. E o homem caminhava em cima do muro. De um lado, os anjos de Deus cantavam e gritavam: vem, vem, vem, vem para o céu, vem para o reino dos céus, vem, vem. Do outro lado do muro, o diabo e seus demônios não esboçavam nenhuma expressão. De braços cruzados, apenas observavam. E o homem continuava a caminhar pelo muro, em dúvida para qual lado ele ia. Se ele ia para o reino dos céus ou se ele ia para o reino das trevas. Um filósofo, ao longe, observava toda aquela cena. E os anjos de um lado gritando: vem, vem, vem. Do outro lado, o diabo e seus demônios de braços cruzados. O homem filósofo então perguntou para o demônio: por que vocês estão de braços cruzados? Enquanto do outro lado os anjos fazem uma grande torcida para que o homem se decida e saia de cima do muro e vá para o reino dos céus. O diabo então respondeu dizendo: eu não preciso fazer torcida. Em cima do muro já é o meu lado. A moral desta parábola, meu irmão, minha irmã, é que em cima do muro não é o lado de Deus. Você pode até não servir às trevas, mas se você não estiver do lado de Deus, você já está nas trevas. Não adianta cruzar os braços, ficar em casa e dizer: Deus está vendo. Adianta sim você tomar um lado para você. E que esse lado seja um lado do bem, o lado de Deus. Em cima do muro já é onde o diabo quer que você esteja. Reflita sobre isso e que Deus abençoe você.

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3: Nosso povo está num clima de fé muito grande para o que vai acontecer no dia 16 de maio no Monte Manaim. E é uma expectativa muito grande. As Marias que se preparam para receber a unção de Débora, o ato profético vai acontecer diante da Arca da Aliança, os atos proféticos que vai acontecer de quebra de maldição, quebra de demanda, troca de raízes e também na fonte de Ana. É muito importante você entender uma coisa. Para que as coisas mudam, você tem que mudar. Para que as coisas melhoram, você tem que melhorar. Podemos ter mais do que já temos, porque podemos nos tornar melhores do que somos. Para um pouquinho e reflita no que eu acabei de falar com você. Cada dia eu procuro melhorar mais. Eu posso ter mais. Eu posso chegar aonde outros não chegaram. Isso vai depender de você. O que que você não pode aceitar? O inimigo escravizar você. Tem pessoas que se tornaram escravas da doença, escravas do vício, de uma vida fracassada, escrava de um velho amor, pessoas que já foram tão infelizes na vida e que se tornaram escravas daquele amor que só trouxe sofrimentos, tristeza e dores. É preciso se libertar. Olha a importância da pessoa fazer uma quebra de maldição, uma quebra de demanda, para tirar essas demandas, esses sofrimentos da sua vida que você carrega. Maldições, que às vezes você carrega a maldição que veio do seu pai, dos seus avós, dos seus antepassados, as maldições hereditárias que vai passando para gerações. É preciso quebrar isto. Quem não entende do mundo espiritual, ela olha e fala assim: Jesus morreu na cruz por nós, e Jesus já pagou o preço, Jesus já fez tudo isso por nós. Aí surge a pergunta: por que que você está sofrendo até hoje? Não adianta você querer falar que Jesus já fez tudo se você não fez nada. Há um sofrimento na sua vida. Por que que tem esse sofrimento na sua vida, na sua casa? As coisas não andam. Jesus, ele fez a parte dele. Nosso Salvador, Deus fez a parte dele. Jesus fez a parte dele. Se você não entender que você precisa fazer a sua parte, como muitos pregam por aí, não, Jesus já fez tudo, ele já pagou preço por nós, mas você mesmo não fez nada. O que é que nós fizemos para merecer a bênção de Deus? Você vê muitas pessoas falar da promessa. Deus tem promessa para você, Deus tem promessa para você. Deus tem promessa para todos nós. Mas você precisa entender que você precisa lutar para conquistar aquilo que Deus prometeu. Se você não ir à luta, meu amigo, minha amiga, se você não ir à luta, você não vai conquistar. Tudo na vida é uma conquista. Tudo na vida é uma conquista. Eu lembro de um testemunho de um irmão, e quando ele chegou no santuário, ele passou a ter esse entendimento, porque ele veio de uma igreja fraca, que ensinou para ele tudo fácil. Ele não sabia o que era sacrifício, e ele aprendeu isso no santuário. Ele entendeu isto, compreendeu, porque tem pessoas que, por mais que você explique, ela não quer entender, ainda quer questionar com Deus. Mas esse irmão entendeu que ele tinha que fazer a parte dele, ele fez a parte dele, e hoje é um dos irmãos que mais conta testemunhos no santuário das grandes vitórias que ele tem alcançado através da sua fidelidade, do sacrifício que ele coloca no altar. Se tornou uma pessoa bem sucedida, tem uma vida sentimental bem sucedida, está realizando sonhos. Por quê? Porque ele entendeu que a parte dele ninguém poderia fazer, a não ser ele mesmo fazer a parte dele. É isso que você precisa entender. Não adianta ficar somente orando, pedindo oração para todo mundo. Ora por mim, vocês oram por mim, mas você mesmo faz a sua parte. A corrente forte de sexta-feira é você que tem que ir à luta. É você que tem que partir para cima. É você que tem que conquistar aquilo que você almeja, aquilo que você deseja para a sua vida. Se nada fizer, nada vai acontecer na sua vida. Então faz a sua parte. Procure o profeta, a profetisa, que vai te orientar, vai conduzir você. Você que precisa fazer um ato profético no Monte Manaim, ele vai te incluir na caravana da fé. Você vai fazer a sua parte e você vai ver Deus operar na sua vida, em nome de Jesus. Que todas as barreiras, tudo que não presta, que não provém de Deus, que tentar atrapalhar você, vai cair por terra, em nome de Jesus.

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1: 5:33.
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2: A dinâmica do nosso programa em trazer quadros e participações importantes de pessoas que somam muito com esta obra que é apaixonante. O reino dos céus na terra é apaixonante, o santuário é apaixonante. O poder da fé é apaixonante e nos joga para frente, para cima, para acreditar, para sonhar, para esperar de Deus aquilo que só Deus é capaz de nos dar. É maravilhoso, é maravilhoso, é um sonho. Esta obra é um sonho de Deus, um sonho na minha vida, um sonho na sua vida. Vamos agora a mais um quadro do nosso programa.
0: Conta-se que certa vez moravam numa floresta uma coruja e uma águia. A águia constantemente alçava voo alto e desaparecia diante dos olhos da coruja. Quando a águia voltava, a coruja dava notícias de tudo o que havia acontecido na floresta, contando para a águia a vida dos pássaros ao redor dela. A coruja sabia de tudo o que acontecia na floresta. Dava notícia da vida de todos os pássaros. Também dava notícia das árvores frutíferas que floreavam e das árvores que morriam. Numa rodada de pescoço, ela girava a cabeça e via tudo ao seu redor. Já a águia não tinha muito o que falar, pois fazia parte do caráter da águia enxergar longe e voar sozinha. Um dia colocaram fogo na floresta e a coruja não tinha para onde voar. Ela só enxergava o que estava perto e tudo perto dela se queimou naquele incêndio criminoso. A coruja se perdeu na vida e ninguém nunca mais a viu. Ela não tinha foco. Já a águia, quando viu a floresta incendiando, ela alçou o voo para o penhasco, onde já havia construído o seu ninho. Lá em cima, ela teve seus filhotes e seguiu o curso natural da vida. A coruja representa a sabedoria humana e o conhecimento de tudo que está ao seu alcance. Já a águia representa a revelação do reino e a posse de tudo que está acima, fora do alcance dos outros. A Bíblia diz: os que confiam no Senhor voarão com asas como águia. Bárbara Barcelos agora traz para você o quadro Águia ou Coruja.
3: Certo dia, um homem caminhava em cima de um muro. Esse muro dividia o céu e o inferno. E o homem caminhava em cima do muro. De um lado, os anjos de Deus cantavam e gritavam: vem, vem, vem, vem para o céu, vem para o reino dos céus, vem, vem. Do outro lado do muro, o diabo e seus demônios não esboçavam nenhuma expressão. De braços cruzados, apenas observavam. E o homem continuava a caminhar pelo muro, em dúvida para qual lado ele ia. Se ele ia para o reino dos céus ou se ele ia para o reino das trevas. Um filósofo, ao longe, observava toda aquela cena. E os anjos de um lado gritando: vem, vem, vem. Do outro lado, o diabo e seus demônios de braços cruzados. O homem filósofo então perguntou para o demônio: por que vocês estão de braços cruzados? Enquanto do outro lado os anjos fazem uma grande torcida para que o homem se decida e saia de cima do muro e vá para o reino dos céus. O diabo então respondeu dizendo: eu não preciso fazer torcida. Em cima do muro já é o meu lado. A moral desta parábola, meu irmão, minha irmã, é que em cima do muro não é o lado de Deus. Você pode até não servir às trevas, mas se você não estiver do lado de Deus, você já está nas trevas. Não adianta cruzar os braços, ficar em casa e dizer: Deus está vendo. Adianta sim você tomar um lado para você. E que esse lado seja o lado do bem. O lado de Deus. Em cima do muro já é onde o diabo quer que você esteja. Reflita sobre isso que Deus abençoe você.

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1: Nosso povo está num clima de fé muito grande para o que vai acontecer no dia 16 de maio no Monte Manaim. E é uma expectativa muito grande. As Marias que se preparam para receber a unção de Débora, o ato profético que vai acontecer diante da Arca da Aliança, os atos proféticos que vai acontecer de quebra de maldição, quebra de demanda, troca de raízes e também na fonte de Ana. É muito importante você entender uma coisa. Para que as coisas mudam, você tem que mudar. Para que as coisas melhoram, você tem que melhorar. Podemos ter mais do que já temos, porque podemos nos tornar melhores do que somos. Para um pouquinho e reflita no que eu acabei de falar com você. Cada dia eu procuro melhorar mais. Eu posso ter mais. Eu posso chegar aonde outros não chegaram. Isso vai depender de você. O que que você não pode aceitar? O inimigo escravizar você. Tem pessoas que se tornaram escravas da doença, escravas do vício, de uma vida fracassada, escrava de um velho amor, pessoas que já foram tão infelizes na vida e que se tornaram escravas daquele amor que só trouxe sofrimentos, tristeza e dores. É preciso se libertar. Olha a importância da pessoa fazer uma quebra de maldição, uma quebra de demanda, para tirar essas demandas, esses sofrimentos da sua vida que você carrega. Maldições. Que às vezes você carrega a maldição que veio do seu pai, dos seus avós, dos seus antepassados, as maldições hereditárias que vai passando para gerações. É preciso quebrar isto. Quem não entende do mundo espiritual, ela olha e fala assim: Jesus morreu na cruz por nós,

Jesus já pagou o preço, Jesus já fez tudo isso por nós. Aí surge a pergunta, por que você está sofrendo até hoje? Não adianta você querer falar que Jesus já fez tudo se você não fez nada. Há um sofrimento na sua vida. Por que que tem esse sofrimento na sua vida, na sua casa? As coisas não andam. Jesus, ele fez a parte dele. Nosso Salvador. Deus fez a parte dele. Jesus fez a parte dele. Se você não entender que você precisa fazer a sua parte, como muitos pregam por aí, não, Jesus já fez tudo, ele já pagou preço por nós, mas você mesmo não fez nada. O que é que nós fizemos para merecer a bênção de Deus? Você vê muitas pessoas falar da promessa. Deus tem promessa para você, Deus tem promessa para você. Deus tem promessa para todos nós. Mas você precisa entender que você precisa lutar para conquistar aquilo que Deus prometeu. Se você não ir à luta, meu amigo, minha amiga, se você não ir à luta, você não vai conquistar. Tudo na vida é uma conquista. Tudo na vida é uma conquista. Eu lembro de um testemunho de um irmão. E quando ele chegou no santuário, ele passou a ter esse entendimento. Porque ele veio de uma igreja fraca, que ensinou para ele tudo fácil. Ele não sabia o que era sacrifício. E ele aprendeu isso no santuário. Ele entendeu isto, compreendeu. Porque tem pessoas que, por mais que você explique, ela não quer entender. Ainda quer questionar com Deus. Mas esse irmão entendeu que ele tinha que fazer a parte dele, ele fez a parte dele. E hoje é um dos irmãos que mais conta testemunhos no santuário das grandes vitórias que ele tem alcançado através da sua fidelidade, do sacrifício que ele coloca no altar, se tornou uma pessoa bem-sucedida, tem uma vida sentimental bem-sucedida, está realizando sonhos. Por quê? Porque ele entendeu que a parte dele ninguém poderia fazer, a não ser ele mesmo fazer a parte dele. É isso que você precisa entender. Não adianta ficar somente orando, pedindo oração para todo mundo. Ora por mim, seis horas por mim, mas você mesmo faz a sua parte. A corrente forte de sexta-feira é você que tem que ir à luta. É você que tem que partir para cima. É você que tem que conquistar aquilo que você almeja, aquilo que você deseja para a sua vida. Se nada fizer, nada vai acontecer na sua vida. Então faz a sua parte. Procure o profeta, a profetisa, que vai te orientar, vai conduzir você. Você que precisa fazer um ato profético no Monte Manaim, ele vai te incluir na caravana da fé. Você vai fazer a sua parte e você vai ver Deus operar na sua vida em nome de Jesus. Que todas as barreiras, tudo que não presta, que não provém de Deus, que tentar atrapalhar você, vai cair por terra em nome de Jesus.

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1: 6 e 8.
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2: É, meu irmão, minha irmã, entender o mistério da fé é muito simples. É só você se lançar na fé e acreditar no poder de Deus, na força de Deus, na operação de Deus. Você tem fé, Deus tem o poder. É uma química completa. Porque a fé nos conduz ao triunfo, nos conduz à região espiritual do milagre. A fé nos conduz à vitória, à libertação. Então, quando nós nos lançamos na fé, nós cremos. Quando nós exercemos a nossa fé não pode ser apenas de palavras. Porque uma ação uma atitude, uma ação de fé vale mais que mil palavras. Uma ação de fé vale mais que mil orações. E sem fé é impossível você conseguir qualquer coisa de Deus. Deus abençoe você, que carrega no peito um coração cheio de fé.

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1: Na minha Bíblia tem uma palavra que diz: tudo eu posso naquele que me fortalece. Eu sei que você já ouviu muita gente pregar sobre isso. Nós vivemos num país cheio de grandes pregadores. E durante mais de 40 anos, eu tenho abraçado esse texto da palavra de Deus com uma fé violenta, com um poder violento de enxergar o impossível, de partir para cima do inimigo, de ter foco, força e fé naquilo que eu quero e onde eu quero chegar, onde eu quero chegar, onde eu quero chegar. Tudo eu posso naquele que me fortalece. Tudo. O que é tudo? Tudo não tem limites. Tudo não tem limites. Quando eu falo tudo, eu estou incluindo a cura, a libertação, eu estou incluindo a vitória sobre os seus inimigos espirituais, sobre quem tenta destruir você por causa da inveja. A vitória sobre quem se levanta contra a sua vida, no seu trabalho, que faz feitiço contra você. A vitória contra as pessoas que querem ver a sua ruína e fazem um feitiço chamado oração do contra. Ora contra e determina que você vai cair. Isso é feitiçaria que tem muitas igrejas. Tudo eu posso naquele que me fortalece. Eu posso realizar meus sonhos. Você pode realizar seus sonhos. Você pode conquistar o que você quer. Você pode se levantar e se colocar numa posição de grandeza, porque Deus levanta o homem, Ele tira o homem do pó e o coloca assentado com príncipes. Você pode pagar as suas dívidas e prosperar. Você pode ver a sua empresa crescer. Você pode enxergar a porta que estava fechada se abrindo. Você pode encontrar o grande amor de sua vida. Você pode reabilitar seu casamento, resgatar o verdadeiro amor de sua vida. Você pode estender a mão para o seu filho e ajudá-lo e enxergar nele uma nova criatura. Tudo você pode. Deus, Ele nos dá as chaves do reino dos céus, que é a fé. Nos revela o tempo que nós estamos vivendo da segunda glória. Este tempo que nós estamos vivendo, o tempo do fim, é o tempo da segunda glória da igreja. A primeira glória foi a igreja primitiva. A segunda glória, segundo castiçal, a dupla honra no lugar da vergonha, o poder dobrado de Deus que Elias deu a Eliseu quando foi arrebatado no carro de fogo. Deus prometeu dar a você, a mim, a nós, o poder para dizer: tudo eu posso naquele que me fortalece. Pare de queixar, pare de reclamar, pare de olhar para baixo, pare de olhar para os lados, pare de olhar para trás, olhe para cima, olhe para frente. Deus me colocou no seu caminho para mostrar a você o tempo de Deus que chegou na sua vida.

0: Se você quer que tudo dê certo na sua vida, faça certo, que vai dar certo. 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Se você quer ser feliz no amor e prosperar nos negócios, faça certo, que vai dar certo. 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Faça sua corrente de maneira certa, às 13 sextas-feiras. Faça certo, que vai dar certo. Vá ao Monte Manaim com fé, com sacrifício, com determinação. E lá em cima do monte, Deus vai contemplar a sua fé. Vai te dar o que você precisa e o que só Ele pode fazer por você. Faça certo, que vai dar certo.
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passamos por aflições, sofrimentos, dores, tribulações. E tem pessoas que não têm mais lágrimas para chorar, porque já choraram muito. Mas ainda assim, resta-lhes uma esperança. E a esperança é a chama viva da nossa fé, que nos impulsiona a enxergar no amanhã a conquista do que desejamos através da fé que remove montanhas. É muito bom acreditar em Deus e saber que Ele é o nosso Pai bondoso, piedoso e misericordioso, que não nos abandona em tempo algum. A fé, minha irmã, a fé, meu irmão, é o motor da nossa vida. Perdeu a fé, perdeu a vida. Perdeu a fé, perdeu a promessa. Eu já estive um tempo na minha vida longe da casa do Pai e sofri muito. Bati muito com a cabeça na parede. Encontrei muitos bloqueios, muitas dores e dificuldades, e um sofrimento muito grande, até que cheguei à conclusão que não tem outro caminho. Bendita hora que voltei para os braços do Pai, para a casa do Pai, para a casa de Deus, e reencontrei a alegria perdida, a força de fé que me sustenta de pé e que me faz um homem alegre, vibrante, vitorioso. Deus escolheu você. Não adianta fugir daquilo que Deus traçou para você. Seu lugar é no santuário, é na casa de Deus. E não tem outro lugar para você. Foi no santuário que Deus te abençoou. É no santuário que Ele vai abençoar a sua vida, abençoar sua família, abençoar os seus filhos. Alguém, em algum lugar, precisava ouvir esta palavra. E esse alguém é você.

0: Em Isaías 53 está escrito:
1: quem creu na mensagem do sacrifício?
0: Abraão creu na mensagem do sacrifício e Deus deu a ele o poder de dominar a cidade onde morava.
1: Isaac creu na mensagem do sacrifício e Deus deu a ele o poder de herança.
0: Moisés creu na mensagem do sacrifício e Deus deu a ele o poder de dominar Satanás.
1: Ana creu na mensagem do sacrifício e Deus deu a ela o direito de gerar filhos.
0: Gideão creu na mensagem do sacrifício e Deus tirou a força do inimigo e deu a ele a força de 1000 homens.
1: Salomão creu na mensagem do sacrifício e Deus disse a Salomão: creu na mensagem do sacrifício e Deus disse a ele:

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1: 7 horas.
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2: Eu represento uma obra grandiosa. Eu represento um poder grandioso. Eu trago nas minhas mãos uma credencial do nome de Jesus. O poder de um Deus que pega o homem no pó e o transforma em príncipe. O poder de um Deus que levanta o entrevado, o paralítico. O poder de um Deus que dá vista aos cegos, que faz o surdo ouvir, que cura o desenganado, desafia a ciência e faz aquilo que a ciência não consegue fazer. Eu trago aqui uma palavra de coragem e vitória espiritual para a sua vida, para que você possa olhar para cima e saber que alguém lá de cima me colocou no seu caminho para abrir os seus olhos para o grande amor que ele tem por você. Nada acontece por acaso. Eu oro todas as madrugadas e comigo oram mais de 1 milhão de pessoas. Tem muitos anos isso. Em todas as partes do mundo. Eu recebo no Monte Manaim pessoas doentes, desenganadas, com filho nas drogas, com casamento destruído, desejo de suicídio, depressão, angústia. E essas pessoas que me procuram, batendo na última porta. Depois de terem ido em muitas igrejas, em muitos lugares, são tocadas por Deus. Sentem algo grandioso. E esta obra da revelação do Espírito, ela traz para você uma força violenta, um poder grandioso. Deus não aceita que nada e nem ninguém venha escravizar sua vida, venha dominar sua vida, venha atrapalhar sua vida, venha impedir você de ir para frente, venha impedir você de realizar seus sonhos. É impressionante. O contrário da morte não é vida. O contrário da morte é sonhos. Porque quem parou de sonhar já morreu há muito tempo. E quando você parou de sonhar, dentro de você enfraqueceu a sua vontade de viver. A falta de sonhos, ela vai definhando por dentro as pessoas. E elas vão perdendo o ânimo para a vida. Só que a sua vida está apenas começando. Por isso que eu estou aqui. Deus me colocou no seu caminho, em resposta à sua oração, para trazer para você a obra da revelação do Espírito Santo. Por isso, creia.

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3: Eu tenho tido a alegria de trazer aqui companheiros e companheiras que apresentam dentro da nossa programação quadros importantes, profundos. Verdadeiro manancial no deserto, porque uma palavra é capaz de mudar uma vida inteira. Nós vamos agora a mais um quadro do nosso programa, e eu peço a Deus que abra seu entendimento, sua mente, para você entender as grandezas de Deus para a sua vida.
4: Conta-se que certa vez moravam numa floresta uma coruja e uma águia. A águia constantemente alçava voo alto e desaparecia diante dos olhos da coruja. Quando a águia voltava, a coruja dava notícias de tudo o que havia acontecido na floresta, contando para a águia a vida dos pássaros ao redor dela. A coruja sabia de tudo o que acontecia na floresta. Dava notícia da vida de todos os pássaros. Também dava notícia das árvores frutíferas que floreavam e das árvores que morriam. Numa rodada de pescoço, ela girava a cabeça e via tudo ao seu redor. Já a águia não tinha muito o que falar, pois fazia parte do caráter da águia enxergar longe e voar sozinha. Um dia colocaram fogo na floresta e a coruja não tinha para onde voar. Ela só enxergava o que estava perto e tudo perto dela se queimou naquele incêndio criminoso. A coruja se perdeu na vida e ninguém nunca mais a viu. Ela não tinha foco. Já a águia, quando viu a floresta incendiando, ela alçou o voo para o penhasco, onde já havia construído o seu ninho. Lá em cima, ela teve seus filhotes e seguiu o curso natural da vida. A coruja representa a sabedoria humana e o conhecimento de tudo que está ao seu alcance. Já a águia representa a revelação do reino e a posse de tudo que está acima, fora do alcance dos outros. A Bíblia diz: os que confiam no Senhor voarão com asas como águia.
0: Bárbara Barcelos agora traz para você o quadro Águia ou Coruja.
5: Certo dia, um homem caminhava em cima de um muro. Esse muro dividia o céu e o inferno. E o homem caminhava em cima do muro. De um lado, os anjos de Deus cantavam e gritavam: vem, vem, vem, vem para o céu, vem para o reino dos céus, vem, vem. Do outro lado do muro, o diabo e seus demônios não esboçavam nenhuma expressão. De braços cruzados, apenas observavam. E o homem continuava a caminhar pelo muro, em dúvida para qual lado ele ia. Se ele ia para o reino dos céus ou se ele ia para o reino das trevas. Um filósofo, ao longe, observava toda aquela cena. E os anjos de um lado gritando: vem, vem, vem. Do outro lado, o diabo e seus demônios de braços cruzados. O homem filósofo então perguntou para o demônio: por que vocês estão de braços cruzados? Enquanto do outro lado os anjos fazem uma grande torcida para que o homem se decida e saia de cima do muro e vá para o reino dos céus. O diabo então respondeu, dizendo: eu não preciso fazer torcida. Em cima do muro já é o meu lado. A moral desta parábola, meu irmão, minha irmã, é que em cima do muro não é o lado de Deus. Você pode até não servir às trevas, mas se você não estiver do lado de Deus, você já está nas trevas. Não adianta cruzar os braços, ficar em casa e dizer: Deus está vendo. Adianta sim você tomar um lado para você. E que esse lado seja o lado do bem, o lado de Deus. Em cima do muro já é onde o diabo quer que você esteja. Reflita sobre isso e que Deus abençoe você.

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1: 7h36.
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1: Alguém disse para mim: ore por mim, apóstolo, porque tem um gigante dentro da minha casa, afrontando a Deus, afrontando a mim. E eu disse: eu não vou orar. Porque Deus já te deu o Espírito Santo que deu para Davi. E Deus não está, porque Ele também não deu o espírito de covardia para ninguém. Mas Ele nos deu um espírito de coragem, de ousadia e de moderação.
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1: 7h56.
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1: Deus não terá por inocente aquele que chega até Ele diante do altar. Levanta o envelope, faz um voto a Deus e depois não cumpre. Aquele que leva o santo nome de Deus, o Senhor teu Deus, em vão, isso é muito grave. Desde pequenininha, eu aprendi com meu pai, o apóstolo, que eu não sou obrigada a fazer voto nenhum diante de Deus. Mas se eu fizer um voto diante de Deus, eu preciso cumprir. Porque se eu faço um voto diante de Deus e cumpro, são bênçãos e promessas de Deus que se cumprem na minha vida. Eu subo para outro nível espiritual. Eu recebo aquilo que ninguém pode fazer por mim, só Deus pode fazer por mim. Agora, se eu faço diante do altar de Deus um voto e não cumpro, é maldição que eu estou atraindo para minha vida. Porque eu estou levando Deus de forma relaxada. Eu estou achando que eu posso prometer algo diante de Deus, fazer um voto diante de Deus e não cumprir. Afinal de contas, é Deus. Deus entende. Deus não vai deixar nenhum mal me acontecer, não. Deus me entende. Eu não honrei minha palavra diante do altar e Deus me entende. Escuta aqui, não entende, não. Sabe por quê? Porque Deus pode tudo, menos deixar de cumprir a sua palavra.
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1: 24 horas no ar. 8:18.
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0: A palavra de Deus diz no livro de Apocalipse: ser fiel até a morte, dar-te-ei a coroa da vida. Uma palavra, uma bênção de Deus para todos aqueles que acreditam, crê na bênção do dízimo. E são dizimistas. Uma coisa é você falar de Deus, outra coisa é você ter uma experiência de fé com o Altíssimo. Que maravilha, né? Eu tenho ouvido muitos e muitos e muitos testemunhos de pessoas que têm prosperado através da sua obediência. Existem sempre aquelas pessoas que falam mal, sempre vai ter. Se Jesus estivesse aqui pessoalmente, falaria mal dele. Entra na minha cabeça o que eu quero, eu vejo o que eu quero, eu ouço o que eu quero. Você não é obrigado a me ouvir, mas você parou para me ouvir, sabe por quê? Porque o Espírito de Deus está me usando para falar com você, para mexer com a sua fé. Você é um homem de fé, é uma mulher de fé. O que você precisa na sua vida é tomar uma decisão certa. Ah, eu luto, eu oro, eu peço a Deus, mas tudo que eu faço dá errado. Mas por que está errado? Por que está dando errado? Por que as coisas não vão? Por que você não tem visto a prosperidade na sua vida? Deus não erra. Deus é o mesmo ontem, hoje, será eternamente. Alguma coisa errada pode estar acontecendo com você. Por isso que é importante a pessoa ter a humildade para ouvir. Uma coisa é você falar de Deus, outra coisa é você ter uma experiência com Deus. E uma pessoa que tem uma experiência com Deus, jamais pode falar o que falar. Pode haver as críticas, como existem as críticas. Eu aprendi uma coisa. Eu aprendi a olhar para frente. Não olhar para os lados e nem para trás, mas olhar para frente. Foco. Focar naquilo que você quer, naquilo que você vai alcançar na sua vida. Isso que é importante quando a pessoa começa uma corrente, ela não quebrar a corrente. Ela recebeu acompanhamento espiritual do profeta de Deus. E colocar dentro do coração dela: eu vou vencer, eu vou conseguir, porque eu posso todas as coisas naquele que me fortalece. Uma palavra deste homem de Deus para você, para te abençoar, te fortalecer todos os dias. Me procure, você pode falar comigo no Santuário de Goiânia, Rua 59, número 105, no centro de Goiânia, na sexta-feira. Corrente poderosa de libertação, a corrente do Arcanjo Miguel, às 9 da manhã, 3 da tarde, também às 7 da noite, ali na Rua 59, número 105, no setor central de Goiânia. Deus abençoe e que o Espírito de Deus te ilumine e te dê força para você colocar o seu pé no caminho e vencer, porque eu estou do seu lado.
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1: 8h39.
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2: Honrar o pai e a mãe é o primeiro mandamento com promessa. E a promessa é a longevidade, ou seja, raí. Deus prolonga os dias de vida, dando aos filhos que honram o pai, honram a mãe, dias acrescentados na vida, dias de saúde, de paz, de alegria, de triunfo. É impressionante que na vida tudo tem uma consequência. Tudo. A semeadura é livre. Você escolhe o que você vai plantar. E planta o que você quiser. Escolhe o tipo de semente. E planta o que você quiser. Mas na hora de colher, você não vai colher outra coisa a não ser aquilo que você plantou. Deus perdoa os nossos erros. Mas a consequência dos nossos erros é inevitável. Inevitável. A colheita é obrigatória. Quando damos o desprezo para Deus e o colocamos em último lugar, estamos plantando o desprezo. E isso não é bom. Isso não é bom. Quando o filho pródigo desprezou a casa do pai e foi para o mundo, levando a herança que ele exigiu receber do pai, ele gastou tudo que tinha no mundo, ficou sem nada, e depois que perdeu tudo que possuía, diz a Bíblia que o mundo não lhe dava nada. E o mundo não lhe dava nada. Você tem um lugar marcado na casa do Pai. Deus trouxe você para o santuário e você tem um lugar marcado, uma cadeira cativa, um lugar que é seu na casa do Pai. Então todas as bênçãos de Deus vêm para você ali naquele lugar, naquele lugar. Se você não está, outro recebe. Se você não está, você perde. É melhor obedecer do que sofrer. Já estive um tempo na minha vida fora da casa do Pai. Sofri demais. Sofri muito. A maior pregação não é feita nem por mim, nem por padres, nem por bispos, nem pelo Papa, nem por pastores. A maior pregação quem faz é o sofrimento do mundo. O mundo é mau. O mundo é mau, é perverso. E não tem outra saída, ele te empurra ou para a casa de Deus ou para o fundo do poço. Ou para a casa de Deus como tábua de salvação ou para o fundo do poço? Pense bem. Olha onde você está. Alguém, em algum lugar, precisava ouvir esta palavra.

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2: Uma das coisas que mais dói no coração do ser humano, dói na alma, é a ingratidão. A ingratidão é uma ferida na alma da pessoa. Mamãe me disse: criei 3 filhos. Gerei e criei, com muito amor. Passei mal. Meus filhos moram na mesma cidade que eu. Um deles mora no mesmo bairro. E nenhum dos 3 me socorreu. Nenhum dos 3 foi ver o que havia acontecido comigo. Pelo contrário, a minha filha achou que eu estava fingindo. Como dói a ingratidão. Como dói a ingratidão. E como é lindo a nossa convivência dentro do santuário. Meu Deus do céu, é uma família nova que a pessoa ganha na vida, sem esperar, porque a pessoa vai para o santuário para receber uma cura, uma libertação, a solução de um problema, uma graça de Deus, e depois ela encontra ali uma família de amor. Interessante é que são pessoas que não tem vínculo algum sanguíneo umas com as outras, mas o vínculo espiritual, faz de nós a grande família de Deus, a grande família da fé. é um fortalecendo o outro. E eu estou aqui, ó, para passar força para você, para passar fé para você e para abençoar a sua vida. Obrigado, Deus, pela vida deste meu irmão, desta minha irmã. Obrigado a você por existir no meu caminho. E nós estamos juntos, passando força um para o outro, nesta nossa caminhada sobre a face da terra. Os desafios são muitos, mas Deus é maior.

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3: E eu quero falar com você sobre descansar em Deus. Salmo 91 diz assim: aquele que habita no esconderijo do Altíssimo, à sombra do Onipotente descansará. Descansar à sombra, só descansa à sombra aquele que está perto de quem está fazendo a sombra. O Altíssimo. Quem desdenha, quem despreza a Deus, quem não tem tempo para Deus, quem não busca a Deus, não pode esperar de Deus alguma coisa. Porque não tem coisa pior do que o desprezo. Não tem coisa pior do que o desprezo. Um filho disse para a mãe: mãe, eu nunca afrontei a senhora, nunca xinguei a senhora, nunca agredi a senhora. E ela disse para o filho: meu filho, o desprezo que você me deu durante a vida inteira doeu mais do que uma afronta. Doeu mais do que uma agressão. Porque o desprezo dói, machuca, sangra. Só quem já foi desprezado na vida sabe o que Deus sente quando nós, ou quando você, ou eu, ou qualquer pessoa dá as costas para Deus. Quando uma pessoa dá as costas para Deus, dá o desprezo para Deus, isso dói no coração de Deus, machuca. E é muito triste, porque há uma maneira de enrolar a pessoa quando você não quer ir na casa dela. Você fala: uma hora eu vou lá. Vai amanhã. Não, amanhã eu não posso porque eu vou trabalhar. Vai depois. Depois eu não posso porque eu tenho um compromisso com um primo meu. Vai depois, depois eu não posso porque eu vou namorar. Vai depois, eu vou, depois eu não posso, posso porque eu vou viajar. Vai depois. E a pessoa vai enchendo de desculpa para dizer que ela não quer ir na sua casa. Eu não quero ir na sua casa. Seria muito melhor ela falar assim. E quando uma pessoa, ela dá desculpas para não ir à casa de Deus, ela não tem direito de reclamar da vida. Nossa, isso é certo. Ela não tem direito de reclamar. Por que que deu tudo errado? Você não tem direito de reclamar. Por que que as coisas têm dado errado para você? Quando damos as costas para Deus, é porque não queremos que Ele venha intervir na nossa vida, nem nos nossos problemas, nem na nossa casa. nem no nosso caminho.

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2: 9:31.
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3: Grande é a tua fé. A tua fé te salvou. A tua fé te curou. A tua fé te deu a vitória. A tua fé te levantou. Ouvimos sempre frases que saíram da boca dos profetas e da boca de Nosso Senhor ou da boca dos apóstolos, que jogam para cima o valor da nossa fé. Mas na verdade, a nossa fé, ela precisa de munição. E a munição da fé é o conhecimento espiritual. A força da fé é o conhecimento espiritual. E daí a razão pela qual nós temos trazido no nosso programa pessoas que conhecem profundamente das revelações, dos mistérios do Reino dos Céus. Vamos agora a mais um quadro importante no nosso programa.
0: Conta-se que certa vez moravam numa floresta uma coruja e uma águia. A águia constantemente alçava voo alto e desaparecia diante dos olhos da coruja. Quando a águia voltava, a coruja dava notícias de tudo o que havia acontecido na floresta, contando para a águia a vida dos pássaros ao redor dela. A coruja sabia de tudo o que acontecia na floresta. Dava notícia da vida de todos os pássaros. Também dava notícia das árvores frutíferas que floreavam e das árvores que morriam. Numa rodada de pescoço, ela girava a cabeça e via tudo ao seu redor. Já a águia não tinha muito o que falar, pois fazia parte do caráter da águia enxergar longe e voar sozinha. Um dia colocaram fogo na floresta e a coruja não tinha para onde voar. Ela só enxergava o que estava perto e tudo perto dela se queimou naquele incêndio criminoso. A coruja se perdeu na vida e ninguém nunca mais a viu. Ela não tinha foco. Já a águia, quando viu a floresta incendiando, ela alçou o voo para o penhasco, onde já havia construído o seu ninho. Lá em cima, ela teve seus filhotes e seguiu o curso natural da vida. A coruja representa a sabedoria humana e o conhecimento de tudo que está ao seu alcance. Já a águia representa a revelação do reino e a posse de tudo que está acima, fora do alcance dos outros. A Bíblia diz: os que confiam no Senhor voarão com asas como águia. Bárbara Barcelos agora traz para você o quadro Águia ou Coruja.
2: Zé da Alegria. Havia uma fazenda onde os trabalhadores viviam tristes e isolados. Eles estendiam suas roupas velhas e surradas num varal e alimentavam seus cães magros com um pouco de comida que sobrava. Todos que viviam ali trabalhavam na roça do seu João, um homem rico, poderoso, porém velho e sozinho. Ele era dono de muitas terras e exigia que todos os trabalhadores dessem duro na sua fazenda e pagava pouco por isso. Um dia chegou ali um novo empregado. O apelido dele era Zé da Alegria. Ele era um jovem agricultor em busca de trabalho e recebeu, como todos, uma velha casa aonde ele iria morar enquanto trabalhasse ali. O jovem, vendo aquela casa suja e largada, resolveu dar-lhe nova vida. Pegou uma parte de suas economias, foi até a cidade, comprou algumas latas de tinta. Chegando à sua casa, cuidou da limpeza e em algumas horas ele tirou todo o lixo, pintou as paredes com cores alegres e brilhantes e também colocou flores nos vasos. Aquela casa limpa e arrumada chamava a atenção de todos que passavam por ali. O jovem sempre trabalhava muito alegre e feliz da vida naquela fazenda. E era por isso que ele tinha o apelido de Zé da Alegria. Os outros trabalhadores perguntavam para ele: como você consegue trabalhar feliz, sempre cantando, com pouco dinheiro que ganhamos? O jovem olhou para os amigos e respondeu: bom, esse trabalho é tudo que eu tenho hoje. Ao invés de blasfemar e reclamar, eu prefiro agradecer por ele, porque é tudo que eu tenho. Quando eu aceitei este trabalho, eu também sabia das limitações dele. E não é justo que agora que eu estou aqui, eu fique reclamando. Então, prefiro fazer tudo com capricho e amor, porque eu aceitei fazer isso. Os outros olhavam admirados para ele e pensavam como ele podia ter esse raciocínio, pensar dessa forma. Afinal de contas, os empregados se achavam vítimas das circunstâncias e abandonados pelo destino. O entusiasmo do rapaz, em pouco tempo, chamou a atenção do seu João, que passou a observar à distância os passos do Zé. Um dia, o seu João pensou: alguém que cuida tão bem e com tanto carinho da casa que emprestei, certamente cuidará com o mesmo capricho da minha fazenda. Ele é o único aqui que pensa como eu. Eu estou velho, não tenho herdeiros e preciso de alguém que me ajude na administração da fazenda. Seu João, então, foi até a casa do Zé da Alegria e, após tomar um café bem fresquinho que o Zé preparou, ele ofereceu ao jovem um emprego de administrador da fazenda. O rapaz, é claro, prontamente aceitou. Seus amigos agricultores novamente lhe perguntaram: o que faz algumas pessoas serem bem-sucedidas e outras não? E eles ouviram a resposta. O Zé respondeu para eles assim: em minhas andanças, meus amigos, eu aprendi que o principal é: não existe realidade. Existe em nós a capacidade de realizar e dar vida, vida nova, a tudo aquilo que nos cerca. Pense nisso e viva melhor. Como você tem feito as suas coisas? Com carinho ou sempre reclamando? Deus abençoe você.

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1: Nós estamos em uma expectativa muito grande em todo o Brasil. Não se fala outra coisa a não ser no dia 16 de maio o que vai acontecer no Monte Manaim. Expectativa está muito grande, o povo está numa fé muito grande, as Marias que se preparam para fazer o ato profético das danças proféticas diante da Arca da Aliança, as pessoas que precisam fazer o ato profético que vai acontecer no Monte Manaim como troca de raízes, quebra de demanda, quebra de maldição e também o trabalho forte, que é uma revelação de Deus, com a bispa Bárbara Barcelos na Fonte de Ana. É preciso você procurar o profeta, a profetisa, que vai te orientar você. Eu falava numa madrugada dessa sobre a importância do profeta de Deus na sua vida, para te orientar, te acompanhar, para você receber o seu milagre e dar o seu testemunho. Depois do testemunho, você ficar firme com Deus, porque o que é conquistado pela fé é mantido pela fé. Porque tem pessoas que recebem uma bênção de Deus e depois dá as costas para Deus. Eu estava aprofundando na palavra de Deus, quando Deus tirou o povo da escravidão, Deus usou Moisés para tirar o povo da escravidão. Deus mostrou para o povo um milagre extraordinário. Deus mostrou para o povo um milagre

Ia começar um novo tempo na vida daquele povo que ficou durante 430 anos escravos no Egito. Aconteceu festa do outro lado. Do lado do inimigo, houve tristeza, porque um exército numeroso do Egito, em poucos segundos, se desfez todos, morreram todos. E Faraó viu ali a grandeza de Deus na vida de Moisés. Mas aconteceu algo. O povo deixou para trás a escravidão do Egito. O exército de Faraó foi morto, ficou para trás. Mas no meio do povo de Deus havia pessoas que precisavam se libertar de espíritos de murmurações, porque tudo que Deus fazia não agradava as pessoas. Sempre tinha um que murmurava. E a murmuração vai gerando o quê? Dúvidas. Dúvidas na sua cabeça. Ao ponto do povo falar assim: por que que Deus nos tirou do Egito para morrer de fome no deserto? Houve dúvidas. Deus fez brotar água na rocha. Deus mandava alimento todos os dias, que era o maná, para o povo comer, sustentando o povo, tirava do meio do povo, usando a água e o pão para tirar a enfermidade do corpo das pessoas. E era para eles ter chegado em 40 dias na terra que Deus havia prometido. Levaram 40 anos. E muitas dessas pessoas não colocaram os pés na terra prometida. Eu fico analisando os dias de hoje. Pessoas que vivem na vida um deserto. A vida sentimental é um deserto, o casamento é um deserto, a vida financeira é um deserto. É aquela pessoa que ela quer questionar, argumentar com Deus. Eu já fiz isto, eu já fiz aquilo outro, agora eu estou esperando somente uma resposta de Deus. Graças a Deus que Deus deu você condições de você fazer o que você fez. E se você não libertar das murmurações, reclamações, é perigoso você não conseguir fazer nunca mais. Nunca mais, mais nada. Porque pode secar o poço e não ter água. A sua vida se tornar uma vida que não produz mais, uma pessoa produtiva. É muito sério quando você abre a boca para falar. Quando você fala alguma coisa com uma pessoa e aquilo tem uma força espiritual muito forte, porque as palavras têm um poder. Não há muito cuidado. E quando você fala com Deus? Quanto mais o povo murmurava, quanto mais o povo argumentava, mais o povo dava volta, e mais voltas, e mais voltas, e nunca chegava. Você sabia que tem gente assim que nunca chega onde quer chegar? Porque sempre abre a boca para reclamar, para murmurar, e sempre questionar com Deus daquilo que ela já fez. Graças a Deus você fez, amém. E fala para Deus: Deus, eu quero continuar fazendo ainda muito mais. Eu lembro de uma irmã que ela falou assim para mim: bispo, eu tenho prazer de ofertar na casa de Deus, porque essa obra, esta obra do reino dos céus, é uma obra séria. Eu não comparo a igreja que eu estou congregando, o reino dos céus, o santuário, como igreja nenhuma. Porque eu tenho visto o quanto que essa obra é uma obra séria, que o apóstolo é um homem de Deus sério. E a gente vê, né? Quando você vai no Monte Manaim, a estrutura que tem no Monte Manaim, santuários
que nós estamos vendo, tendo a graça de poder ver fora do aluguel.

Israel. Deus tem abençoado o povo e as pessoas têm prazer. Essa irmã dizia uma coisa: eu tenho prazer de ofertar, eu tenho prazer de entregar meu dízimo, eu tenho prazer de fazer meus sacrifícios nesta obra e ainda quero ter muito mais esse prazer de fazer muito mais, porque quanto mais eu oferto, mais Deus tem me abençoado. Eu não reclamo daquilo que eu não tenho, eu agradeço aquilo que Deus tem feito por mim. Achei lindo, sabe, a atitude dela. E é uma mulher que quando chegou no santuário estava derrotada, destruída por causa de trabalho de esquerda, estava na miséria. E Deus mudou a história da vida dela a partir do momento que ela passou a ter prazer de fazer o que ela faz na igreja hoje. Prazer de você ter de evangelizar as pessoas, o prazer que a pessoa tem de falar assim: eu sou fiel a Deus e Deus tem sido fiel comigo, porque eu tenho prazer de levantar de manhã e receber de Deus o fôlego de vida, a oportunidade que tem me dado. Em vez de você reclamar, agradece. Talvez isso pode ser algo que está atrapalhando você na sua vida. É verdade? Eu vi uma irmã que está preparando agora para ir nas danças das Marias, e ela falou assim: Deus proverá, Deus proverá, Deus proverá. E ela, com muita alegria, quando ela fez o voto dela no altar, e ela começou a cantar os louvores do santuário, dizendo: Deus proverá, Deus proverá, Deus proverá. Ela não deixou entrar mensagem daqueles cristãos adormecidos. Cristão adormecidos? É sim, são aquelas pessoas que só fala de forma negativa, que parou de atacar, que cruzou os braços, que não tem atitude. Além dela não lutar para ter, ela tenta impedir as outras pessoas de conquistar vitórias. Muito sério isso, né? Muito sério, tem que despertar. Então eu vi que despertou dentro daquela senhora aquela vontade, aquela fé de poder estar no Monte Manaim e receber a unção de Débora. A unção de Débora para levantar a sua fé. E não é só para as mulheres, para os homens também, que precisa receber essa ousadia, essa força. Ou você levanta para partir para cima dos inimigos, ou os teus inimigos vão levantar para partir para cima de você. O que que você quer? A decisão é sua. Vamos que vamos. Na força da fé, está chegando o dia, está chegando a hora. E há uma movimentação em todo o Brasil para o dia 16 estarmos no Monte Manaim, o lugar dos milagres de Deus, da resposta de Deus para a sua vida.

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1: 10 e 8.
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2: Eu tenho falado aqui sobre a luta que cada pessoa tem na sua vida. Cada um de nós. Não pense que é só você, não, porque você não é o único. Você não é a única que tem desafios, que tem lutas, que tem sofrimentos, que tem que enfrentar seus inimigos. Você não é a única pessoa que passa por isso, não. Eu sou muito realista, verdadeiro, e não tenho dó de falar a verdade, porque tem muitos por aí que gostam de viver de fantasias, de ilusões, e nós temos que colocar os pés na nossa realidade, olhar para a realidade e ver o que você pode fazer para melhorar a sua vida. O que você pode fazer para ter um futuro melhor? O que você pode fazer para colher lá na frente aquilo que você vai plantar hoje? É muito importante calcular tudo aquilo que você faz ou vai fazer. Calcular antes. Preste atenção na sua vida. Preste atenção em quem são seus amigos. Preste atenção quem é aquela pessoa que você confia tudo. Cuidado. Muito cuidado. Eu não sei por que estou falando isso tão calmamente com você, mas eu estou falando porque uma pessoa, uma alma vale mais que o mundo inteiro. E alguém, em algum lugar, precisava ouvir esta palavra.

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3: Às vezes tem épocas na nossa vida que nós necessitamos muito de ouvir uma palavra de levante espiritual, uma palavra de Deus que encaixe dentro de nós, uma palavra revelada que entre para dentro da nossa alma, do nosso espírito, do nosso ser. Sabe por quê? Palavra negativa, palavra de desânimo, mensagem pessimista, gente para jogar você para baixo, é que não falta. Toda hora, todo momento você encontra alguém que te puxa para baixo, que te puxa para trás, que tenta atrapalhar você, que tenta desanimar você, que tenta roubar de você aquilo que há de mais sagrado na sua alma, que é a sua fé. A Bíblia diz que essa é a vitória que vence o mundo. A minha fé. A minha fé vence o mundo. E não tem nem homem nem mulher. Me perdoe a palavra, não tem desgraçado algum que roube a minha fé. Só que de maneira sutil, porque o diabo não é burro, ele vai usando pessoas da sua casa, da sua parentela, da sua igreja, vai te decepcionando com um, te decepcionando com outro. Vem outro, fala uma coisa na sua cabeça, seu ouvido, e de repente você se vê fraco na fé, em frangalhos, desanimado, sem alento, sem vontade de viver, sem força interior. Você se vê numa situação que os teus inimigos queriam que você estivesse fraco, para que eles pudessem se apoderar de você, se apoderar do que você tem, se apoderar da sua mente, se apoderar da sua alma, se apoderar do seu caminho, se apoderar da sua família, se apoderar dos seus sonhos e roubar de você tudo aquilo que Deus te deu, tudo aquilo que Deus preparou para te dar. E é nessa hora que você tem que levantar sua cabeça e bater o pé e dizer: está amarrado e destruído em nome de Jesus. Eu posso todas as coisas naquele que me fortalece. Eu vou vencer, eu vou em frente, eu vou conseguir, porque Ele me garante a vitória. Já. Deus me colocou no seu caminho para você se revoltar contra o mal. Ya! Deus me colocou no seu caminho para você partir para cima. Ya! Deus me colocou no seu caminho para dizer: levanta-te e resplandece, porque eis que vem sobre ti a luz do Senhor. Esta é a obra da revelação do Espírito Santo, para revolucionar sua vida.

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2: A grandeza de Deus é para aqueles que acreditam. As coisas de Deus é para quem tem fé. Os milagres de Deus é para quem sacrifica, porque o sacrifício gera milagres. Nós vamos agora à participação de mais um companheiro, uma companheira nossa, mais um quadro do nosso programa. Esses quadros são muito importantes, porque eles trazem para cada pessoa que ouve a luz do conhecimento espiritual. O conhecimento nos leva à luz. O conhecimento fortalece a nossa fé. Nada nos prejudica tanto quanto a ignorância espiritual, a cegueira espiritual. O apóstolo Paulo disse: eu sei em quem tenho crido e sei que Ele é poderoso. Vamos agora a mais um quadro do nosso programa.
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1: No livro de Salmos, no capítulo 19, no verso 1, diz assim: os anjos manifestam a glória de Deus e o firmamento anuncia a obra de suas mãos. Eu quero te fazer uma pergunta nesta minha palavra de hoje. Se não fosse para levar as nossas orações até Deus e para trazer para nós a resposta de Deus às nossas orações, para que existiriam os anjos na Terra? Os anjos estão a serviço daqueles que vão herdar a salvação. Estão a meu serviço. Estão a seu serviço. Os anjos são aqueles que levam para Deus as suas petições, as suas dores, as suas angústias e trazem do céu as respostas. Então por que que você está sofrendo tanto até hoje? Por que dessa doença aí, ó, que está presa no seu corpo? Por que dessa tristeza? Por que desse casamento destruído? Por que desse filho rebelde? Por que essa situação acontece se você diz ter fé? Uma fé viva em Deus. Por quê? Porque você não tomou atitude ainda de descruzar os seus braços, pôr o pé no caminho. Às vezes você vai até numa igreja, mas não faz o que deve ser feito. Não faz uma corrente de batalha espiritual. Não tem um profeta para direcionar em cada detalhe a sua caminhada. Por isso eu estou aqui, falando com você. Por isso eu digo a você que não fique esperando o pior acontecer, não. Você vai ouvir comigo o depoimento da Fabiana. A Fabiana, ela chegou no santuário com a mãe dela muito doente, já definhando, já por causa da diabetes, e estourando muitas coisas, muitos problemas de saúde, por causa da diabetes no corpo da mãe dela. Mas a Fabiana tem um Deus vivo, conhece o poder desse Deus vivo. Foi ao santuário com a mãe. Elas iniciaram a corrente de batalha espiritual. Dentro da corrente, ela fez o sacrifício que gera milagres. E acompanhada bem de perto pelo profeta, ela conseguiu ver a sua mãe liberta, curada da diabetes. Daqui a pouquinho você vai ouvir comigo esse depoimento. É muito forte o depoimento da Fabiana. Vamos ouvir o louvor? Daqui a pouco eu volto.

0: Cristo vive.
1: Muito bem, nós vamos agora ao depoimento da Fabiana. Preste muita atenção nesse depoimento.
2: Pare e reflita agora em tudo que você vai ouvir neste momento. Pois pessoas que por meio de uma fé sacrificial obtiveram o seu resultado e alcançaram o milagre de Deus na sua vida. O que você vai ouvir agora é uma prova viva que Deus, que operou ontem, opera hoje e sempre. 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
3: E aqui comigo a Maria Fabiana, conta pra gente qual foi a graça alcançada através da corrente.
4: É, a minha mãe, ela tava com a diabetes muito alta, né? E começou a definhar, o rosto dela tava já uma caveira. E quando eu conversava com ela, falava assim: minha filha, eu sei que eu vou morrer. Então, quando eu ouvi essa palavra, eu entrei em desespero, porque é minha mãe, não queria perder minha mãe. E aí, como eu sou do santuário, eu me despertei a lutar, né? Ganhei o Davi da casa, né? Então, entrei na corrente por ela, da cura. E ela estava com uma coceira na pele que era horrível de ver, porque ela não parava de coçar. E aquilo ia dar um nervoso. E ela só definhando, pele e osso, magrinha. E desesperada, falando que ia morrer. Então entrei na corrente, convidei ela para vir, né, ao santuário. Ela entrou na corrente junto comigo, sacrifiquei por ela. Graças a Deus, a diabetes abaixou, ela voltou a engordar, a coceira desapareceu. Todos os médicos não entendiam de onde que vinha aquela coceira, porque dava remédio, dava qualquer coisa que desse, nada resolvia. Então era um desespero, todo mundo começou a pensar mesmo: minha mãe vai morrer. E com isso eu parti para o ataque, né? Não aceitei a doença no corpo dela e a diabetes abaixou, ela engordou, tá saudável, a coceira desapareceu.
3: Tá curada.
4: Tá curada, para a glória de Deus.
3: Amém, santuário! Glória a Deus! O sacrifício gera o milagre. Quanto tempo a sua mãe sofreu com diabetes?
4: Eu não recordo assim, o tempo que ela ficou presa nesse sofrimento. Mais uns 2 anos ela ficou, mais um ano mais ou menos, ela ficou com essa coceira. Mas a diabetes demorou um tempo, né, por causa de normalizar a glicose.
3: Sim.
4: E ela bem magrinha, então a observação, assim, uns 2 anos ela ficou presa nesse sofrimento.
3: E a diabetes é uma doença que não tem cura pela medicina, é uma doença que vai apodrecendo os membros do corpo, é uma doença que mata mesmo, né?
4: Sim, então ela acreditava e a gente olhava para ela e via que ela estava definhando, que ela ia morrer mesmo, que ela estava pele e osso. Mas aí, quando ela começou a fazer a corrente junto comigo, eu sacrifiquei por ela, falei que eu aceitava aquela doença no corpo da minha mãe, lutei por ela e ela está curada. A glória de Deus.
3: O que você diz a essa pessoa que também sofre com algum tipo de doença?
4: Venha para o santuário, ouça a orientação do profeta, porque eu ouvi, obedeci, fiz tudo que me orientou e deu tudo certo. Minha mãe está curada, eu olho para ela e fico maravilhada. E todas as vezes que ela está passando por alguma luta, ó, minha filha, ora por mim, porque a fé dela cresceu muito depois que ela veio no santuário.
0: É minha vitória, é minha vitória.
1: Graças a Deus! Graças a Deus, olha que maravilha, olha que depoimento forte para aumentar a nossa fé. Tenho certeza que você foi incendiado, envolvido com essa força desse depoimento. Mas se aconteceu na vida da Fabiana, também vai acontecer na sua. Basta você ter a mesma atitude que ela teve de procurar ajuda espiritual. Eu sou a profetisa Maria Batista e você pode entrar em contato comigo pelo 629-8272-9817. 629-8272-9817. Eu vou orientar você, direcionar você, para que você consiga se ver livre desse sofrimento. Deus não colocou você para me ouvir nesse momento por acaso, não. Ele sabe da sua necessidade. E se Ele sabe, é porque eu posso te ajudar. Eu sou profetisa preparada por Deus. Ele sabe que eu posso te tirar desse sofrimento. 629-8272-9817. Você que me ouve em qualquer lugar do Brasil ou do mundo, eu estou aqui para te ajudar. Monte Manaim é o lugar dos grandes milagres de Deus.

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São. E ainda que você tenha profissão diferente do seu irmão, ainda que você tenha um sobrenome diferente, ainda que você seja diferente, e claro, todos nós somos diferentes uns dos outros, mas a nossa alma, ela tem a marca da bondade, do amor, da fraternidade. E o nosso coração precisa exercer a fé com compaixão pelos que sofrem. Não é verdade? Às vezes a gente é egoísta, só pensa na gente. Mas tem muita gente sofrendo. E uma pessoa que você leva para o santuário, uma pessoa que você ajuda a chegar diante de Deus, é um bem que você faz muito grande à pessoa e a você mesmo, porque para colher tem que plantar. Não tem como você querer colher sem plantar. E temos que plantar a boa semente do Evangelho de Jesus.

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3: Hoje eu vou falar uma coisa que não vai agradar muita gente. Eu canto, minha filha canta, sou amplamente favorável ao louvor na igreja. Mas existem igrejas e líderes que só se preocupam com louvor, com a pregação e com a oração. Tem igrejas inteiras que você vai lá, é só louvor, pregação e oração. Louvor, pregação e oração. Vai de novo, louvor, pregação e oração. E oferta, né? Oferta é que mantém as igrejas, toda a igreja é assim. Dízimo é que mantém, é obrigação nossa entregar o dízimo, ser fiel a Deus. Mas eles preocupam, o pastor preocupa, os líderes preocupam em louvor, cantam como os anjos, pregam como os apóstolos, oram como os profetas. E os filhos vão para a droga. Os filhos vão para a prostituição. Os casais separam. Outros vão para o mundo do crime. Outros caem na jogatina. E o povo está cantando. Está pregando, está orando. E a família indo para o buraco. Aí você pergunta, mas no santuário não tem louvor? Tem. Tem. Tem pregação da palavra de Deus? Tem. Tem. Tem oração? Tem. Mas tem uma coisa que é muito importante: a revelação do Espírito Santo. A palavra rema, a palavra revelada. E a prática do que é necessário fazer, do que precisa fazer, do que precisa agir para ficar de pé. Ah, meu irmão, para ficar de pé não basta só orar, não basta apenas você cantar, não basta apenas pregar. Tem que vigiar, tem que ensinar como você observa o mover do inimigo. Tem que ter força para a batalha espiritual. Tem que ter garra de águia. Tem que ter visão de águia. Tem que voar alto. E tem que ser praticante da verdade. Às vezes isso desagrada. Então, quando eu chamo lá na frente os adolescentes, pré-adolescentes, e tenho uma reunião com os pré-adolescentes, e falo para eles a verdade, e falo: olha, se vocês não estudarem, vocês não vão conseguir nada na vida, e depois, se vocês conseguirem alguma coisa na vida, alguém que estudou vai tomar de você. Então, quando eu começo a falar para os pré-adolescentes e adolescentes, que é um trabalho lindo que nós realizamos, que eles têm que honrar o pai, honrar a mãe, que eles têm que estudar, e que é ruim estudar. Eu nunca gostei, eu sou doutor formado, nunca gostei de estudar, mas eu estudei para não ser feito de bobo. Aí o pai chega para mim depois e fala assim: muito obrigado, o senhor me ajudou muito. A mãe: muito obrigado, o senhor me ajudou muito. O avô, a avó: o senhor me ajudou muito, a palavra que o senhor me deu valeu por uma pregação, aquilo que o senhor falou para o meu filho, para minha filha, valeu por uma pregação. Porque hoje meu filho estuda, não me dá trabalho, tem a cabeça no lugar e não anda com qualquer pessoa. Esqueceram de ensinar as crianças, os adolescentes e pré-adolescentes. Esqueceram de ensinar as coisas normais da vida. Esqueceram de ensinar que parentes a gente não escolhe, mas amigos a gente escolhe. Deus quer que você tenha uma vida sadia, normal e vitoriosa.

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3: Nós vamos agora a mais um quadro do nosso programa e tem sido um sucesso a participação desses companheiros, dessas companheiras que enriquecem muito o nosso programa. Eu tenho observado que quanto mais a pessoa cresce espiritualmente, mais ela cresce em humildade, mais ela cresce em oração, mais ela cresce na fé, mais ela cresce na espiritualidade dela, na força espiritual dela. Porque o que nos impulsiona a sonhar é a força espiritual dentro de nós. O que leva você a enxergar para frente na sua vida e não para trás é a força espiritual de Deus dentro de você. Da mesma forma que o que leva você a andar para trás na vida é sua fraqueza espiritual. Esses quadros trazem o conhecimento espiritual para aqueles que querem galgar degraus na sua vida, melhorar a qualidade de vida, ter paz, ter alegria, ser feliz. Vamos à participação de mais companheiros nossos dentro do nosso programa.

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Bendita hora! Bendita hora que eu encontrei o santuário. Eu quero trazer hoje para você o testemunho da Clarice. A Clarice, ela estava há quatro meses sem receber o benefício dela. Sem poder receber o benefício dela. Ela já tinha ido na caixa, ninguém dava resposta do porquê que estava bloqueado, enfim. Ela não tinha uma resposta diante daquela situação. Clarice é dizimista do santuário. E a pessoa que é dizimista, ela pode ter certeza que Deus honra. Deus honra, porque Deus é fiel com aquele que é fiel para a obra dele. E a Clarice pegou o envelope para dar uma oferta para ajudar no santuário. Para ajudar na casa de Deus. Porque o santuário não é mantido por governo, por prefeitura. É mantido pelo amor de cada pessoa que oferta na obra de Deus, que entrega seu dízimo. E a Clarice pegou aquele envelope sem ter o valor que tinha quatro meses que ela não recebia. E quando a Clarice foi no banco, depois que ela pegou o envelope, os quatro meses do pagamento dela que estava atrasado foi liberado. Olha como o nosso Deus é poderoso. Foi ela pegar um envelope, determinar fazer o propósito dela perante o Senhor, que ela chegou no banco e estava os quatro meses depositado na conta dela. Meu irmão, todo mundo fala que o santuário é forte mesmo. É uma terra fértil, onde cada pessoa que semeia, ela tem resposta de Deus. Portas são abertas, grandes portas são abertas. Pessoas que são dizimistas nessa obra, que chegaram no santuário com a vida amarrada, caminho tudo fechado, e hoje tem casa própria, tem empresa, tem o seu próprio negócio, tem um ótimo cargo em ótimas empresas. Então Deus, ele age de acordo com a nossa fé. Se você tem a fé, ele tem todo o poder para te dar a vitória. E daqui a pouco nós vamos ouvir a Clarice contando esse milagre que ela recebeu dentro do santuário. Nós vamos agora uma canção e daqui a pouco eu volto.

0: Você acabou de ouvir essa linda canção. Nós vamos ouvir agora o testemunho da Clarice. Ela que estava com o pagamento amarrado há 4 meses, mas diante dela fazer um propósito de fé, de semear nessa obra forte, nessa terra fértil, Deus abençoou. Todas as vezes que ela estava indo no banco, ninguém sabia explicar o porquê, estava sem receber. E depois que ela pegou o envelope dela da fé em fazer o seu propósito, os 4 meses estavam depositados na conta dela. É forte. Ouça a Clarice contar a viva voz.
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0: Qual o seu nome, irmã?
2: Meu nome é Clarice.
0: Clarice, você mora onde?
2: Rio Bonito, da Dutra.
0: O que que Deus operou na sua vida, minha irmã?
2: Deus operou na minha vida, foi assim, como no domingo a irmã passou no envelope, esse envelope da... que houve aqui no banheiro, assim, a minha irmã passou os envelopes pedindo a oferta, né? E eu peguei, pela minha fé, que eu nem tinha, eu acabei de chegar da Bahia, que eu fiquei 60 dias na Bahia lá com meu pai, e Deus me abençoou mais de 20 vezes do valor que a irmã pediu. E foi de obra de Deus, eu tinha... um benefício e foi cortado e eu viajei lá, foi 2 vezes na lotérica e não tinha chegado, só que eu pus nas mãos de Deus, não fiquei ansiosa, não fiquei desesperada, porque eu sei que a ansiedade não é coisa de Deus, e confiando em Deus também, eu estava crendo que Deus é poderoso na nossa vida e Ele faz muitas coisas e é só nós ter fé e confiar e acreditar no poder dEle, porque é só Deus na nossa vida. E quando eu cheguei aqui na sexta-feira à noite, fui na sexta-feira e cheguei lá, Deus me abençoou e eu voltei muito feliz e estava guardado lá e Deus tinha preparado para mim. Estava guardado lá certinho e foi uma grande alegria. E creio que foi o poder de Deus. E como a irmã acabou de falar dos envelopes, quando ela pedir a oferta, ninguém segura, ninguém se amarra, porque Deus é poderoso para dar e Deus não vai deixar faltar. Ele honra e Deus é poderoso, porque eu tenho muito testemunho, né, da obra de Deus que Deus tem feito na minha vida. E quando a profeta pedir, ninguém segura, porque Ele vai dar, vai ajudar e vai dar em dobro muito, muito, porque Deus é poderoso. E eu fiquei muito feliz mesmo, e vou ter muito testemunho para dar ainda este ano, em nome de Jesus.
0: Em nome de Jesus, o nosso Deus responde fé. Ela pegou o envelope para dar oferta para ajudar na casa do pai. Ela é dizimista no santuário e ela não tinha. O benefício dela estava amarrado, estava travado, ela estava sem receber. Tinha quantos meses?
2: 4 meses. E eu fui assim, para ter uma solução, porque lá eu fui 2 vezes e falaram, não, tá zero, não tem nada aqui não. Mas aí eu não desesperei, não. Eu falei, mas está na mão de Deus, né? E também não fico ansiosa, como eu estou falando, não fiquei com ansiedade, porque ansiedade não é coisa de Deus. E eu fui assim, pensando que ia ter uma solução, para quando, não sei. Mas Deus, fui com a confiança que Deus o ia prover, e pôr na mão de Deus, e deu tudo certo, e voltei muito feliz, glorificando a Deus.
0: Agora tem um detalhe, ela é dizimista. Um dizimista fiel jamais vai ser envergonhado. Ela ficou 4 meses sem receber, igual ela diz assim, ela não ficou ansiosa, ficou preocupada, porque ela sabia do voto dela no altar. E Deus abençoou, abriu as portas, hoje ela já cumpriu com o voto dela, porque o nosso Deus é poderoso. Amém, minha irmã? Vai lá, bate o sino da vitória, bata a palma, santuário, e dê glória a Deus! Aleluia! E
3: Glória a Deus!

Bendita hora que eu encontrei o santuário. Isso aí é a prova viva do que acontece quando a pessoa coloca o pé no caminho. Contra fatos, não argumentos. O santuário é a porta que o Espírito de Deus abriu para você lutar, vencer e ser feliz. A resposta da Clarice veio. Veio porque ela agiu pela fé. Assim como tantas pessoas têm chegado ao santuário e têm recebido grandes vitórias. 4 meses sem receber. Não é fácil não. Mas ela se lançou na fé e viu a mão de Deus agindo. Creia você também que o Deus poderoso de Israel irá agir na sua vida. Qual é a sua luta? Qual é a sua batalha espiritual? Você já anotou o endereço do santuário? Então anote e vá receber a oração pela família, a oração pela sua vida financeira e viver o melhor de Deus para a sua vida. E lembre-se, não importa como começou a história da sua vida. Importa sim é como ela vai terminar. E como ela vai terminar só depende de você.

0: Espada de Fogo. O primeiro a usar a espada de fogo para proteger o caminho da árvore da vida foi o próprio Deus.
1: Diz a palavra de Deus em Gênesis 3:24 que Deus, no princípio, quando o homem caiu, derrubado pelo príncipe das trevas, o próprio Deus, para guardar o caminho do homem e proteger a árvore da vida, ele colocou uma espada de fogo que se revolvia em defesa do paraíso.
0: Deus quer transformar o seu lar em um paraíso de paz, amor, compaixão e harmonia, onde as pessoas têm prazer em conviver umas com as outras.
1: Diz a palavra de Deus em Provérbios 14:30. A inveja entra na vida da pessoa e atinge a área sentimental, familiar, profissional e financeira. A inveja atinge até os ossos.
0: Não permita que a inveja dos parentes e vizinhos invejosos, o feitiço dos inimigos ocultos, o desejo de vingança dos rancorosos e de quem não gosta de você, venha entrar para dentro da sua casa e destruir sua família. Coloque na sala de sua casa uma espada de fogo. Fisicamente, ela parece uma obra de arte. Espiritualmente, ela faz uma blindagem na sua casa para o inimigo não entrar.
2: Aqui não!
0: Espada de fogo. Espada de fogo. Até Deus Todo-Poderoso usou para proteger o caminho da árvore da vida. Espada de fogo. Missionário Adelino de Carvalho.
3: Eu vou falar hoje sobre liberdade. Deus nos deu, quando nos criou, o livre-arbítrio, a liberdade de decidir o que você quer ou não quer fazer da sua vida, é sua. Essa liberdade Deus te deu. O que você vai fazer da sua vida é você quem sabe. Você decide. Sua profissão, seu amor, seu estilo de vida, como viver, suas decisões são suas. Deus não vai tomar decisão por você. Você que tem que tomar as suas decisões. Ora a Deus e toma as suas decisões. Sua forma de ser, sua forma de agir, se você vai ser uma pessoa formada, você tem que estudar, se você vai ser um trabalhador honesto, você vai ter que zelar da sua moral, se você vai ser esposa, se você vai ser uma mulher apenas do momento ou de um compromisso, você vai decidir sua vida. Agora preste atenção. A decisão é sua, as consequências também. Todos os erros e todos os acertos que nós temos na vida trazem consequências, desdobramentos. Às vezes, terríveis. Às vezes, bons. Melhor do que você errar e pedir perdão é não errar. Melhor do que você errar e sair correndo atrás do prejuízo é não errar. Melhor do que você tomar um caminho errado e voltar atrás é não tomar o caminho errado. Melhor do que você cruzar os braços e assistir o inimigo destruir seu filho é você lutar, brigar pelo seu filho, pela sua filha, pela pessoa que você ama. Prevenir é melhor do que remediar. Ensinaram errado em muitas igrejas que você tem que orar, ora que melhora. E não é bem assim. Você tem que orar sim, mas você tem que aprender a ensinar na sua casa o respeito. Você tem que aprender a cobrar respeito, mas você tem que dar respeito. Às vezes uma palavra dura não agrada, mas é preciso, porque o remédio amargo é que é bom. Tem muita gente que ama o meu programa, tanto de rádio quanto de televisão, porque eu não uso meias palavras. Eu vou direto ao assunto. As pessoas, elas gostam muito de ser bajuladas, e eu não sei bajular. Pregadores gostam muito de contornar o assunto e levantar a plateia. Eu não estou aqui para isso. Eu quero que você seja feliz. Tenha uma família sadia e uma vida vitoriosa. O possível você faz, o impossível Deus fará por você.

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1: 11h55.
0: Um homem com uma força sobrenatural. No Monte Manaim, todos viram ele orar no altar do castiçal e a chuva de milagres descer. Muita gente foi curada na hora com a chuva sobrenatural. Muita gente foi curada na hora com a chuva sobrenatural.

0: curadas através da sua oração. Impressionante o poder sobrenatural que Deus lhe concedeu. Uma certa vez, ele mandou as pessoas comprarem nas lojas da cidade um lenço branco comum, que nunca tivesse sido usado. Mandou as pessoas colocarem o lenço no local da enfermidade. E orou pedindo a Jesus que curasse as pessoas e tocasse no lenço com suas mãos ensanguentadas. Quando terminou a oração, ele mandou as pessoas olharem para o lenço e lá estava a marca do sangue, como sinal do toque das mãos ensanguentadas de Jesus. No Monte Manaim, onde esse homem ora, os anjos aparecem de forma sobrenatural. As pessoas veem a olhos nus os anjos de Deus que moram ali, na montanha sagrada de Manaim. Lá também foi fotografada uma porta misteriosa, junto ao rio sagrado, num lugar onde não há construção. Que mistério há nesse homem? Como explicar a oração que ele fez pelo rádio, mandando os espíritos que se escondem dentro das casas se manifestarem nas garrafas d'água? E sem tocar em nenhuma garrafa, apenas orando pelo rádio, muitas garrafas estouraram. Outras entortaram como se tivessem sido levadas ao fogo. E em outras apareceram terra de cemitério e bichos. Como explicar esses fenômenos sobrenaturais realizados através da simplicidade desse homem de Deus? A oração que ele faz para quem está com feitiçaria nas mãos, fazendo travar as mãos das pessoas de tal forma que elas não conseguem separar uma mão da outra. A oração de Manassés, que faz a pessoa esquecer completamente o passado de sofrimento dela. E mesmo que ela tente lembrar, ela não consegue mais. As pessoas que vão ao Monte Manaim perguntam: como pode um homem ter tanto poder assim? E as vezes que vimos ele tirar dores com a mão e ainda mostrar para as pessoas ao dizer: a dor dela está aqui na minha mão. E perguntar à pessoa: parou de doer? E a pessoa responder: sumiu a dor. Ele mostra na mão dele: a sua dor está aqui. Que mistério há nesse homem? Quem é ele para fazer isso? Por que ele é tão simples? A resposta é uma só. Estamos diante de um verdadeiro apóstolo de Cristo. O apóstolo Davi, missionário Adelino de Carvalho.
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1: Esta é a prece do meio-dia. Quando os dois ponteiros do relógio apontam para os céus, milhares e milhares de católicos, espíritas, protestantes e evangélicos formam comigo a grande força espiritual da prece do meio-dia. Pelos que choram, pelos carentes de amor e de afeto, pelos injustiçados e encarcerados, e por todos aqueles que, irmanados numa grande força do pensamento positivo, fazem comigo a poderosa oração da proteção. Diante do altar, diante da Arca da Aliança, da estrela reveladora dos mistérios espirituais, do castiçal sagrado e da força espiritual da espada do Arcanjo Miguel, invoco o poder mais alto e clamo: chagas abertas, Sagrado Coração, todo amor e bondade, o sangue de nosso Senhor Jesus Cristo no meu corpo se derrame hoje e sempre. E eu andarei vestido e armado com as armas espirituais de Deus, para que meus inimigos, tendo pés, não me alcancem, tendo mãos, não me peguem, tendo olhos, não me enxerguem, e nem pensamentos eles possam ter para me fazer mal. Armas de fogo o meu corpo não alcançarão, facas e lanças se quebrem sem ao meu corpo chegar, cordas e correntes se arrebentem sem o meu corpo amarrar. O Arcanjo Miguel derrube meus inimigos com o poder de sua espada de fogo. Jesus Cristo me proteja e me defenda com o poder de sua santa e divina graça. O Espírito Santo me cubra de luz e me guie na verdade. E Deus, com sua infinita misericórdia e grande poder, seja meu defensor contra as maldades e perseguições de meus inimigos, e eu, para sempre, saberei dizer: graças a Deus.

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2: 24 horas no ar. 12:14.
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3: Eu tenho trazido aqui pessoas que têm profundo conhecimento espiritual, que trazem para vocês a luz da vida. A luz da vida é o conhecimento de Jesus, que disse: eu sou a luz da vida, e aquele que me segue não andará em trevas, mas será a luz do mundo. Há uma outra tradução que diz: eu sou a luz do mundo, e aquele que me segue não andará em trevas, mas terá a luz da vida. Luz. Esta é a palavra, luz, muita luz para você, luz, conhecimento espiritual é luz. E esses companheiros nossos, essas companheiras nossas que participam do nosso programa, têm se esmerilado na busca do conhecimento espiritual para passar para cada um de nós. Vamos agora a mais um quadro do nosso programa.
0: Conta-se que certa vez moravam numa floresta uma coruja e uma águia. A águia constantemente alçava voo alto e desaparecia diante dos olhos da coruja. Quando a águia voltava, a coruja dava notícias de tudo o que havia acontecido na floresta, contando para a águia a vida dos pássaros ao redor dela. A coruja sabia de tudo o que acontecia na floresta. Dava notícia da vida de todos os pássaros. Também dava notícia das árvores frutíferas que floreavam e das árvores que morriam. Numa rodada de pescoço, ela girava a cabeça e via tudo ao seu redor. Já a águia não tinha muito o que falar, pois fazia parte do caráter da águia enxergar longe e voar sozinha. Um dia colocaram fogo na floresta e a coruja não tinha para onde voar. Ela só enxergava o que estava perto e tudo perto dela se queimou naquele incêndio criminoso. A coruja se perdeu na vida e ninguém nunca mais a viu. Ela não tinha foco. Já a águia, quando viu a floresta incendiando, ela alçou o voo para o penhasco, onde já havia construído o seu ninho. Lá em cima, ela teve seus filhotes e seguiu o curso natural da vida. A coruja representa a sabedoria humana e o conhecimento de tudo que está ao seu alcance. Já a águia representa a revelação do reino e a posse de tudo que está acima, fora do alcance dos outros. A Bíblia diz: os que confiam no Senhor voarão com asas como águia. Bárbara Barcelos agora traz para você o quadro Águia ou Coruja?
4: Zé da Alegria. Havia uma fazenda onde os trabalhadores viviam tristes e isolados. Eles estendiam suas roupas velhas e surradas num varal e alimentavam seus cães magros com um pouco de comida que sobrava. Todos que viviam ali trabalhavam na roça do seu João, um homem rico, poderoso, porém velho e sozinho. Ele era dono de muitas terras e exigia que todos os trabalhadores dessem duro na sua fazenda e pagava pouco por isso. Um dia chegou ali um novo empregado. O apelido dele era Zé da Alegria. Ele era um jovem agricultor em busca de trabalho e recebeu, como todos, uma velha casa aonde ele iria morar enquanto trabalhasse ali. O jovem, vendo aquela casa suja e largada, resolveu dar-lhe nova vida. Pegou uma parte de suas economias, foi até a cidade, comprou algumas latas de tinta. Chegando à sua casa, cuidou da limpeza e em algumas horas ele tirou todo o lixo, pintou as paredes com cores alegres e brilhantes e também colocou flores nos vasos. Aquela casa limpa e arrumada chamava a atenção de todos que passavam por ali. O jovem sempre trabalhava muito alegre e feliz da vida naquela fazenda. E era por isso que ele tinha o apelido de Zé da Alegria. Os outros trabalhadores perguntavam para ele: como você consegue trabalhar feliz, sempre cantando, com pouco dinheiro que ganhamos? O jovem olhou para os amigos e respondeu: bom, esse trabalho é tudo que eu tenho hoje. Ao invés de blasfemar e reclamar, eu prefiro agradecer por ele, porque é tudo que eu tenho. Quando eu aceitei este trabalho, eu também sabia das limitações dele. E não é justo que agora que eu estou aqui, eu fique reclamando. Então, prefiro fazer tudo com capricho e amor, porque eu aceitei fazer isso. Os outros olhavam admirados para ele e pensavam: como ele podia ter esse raciocínio, pensar dessa forma? Afinal de contas, os empregados se achavam vítimas das circunstâncias e abandonados pelo destino. O entusiasmo do rapaz, em pouco tempo, chamou a atenção do seu João, que passou a observar à distância os passos do Zé. Um dia, o seu João pensou: alguém que cuida tão bem e com tanto carinho da casa que emprestei, certamente cuidará com o mesmo capricho da minha fazenda. Ele é o único aqui que pensa como eu. Eu estou velho, não tenho herdeiros e preciso de alguém que me ajude na administração da fazenda. Seu João, então, foi até a casa do Zé da Alegria e, após tomar um café bem fresquinho que o Zé preparou, ele ofereceu ao jovem um emprego de administrador da fazenda. O rapaz, é claro, prontamente aceitou. Seus amigos agricultores novamente lhe perguntaram: o que faz algumas pessoas serem bem-sucedidas e outras não? E eles ouviram a resposta. O Zé respondeu para eles assim: em minhas andanças, meus amigos, eu aprendi que o principal é: não existe realidade. Existe em nós a capacidade de realizar e dar vida, vida nova, a tudo aquilo que nos cerca. Pense nisso e viva melhor. Como você tem feito as suas coisas? Com carinho ou sempre reclamando? Deus abençoe você.

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2: Nós estamos numa expectativa muito grande em todo o Brasil. Não se fala outra coisa a não ser no dia 16 de maio, o que vai acontecer no Monte Manaim. Expectativa está muito grande, o povo está numa fé muito grande, as Marias que se preparam para fazer o ato profético das danças proféticas diante da Arca da Aliança, as pessoas que precisam fazer o ato profético que vai acontecer no Monte Manaim como troca de raízes, quebra de demanda, quebra de maldição e também o trabalho forte, que é uma revelação de Deus, com a bispa Bárbara Barcelos na Fonte de Ana. É preciso você procurar o profeta, a profetisa, que vai te orientar a você. Eu falava numa madrugada dessa sobre a importância do profeta de Deus na sua vida, para te orientar, te acompanhar, para você receber o seu milagre e dar o seu testemunho. Depois do testemunho, você ficar firme com Deus, porque o que é conquistado pela fé é mantido pela fé. Porque tem pessoas que recebem uma bênção de Deus e depois dá as costas para Deus. Eu estava aprofundando na palavra de Deus quando Deus tirou o povo da escravidão. Deus usou Moisés para tirar o povo da escravidão. Deus mostrou para o povo um milagre extraordinário. Algo grandioso demais, porque o povo passou para o outro lado, porque havia o Mar Vermelho. E como é que vai passar para o outro lado? E atrás havia um exército que iria matar todo mundo, destruir todo mundo. E Deus abriu um caminho e o povo passou. Do outro lado ia começar um novo tempo na vida daquele povo que ficou durante 430 anos escravos no Egito. Aconteceu festa do outro lado. Do lado do inimigo houve tristeza, porque um exército numeroso do Egito, em poucos segundos, se desfez todos, morreram todos. E Faraó viu ali a grandeza de Deus na vida de Moisés. Mas aconteceu algo. O povo deixou para trás a escravidão do Egito. O exército de Faraó foi morto, ficou para trás. Mas no meio do povo de Deus havia pessoas que precisavam se libertar de espíritos de murmurações. Porque tudo que Deus fazia não agradava as pessoas. Sempre tinha um que murmurava. E a murmuração vai gerando o quê? Dúvidas. Dúvidas na sua cabeça. Ao ponto do povo falar assim: por que que Deus nos tirou do Egito para morrer de fome no deserto? Houve dúvidas. Deus fez brotar água na rocha. Deus mandava alimento todos os dias, que era o maná, para o povo comer, sustentando o povo, tirava do meio do povo, usando a água e o pão para tirar a enfermidade do corpo das pessoas. E era para eles ter chegado em 40 dias na terra que Deus havia prometido. Levaram 40 anos e muitas dessas pessoas não colocaram os pés na terra prometida. E eu fico analisando os dias de hoje. Pessoas que vivem na vida um deserto. A vida sentimental é um deserto, o casamento é um deserto, a vida financeira é um deserto. É aquela pessoa que ela quer questionar, argumentar com Deus. Eu já fiz isto, eu já fiz aquilo outro. Agora eu estou esperando somente uma resposta de Deus. Graças a Deus que Deus deu você condições de você fazer o que você fez. E se você não libertar das murmurações, reclamações, é perigoso você não conseguir fazer nunca mais. Nunca mais, mais nada. Porque pode secar o poço e não ter água. A sua vida se tornar uma vida que não produz mais. Uma pessoa produtiva. É muito sério quando você abre a boca para falar. Quando você fala alguma coisa com uma pessoa e aquilo tem uma força espiritual muito forte, porque as palavras têm um poder. Não há muito cuidado. E quando você fala com Deus? Quanto mais o povo murmurava, quanto mais o povo argumentava, mais o povo dava volta, e mais voltas, e mais voltas, e nunca chegava. Você sabia que tem gente assim que nunca chega onde quer chegar? Porque sempre abre a boca para reclamar, para murmurar, e sempre questionar com Deus daquilo que ela já fez. Graças a Deus você fez, amém. E fala para Deus: Deus, eu quero continuar fazendo ainda muito mais. Eu lembro de uma irmã que ela falou assim para mim: bispo, eu tenho prazer de ofertar na casa de Deus, porque essa obra, esta obra do reino dos céus é uma obra séria. Eu não comparo a igreja que eu estou congregando, o reino dos céus, o santuário, como igreja nenhuma. Porque eu tenho visto o quanto que essa obra é uma obra séria, que o apóstolo é um homem de Deus sério. E a gente vê, né? Quando você vai no Monte Manaim, a estrutura que tem no Monte Manaim, santuários que nós estamos vendo, tendo a graça de poder ver fora do aluguel. Deus tem abençoado o povo e as pessoas têm prazer. Essa irmã dizia uma coisa: eu tenho prazer de ofertar, eu tenho prazer de entregar meu dízimo, eu tenho prazer de fazer meus sacrifícios nesta obra e ainda quero ter muito mais esse prazer de fazer muito mais, porque quanto mais eu oferto, mais Deus tem me abençoado. Eu não reclamo daquilo que eu não tenho, eu agradeço aquilo que Deus tem feito por mim. Achei lindo, sabe? A atitude dela. E é uma mulher que quando chegou no santuário estava derrotada, destruída por causa de trabalho de esquerda. Estava na miséria. E Deus mudou a história da vida dela a partir do momento que ela passou a ter prazer de fazer o que ela faz na igreja hoje. Prazer de você ter de evangelizar as pessoas. O prazer que a pessoa tem de falar assim: eu sou fiel a Deus e Deus tem sido fiel comigo, porque eu tenho prazer de levantar de manhã e receber de Deus o fôlego de vida, a oportunidade que tem me dado. Em vez de você reclamar, agradece. Talvez isso pode ser algo que está atrapalhando você na sua vida. É verdade? Eu vi uma irmã que está preparando agora para ir nas danças das Marias. E ela falou assim: Deus proverá. Deus proverá. Deus proverá. E ela, com muita alegria, quando ela fez o voto dela no altar, e ela começou a cantar os louvores do santuário, dizendo: Deus proverá, Deus proverá, Deus proverá. Ela não deixou entrar a mensagem daqueles cristãos adormecidos. Cristão adormecidos? É sim. São aquelas pessoas que só falam de forma negativa, que parou de atacar, que cruzou os braços, que não tem atitude. Além dela não lutar para ter, ela tenta impedir as outras pessoas de conquistar vitórias. Muito sério isso, né? Muito sério, tem que despertar. Então eu vi que despertou dentro daquela senhora aquela vontade, aquela fé de poder estar no Monte Manaim e receber a unção de Débora. A unção de Débora para levantar a sua fé. E não é só para as mulheres, para os homens também, que precisa receber essa ousadia, essa força. Ou você levanta para partir para cima dos inimigos, ou os teus inimigos vão levantar para partir para cima de você. O que que você quer? A decisão é sua. Vamos que vamos, na força da fé. Está chegando o dia, está chegando a hora, e há uma movimentação em todo o Brasil para o dia 16 estarmos no Monte Manaim, o lugar dos milagres de Deus, da resposta de Deus para a sua vida.

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1: Meio-dia e 52.
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2: Honrar o pai e a mãe é o primeiro mandamento com promessa. E a promessa é a longevidade, ou seja, raí. Deus prolonga os dias de vida, dando aos filhos que honram o pai, honram a mãe, dias acrescentados na vida, dias de saúde, de paz, de alegria, de triunfo. É impressionante que na vida tudo tem uma consequência. Tudo. A semeadura é livre, você escolhe o que você vai plantar, e planta o que você quiser, escolhe o tipo de semente, e planta o que você quiser, mas na hora de colher, você não vai colher outra coisa a não ser aquilo que você plantou. Deus perdoa os nossos erros, mas a consequência dos nossos erros é inevitável. Inevitável. A colheita é obrigatória. Quando damos o desprezo para Deus e o colocamos em último lugar, estamos plantando o desprezo. E isso não é bom. Isso não é bom. Quando o filho pródigo desprezou a casa do pai e foi para o mundo, levando a herança que ele exigiu receber do pai, ele gastou tudo que tinha no mundo, ficou sem nada, e depois que perdeu tudo que possuía, diz a Bíblia que o mundo não lhe dava nada. E o mundo não lhe dava nada. Você tem um lugar marcado na casa do Pai. Deus trouxe você para o santuário e você tem um lugar marcado, uma cadeira cativa. Um lugar que é seu na casa do Pai. Então todas as bênçãos de Deus vêm para um lugar que é seu, na casa do Pai. Então todas as bênçãos

Sofri muito. A maior pregação não é feita nem por mim, nem por padres, nem por bispos, nem pelo Papa, nem por pastores. A maior pregação quem faz é o sofrimento do mundo. O mundo é mau. O mundo é mau, é perverso. E não tem outra saída. Ele te empurra ou para a casa de Deus ou para o fundo do poço. Ou para a casa de Deus como tábua de salvação ou para o fundo do poço. Pense bem. Olha onde você está. Alguém, em algum lugar, precisava ouvir esta palavra.

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1: Uma das coisas que mais dói no coração do ser humano, dói na alma, é a ingratidão. A ingratidão é uma ferida na alma da pessoa. Mamãe me disse: criei 3 filhos. Gerei e criei com muito amor. Passei mal. Meus filhos moram na mesma cidade que eu. Um deles mora no mesmo bairro. E nenhum dos 3 me socorreu. Nenhum dos 3 foi ver o que havia acontecido comigo. Pelo contrário, a minha filha achou que eu estava fingindo. Como dói a ingratidão. Como dói a ingratidão. E como é lindo a nossa convivência dentro do santuário. Meu Deus do céu, é uma família nova que a pessoa ganha na vida, sem esperar, porque a pessoa vai para o santuário para receber uma cura, uma libertação, a solução de um problema, uma graça de Deus, e depois ela encontra ali uma família de amor. Interessante é que são pessoas que não tem vínculo algum sanguíneo umas com as outras, mas o vínculo espiritual, faz de nós a grande família de Deus, a grande família da fé. A grande família da fé. é um fortalecendo o outro. E eu estou aqui, ó, para passar força para você, para passar fé para você e para abençoar a sua vida. Obrigado, Deus, pela vida deste meu irmão, desta minha irmã. Obrigado a você por existir no meu caminho. E nós estamos juntos.

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3: E eu quero falar com você sobre descansar em Deus. Salmo 91 diz assim: aquele que habita no esconderijo do Altíssimo, à sombra do Onipotente descansará.

a Deus, não pode esperar de Deus alguma coisa. Porque não tem coisa pior do que o desprezo. Não tem coisa pior do que o desprezo. Um filho disse para a mãe: mãe, eu nunca afrontei a senhora, nunca xinguei a senhora, nunca agredi a senhora. E ela disse para o filho: meu filho, o desprezo que você me deu durante a vida inteira doeu mais do que uma afronta, doeu mais do que uma agressão, porque o desprezo dói, machuca, sangra. Só quem já foi desprezado na vida sabe o que Deus sente quando nós, ou quando você, ou eu, ou qualquer pessoa dá as costas para Deus. Quando uma pessoa dá as costas para Deus, dá o desprezo para Deus, isso dói no coração de Deus, machuca. E é muito triste, porque há uma maneira de enrolar a pessoa quando você não quer ir na casa dela. Você fala: uma hora eu vou lá. Vai amanhã. Não, amanhã eu não posso porque eu vou trabalhar. Vai depois. Depois eu não posso porque eu tenho um compromisso com um primo meu. Vai depois. Depois eu não posso porque eu vou namorar. Vai depois. Depois eu não posso porque eu vou viajar. Vai depois. E a pessoa vai enchendo de desculpa para dizer que ela não quer ir na sua casa. Eu não quero ir na sua casa. Seria muito melhor ela falar assim. E quando uma pessoa, ela dá desculpas para não ir à casa de Deus, ela não tem direito de reclamar da vida. Nossa, isso é certo. Ela não tem direito de reclamar. Por que que deu tudo errado? Você não tem direito de reclamar. Por que que as coisas têm dado errado para você? Quando damos as costas para Deus, é porque não queremos que Ele venha intervir na nossa vida, nem nos nossos problemas, nem na nossa casa, nem no nosso caminho.

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2: 1:44.
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3: Grande é a tua fé. A tua fé te salvou. A tua fé te curou. A tua fé te deu a vitória. A tua fé te levantou. Ouvimos sempre frases que saíram da boca dos profetas e da boca de Nosso Senhor ou da boca dos apóstolos, que jogam para cima o valor da nossa fé. Mas na verdade, a nossa fé, ela precisa de munição. E a munição da fé é o conhecimento espiritual. A força da fé é o conhecimento espiritual. E daí a razão pela qual nós temos trazido no nosso programa pessoas que conhecem profundamente das revelações, dos mistérios do Reino dos Céus. Vamos agora a mais um quadro importante no nosso programa.
0: Conta-se que certa vez moravam numa floresta uma coruja e uma águia. A águia constantemente alçava voo alto e desaparecia diante dos olhos da coruja. Quando a águia voltava, a coruja dava notícias de tudo o que havia acontecido na floresta, contando para a águia a vida dos pássaros ao redor dela. A coruja sabia de tudo o que acontecia na floresta. Dava notícia da vida de todos os pássaros. Também dava notícia das árvores frutíferas que floreavam e das árvores que morriam. Numa rodada de pescoço, ela girava a cabeça e via tudo ao seu redor. Já a águia não tinha muito o que falar, pois fazia parte do caráter da águia enxergar longe e voar sozinha. Um dia colocaram fogo na floresta e a coruja não tinha para onde voar. Ela só enxergava o que estava perto e tudo perto dela se queimou naquele incêndio criminoso. A coruja se perdeu na vida e ninguém nunca mais a viu. Ela não tinha foco. Já a águia, quando viu a floresta incendiando, ela alçou o voo para o penhasco, onde já havia construído o seu ninho. Lá em cima, ela teve seus filhotes e seguiu o curso natural da vida. A coruja representa a sabedoria humana e o conhecimento de tudo que está ao seu alcance. Já a águia representa a revelação do reino e a posse de tudo que está acima, fora do alcance dos outros. A Bíblia diz: os que confiam no Senhor voarão com asas como águia. Bárbara Barcelos agora traz para você o quadro Águia ou Coruja.
4: Zé da Alegria. Havia uma fazenda onde os trabalhadores viviam tristes e isolados. Eles estendiam suas roupas velhas e surradas num varal e alimentavam seus cães magros com um pouco de comida que sobrava. Todos que viviam ali trabalhavam na roça do seu João, um homem rico, poderoso, porém velho e sozinho. Ele era dono de muitas terras e exigia que todos os trabalhadores dessem duro na sua fazenda e pagava pouco por isso. Um dia chegou ali um novo empregado. O apelido dele era Zé da Alegria. Ele era um jovem agricultor em busca de trabalho e recebeu, como todos, uma velha casa aonde ele iria morar enquanto trabalhasse ali. O jovem, vendo aquela casa suja e largada, resolveu dar-lhe nova vida. Pegou uma parte de suas economias, foi até a cidade, comprou algumas latas de tinta. Chegando à sua casa, cuidou da limpeza e em algumas horas ele tirou todo o lixo, pintou as paredes com cores alegres e brilhantes e também colocou flores nos vasos. Aquela casa limpa e arrumada chamava a atenção de todos que passavam por ali. O jovem sempre trabalhava muito alegre e feliz da vida naquela fazenda. E era por isso que ele tinha o apelido de Zé da Alegria. Os outros trabalhadores perguntavam para ele: como você consegue trabalhar feliz, sempre cantando, com pouco dinheiro que ganhamos? O jovem olhou para os amigos e respondeu: bom, esse trabalho é tudo que eu tenho hoje. Ao invés de blasfemar e reclamar, eu prefiro agradecer por ele, porque é tudo que eu tenho. Quando eu aceitei este trabalho, eu também sabia das limitações dele. E não é justo que agora que eu estou aqui, eu fique reclamando. Então, prefiro fazer tudo com capricho e amor, porque eu aceitei fazer isso. Os outros olhavam admirados para ele e pensavam: como ele podia ter esse raciocínio, pensar dessa forma? Afinal de contas, os empregados se achavam vítimas das circunstâncias e abandonados pelo destino. O entusiasmo do rapaz, em pouco tempo, chamou a atenção do seu João, que passou a observar à distância os passos do Zé. Um dia, o seu João pensou: alguém que cuida tão bem e com tanto carinho da casa que emprestei, certamente cuidará com o mesmo capricho da minha fazenda. Ele é o único aqui que pensa como eu. Eu estou velho, não tenho herdeiros e preciso de alguém que me ajude na administração da fazenda. Seu João, então, foi até a casa do Zé da Alegria e, após tomar um café bem fresquinho que o Zé preparou, ele ofereceu ao jovem um emprego de administrador da fazenda. O rapaz, é claro, prontamente aceitou. Seus amigos agricultores novamente lhe perguntaram: o que faz algumas pessoas serem bem-sucedidas e outras não? E eles ouviram a resposta. O Zé respondeu para eles assim: em minhas andanças, meus amigos, eu aprendi que o principal é: não existe realidade. Existe em nós a capacidade de realizar e dar vida, vida nova, a tudo aquilo que nos cerca. Pense nisso e viva melhor. Como você tem feito as suas coisas? Com carinho ou sempre reclamando? Deus abençoe você.

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1: 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Fonte de Ana. É preciso você procurar o profeta, a profetisa, que vai te orientar a você. Eu falava numa madrugada dessa sobre a importância do profeta de Deus na sua vida, para te orientar, te acompanhar, para você receber o seu milagre e dar o seu testemunho. Depois do testemunho, você ficar firme com Deus, porque o que é conquistado pela fé é mantido pela fé. Porque tem pessoas que recebem uma bênção de Deus e depois dá as costas para Deus. Eu estava aprofundando na palavra de Deus, quando Deus tirou o povo da escravidão, Deus usou Moisés para tirar o povo da escravidão. Deus mostrou para o povo um milagre extraordinário, algo grandioso demais, porque o povo passou para o outro lado, porque havia o Mar Vermelho. E como é que vai passar para o outro lado? E atrás havia um exército que iria matar todo mundo, destruir todo mundo. E Deus abriu um caminho e o povo passou. Do outro lado ia começar um novo tempo na vida daquele povo que ficou durante 430 anos escravos no Egito. Aconteceu festa do outro lado. Do lado do inimigo houve tristeza, porque um exército numeroso do Egito em poucos segundos se desfez, todos morreram, todos. E Faraó viu ali a grandeza de Deus na vida de Moisés. Mas aconteceu algo. O povo deixou para trás a escravidão do Egito. O exército de Faraó foi morto, ficou para trás. Mas no meio do povo de Deus havia pessoas que precisavam se libertar de espíritos de murmurações, porque tudo que Deus fazia não agradava as pessoas. Sempre tinha um que murmurava. E a murmuração vai gerando o quê? Dúvidas. Dúvidas na sua cabeça. Ao ponto do povo falar assim: por que que Deus nos tirou do Egito para morrer de fome no deserto? Houve dúvidas. Deus fez brotar água na rocha. Deus mandava alimento todos os dias, que era o maná, para o povo comer, sustentando o povo, tirava do meio do povo, usando a água e o pão para tirar a enfermidade do corpo das pessoas. E era para ser chegado em 40 dias na terra que Deus havia prometido. Levaram 40 anos e muitas dessas pessoas não colocaram os pés na terra prometida. Eu fico analisando os dias de hoje. Pessoas que vivem na vida um deserto. A vida sentimental é um deserto, o casamento é um deserto, a vida financeira é um deserto. É aquela pessoa que ela quer questionar, argumentar com Deus. Eu já fiz isto, eu já fiz aquilo outro. Agora eu estou esperando somente uma resposta de Deus. Graças a Deus que Deus deu você condições de você fazer o que você fez. E se você não libertar das murmurações, reclamações, é perigoso você não conseguir fazer nunca mais. Nunca mais, mais nada. Porque pode secar o poço e não ter água. A sua vida se tornar uma vida que não produz mais, uma pessoa produtiva. É muito sério quando você abre a boca para falar. Quando você fala alguma coisa com uma pessoa e aquilo tem uma força espiritual muito forte, porque as palavras têm um poder. Não há muito cuidado. E quando você fala com Deus, quanto mais o povo murmurava, quanto mais o povo argumentava, mais o povo dava volta, e mais voltas, e mais voltas, e nunca chegava. Você sabia que tem gente assim que nunca chega onde quer chegar? Porque sempre abre a boca para reclamar, para murmurar, e sempre questionar com Deus daquilo que ela já fez. Graças a Deus você fez, amém. E fala para Deus: Deus, eu quero continuar fazendo ainda muito mais. Eu lembro de uma irmã que ela falou assim para mim: bispo, eu tenho prazer de ofertar na casa de Deus, porque essa obra, esta obra do Reino dos Céus, é uma obra séria. Eu não comparo a igreja que eu estou congregando, o Reino dos Céus, o santuário, como igreja nenhuma. Porque eu tenho visto o quanto que essa obra é uma obra séria, que o apóstolo é um homem de Deus sério. E a gente vê, né? Quando você vai no Monte Manaim, a estrutura que tem no Monte Manaim, santuários que nós estamos vendo, tendo a graça de poder ver fora do aluguel. Deus tem abençoado o povo e as pessoas têm prazer. Essa irmã dizia uma coisa: eu tenho prazer de ofertar, eu tenho prazer de entregar meu dízimo, eu tenho prazer de fazer meus sacrifícios nesta obra e ainda quero ter muito mais esse prazer de fazer muito mais, porque quanto mais eu oferto, mais Deus tem me abençoado. Eu não reclamo daquilo que eu não tenho, eu agradeço aquilo que Deus tem feito por mim. Achei lindo, sabe? A atitude dela. E é uma mulher que quando chegou no santuário estava derrotada, destruída por causa de trabalho de esquerda, estava na miséria. E Deus mudou a história da vida dela a partir do momento que ela passou a ter prazer de fazer o que ela faz na igreja hoje. Prazer de você ter de evangelizar as pessoas, o prazer que a pessoa tem de falar assim: eu sou fiel a Deus e Deus tem sido fiel comigo, porque eu tenho prazer de levantar de manhã e receber de Deus o fôlego de vida, a oportunidade que tem me dado. Em vez de você reclamar, agradece. Talvez isso pode ser algo que está atrapalhando você na sua vida, é verdade? Eu vi uma irmã que está preparando agora para ir nas danças das Marias, e ela falou assim: Deus proverá, Deus proverá, Deus proverá. E ela, com muita alegria, quando ela fez o voto dela no altar, e ela começou a cantar os louvores do santuário, dizendo: Deus proverá, Deus proverá, Deus proverá. Ela não deixou entrar a mensagem daqueles cristãos adormecidos. Cristão adormecidos? É sim, são aquelas pessoas que só fala de forma negativa, que parou de atacar, que cruzou os braços, que não tem atitude. Além dela não lutar para ter, ela tenta impedir as outras pessoas de conquistar vitórias. Muito sério isso, né? Muito sério, tem que despertar. Então eu vi que despertou dentro daquela senhora aquela vontade, aquela fé de poder estar no Monte Manaim e receber a unção de Débora. A unção de Débora para levantar a sua fé. E não é só para as mulheres, para os homens também, que precisa receber essa ousadia, essa força. Ou você levanta para partir para cima dos inimigos, ou os teus inimigos vão levantar para partir para cima de você. O que que você quer? A decisão é sua. Vamos que vamos. Na força da fé, está chegando o dia, está chegando a hora. E há uma movimentação em todo o Brasil para o dia 16 estarmos no Monte Manaim, o lugar dos milagres de Deus, da resposta de Deus para a sua vida.

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1: 2:21.
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2: Eu tenho falado aqui sobre a luta que cada pessoa tem na sua vida, cada um de nós. Não pense que é só você, não, porque você não é o único, você não é a única que tem desafios, que tem lutas, que tem sofrimentos, que tem que enfrentar seus inimigos. Você não é a única pessoa que passa por isso, não. Eu sou muito realista, verdadeiro, e não tenho dó de falar a verdade, porque tem muitos por aí que gostam de viver de fantasias, de ilusões. E nós temos que colocar os pés na nossa realidade, olhar para a realidade e ver o que você pode fazer para melhorar a sua vida. O que você pode fazer para ter um futuro melhor? O que você pode fazer para colher lá na frente aquilo que você vai plantar hoje? É muito importante calcular tudo aquilo que você faz ou vai fazer. Calcular antes. Preste atenção na sua vida. Preste atenção em quem são seus amigos. Preste atenção quem é aquela pessoa que você confia tudo. Cuidado. Muito cuidado. Eu não sei por que estou falando isso tão calmamente com você, mas eu estou falando porque uma pessoa, uma alma vale mais que o mundo inteiro. E alguém, em algum lugar, precisava ouvir esta palavra.

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3: Às vezes, tem épocas na nossa vida que nós necessitamos muito de ouvir uma palavra de levante espiritual. Uma palavra de Deus que encaixe dentro de nós. Uma palavra revelada que entre para dentro da nossa alma, do nosso espírito, do nosso ser. Sabe por quê? Palavra negativa, palavra de desânimo, mensagem pessimista, gente para jogar você para baixo, é que não falta. Toda hora, todo momento você encontra alguém que te puxa para baixo, que te puxa para trás, que tenta atrapalhar você, que tenta desanimar você, que tenta roubar de você aquilo que há de mais sagrado na sua alma, que é a sua fé. A Bíblia diz que essa é a vitória que vence o mundo. A minha fé. A minha fé vence o mundo. E não tem nem homem nem mulher. Me perdoe a palavra, não tem desgraçado algum que roube a minha fé. Só que de maneira sutil, porque o diabo não é burro, ele vai usando pessoas da sua casa, da sua parentela, da sua igreja, Vai te decepcionando com um, te decepcionando com outro. Vem outro, fala uma coisa na sua cabeça, seu ouvido, e de repente você se vê fraco na fé, em frangalhos, desanimado, sem alento, sem vontade de viver, sem força interior. Você se vê numa situação que os teus inimigos queriam que você estivesse fraco, para que eles pudessem se apoderar de você, se apoderar do que você tem, se apoderar da sua mente, se apoderar da sua alma, se apoderar do seu caminho, se apoderar da sua família, se apoderar dos seus sonhos e roubar de você tudo aquilo que Deus te deu, tudo aquilo que Deus preparou para te dar. E é nessa hora que você tem que levantar sua cabeça e bater o pé e dizer: está amarrado e destruído em nome de Jesus. Eu posso todas as coisas naquele que me fortalece. Eu vou vencer, eu vou em frente, eu vou conseguir, porque Ele me garante a vitória. Já. Deus me colocou no seu caminho para você se revoltar contra o mal. Ya! Deus me colocou no seu caminho para você partir para cima. Ya! Deus me colocou no seu caminho para dizer: levanta-te e resplandece, porque eis que vem sobre ti a luz do Senhor. Esta é a obra da revelação do Espírito Santo, para revolucionar a sua vida.

0: 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Faça certo, que vai dar certo.
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2: A grandeza de Deus é para aqueles que acreditam. As coisas de Deus é para quem tem fé. Os milagres de Deus é para quem sacrifica. Porque o sacrifício gera milagres. Nós vamos agora à participação de mais um companheiro, uma companheira nossa, mais um quadro do nosso programa. Esses quadros são muito importantes, porque eles trazem para cada pessoa que ouve a luz do conhecimento espiritual. O conhecimento nos leva à luz. O conhecimento fortalece a nossa fé. Nada nos prejudica tanto quanto a ignorância espiritual, a cegueira espiritual. O apóstolo Paulo disse: eu sei em quem tenho crido e sei que Ele é poderoso. Vamos agora a mais um quadro do nosso programa.
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1: No livro de Salmos, no capítulo 19, no verso 1, diz assim: os anjos manifestam a glória de Deus e o firmamento anuncia a obra de suas mãos. Eu quero te fazer uma pergunta nesta minha palavra de hoje. Se não fosse para levar as nossas orações até Deus e para trazer para nós a resposta de Deus às nossas orações, para que existiriam os anjos na Terra? Os anjos estão a serviço daqueles que vão herdar a salvação. Estão a meu serviço, estão a seu serviço. Os anjos são aqueles que levam para Deus as suas petições, as suas dores, as suas angústias e trazem do céu as respostas. Então por que você está sofrendo tanto até hoje? Por que dessa doença aí, ó, que está presa no seu corpo? Por que dessa tristeza? Por que desse casamento destruído? Por que desse filho rebelde? Por que essa situação acontece se você diz ter fé? Uma fé viva em Deus. Por quê? Porque você não tomou a atitude ainda de descruzar os seus braços, pôr o pé no caminho. Às vezes você vai até numa igreja, mas não faz o que deve ser feito. Não faz uma corrente de batalha espiritual. Não tem um profeta para direcionar em cada detalhe a sua caminhada. Por isso eu estou aqui, falando com você. Por isso eu digo a você que não fique esperando o pior acontecer, não. Você vai ouvir comigo o depoimento da Fabiana. A Fabiana, ela chegou no santuário com a mãe dela muito doente, já definhando, já por causa da diabetes, e estourando muitas coisas, muitos problemas de saúde, por causa da diabetes no corpo da mãe dela. Mas a Fabiana tem um Deus vivo, conhece o poder desse Deus vivo. Foi ao santuário com a mãe. Elas iniciaram a corrente de batalha espiritual. Dentro da corrente, ela fez o sacrifício que gera milagres. E acompanhada bem de perto pelo profeta, ela conseguiu ver a sua mãe liberta, curada da diabetes. Daqui a pouquinho você vai ouvir comigo esse depoimento. É muito forte. É muito forte o depoimento da Fabiana. Vamos ouvir o louvor? Daqui a pouco eu volto.

0: Muito bem, nós vamos agora ao depoimento da Fabiana. Preste muita atenção nesse depoimento.
1: 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O que você vai ouvir agora é uma prova viva que Deus, que operou ontem, opera hoje e sempre. Vamos agora acompanhar mais um resultado de quem usou a fé e recebeu o seu milagre.
2: E aqui comigo a Maria Fabiana, conta pra gente qual foi a graça alcançada através da corrente.
3: A minha mãe, ela estava com a diabetes muito alta, né? E começou a definhar, o rosto dela estava já uma caveira. E quando eu conversava com ela, ela falava assim: minha filha, eu sei que eu vou morrer. Então quando eu ouvi essa palavra, eu entrei em desespero, porque é minha mãe, não queria perder minha mãe. E aí, como eu sou do santuário, eu me despertei a lutar, né? Ganhei o Davi da casa, né? Então entrei na corrente por ela, da cura, e ela estava com uma coceira na pele que era horrível de ver, porque ela não parava de coçar, e aquilo ia dar um nervoso, e ela só definhando, pele e osso, magrinha e desesperada, falando que ia morrer. Então entrei na corrente, convidei ela para vir, né, ao santuário, ela entrou na corrente junto comigo, sacrifiquei por ela, graças a Deus, a diabetes abaixou. Ela voltou a engordar, a coceira desapareceu, todos os médicos não entendiam de onde que vinha aquela coceira, porque dava remédio, dava qualquer coisa que desse, nada resolvia. Então, era um desespero, todo mundo começou a pensar mesmo, minha mãe vai morrer. E com isso eu parti para o ataque, né? Não aceitei a doença no corpo dela e a diabetes abaixou, ela engordou. Tá saudável, a coceira desapareceu.
2: Tá curada.
3: Tá curada, pra glória de Deus.
2: Amém, santuário. Glória a Deus. O sacrifício gera um milagre. Quanto tempo a sua mãe sofreu com diabetes?
3: Eu não recordo assim, o tempo que ela ficou presa nesse sofrimento, mas uns 2 anos ela ficou, mais um ano mais ou menos, pouco com essa coceira. Mas a diabetes demorou um tempo, né, por causa de normalizar a glicose. Sim. E ela bem magrinha, então a observação, assim, uns 2 anos ela ficou presa nesse sofrimento.
2: E a diabetes é uma doença que não tem cura pela medicina, é uma doença que vai apodrecendo os membros do corpo, é uma doença que mata mesmo, né?
3: Sim, então ela acreditava, e a gente olhava para ela e via que ela tava definhando, que ela ia morrer mesmo, que ela tava pele e osso. Mas aí, quando ela começou a fazer a corrente junto comigo, eu sacrifiquei por ela, falei que não aceitava aquela doença no corpo da minha mãe, lutei por ela e ela está curada. A glória de Deus.
2: O que você diz a essa pessoa que também sofre com algum tipo de doença?
3: Venha para o santuário, ouça a orientação do profeta, porque eu ouvi, obedeci, fiz tudo o que me orientou e deu tudo certo. Minha mãe está curada, eu olho para ela e fico maravilhada. Glória. E todas as vezes que ela está passando por alguma luta, minha filha, ora por mim, porque a fé dela cresceu muito depois que ela veio no santuário.
4: É minha vitória, é minha vitória.
0: Graças a Deus, graças a Deus. Olha que maravilha, olha que depoimento forte para aumentar a nossa fé. Tem certeza que você foi incendiado, envolvido com essa força desse depoimento. Mas se aconteceu na vida da Fabiana, também vai acontecer na sua. Basta você ter a mesma atitude que ela teve de procurar ajuda espiritual. Eu sou a profetisa Maria Batista e você pode entrar em contato comigo pelo 629-8272-9817. 629-8272-9817. Eu vou orientar você. 9-8272-9817.

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profissão. E ainda que você tenha profissão diferente do seu irmão, ainda que você tenha um sobrenome diferente, ainda que você seja diferente, e claro, todos nós somos diferentes uns dos outros, mas a nossa alma, ela tem a marca da bondade, do amor, da fraternidade, e o nosso coração precisa exercer a fé com compaixão pelos que sofrem. Não é verdade? Às vezes a gente é egoísta, só pensa na gente, mas tem muita gente sofrendo, e uma pessoa que você leva para o santuário, uma pessoa que você ajuda a chegar diante de Deus, é um bem que você faz muito grande à pessoa e a você mesmo, porque para colher tem que plantar. Não tem como você querer colher sem plantar. E temos que plantar a boa semente do Evangelho de Jesus.

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3: Hoje eu vou falar uma coisa que não vai agradar muita gente. Eu canto, minha filha canta, sou amplamente favorável ao louvor na igreja. Mas existem igrejas e líderes que só se preocupam com louvor, com a pregação e com a oração. Tem igrejas inteiras que você vai lá, é só louvor, pregação e oração. Louvor, pregação e oração. Vai de novo, louvor, pregação e oração. E oferta, né? Oferta é que mantém as igrejas, toda a igreja é assim. Dízimo é que mantém, é obrigação nossa entregar o dízimo, ser fiel a Deus. Mas eles preocupam, o pastor preocupa, os líderes preocupam em louvor, cantam como os anjos, pregam como os apóstolos, oram como os profetas. E os filhos vão para a droga. Os filhos vão para a prostituição. Os casais separam. Outros vão para o mundo do crime. Outros caem na jogatina. E o povo está cantando. Está pregando, está orando. E a família indo para o buraco. Aí você pergunta, mas no santuário não tem louvor? Tem. Tem. Tem pregação da palavra de Deus? Tem. Tem. Tem oração? Tem. Mas tem uma coisa que é muito importante: a revelação do Espírito Santo. A palavra rema, a palavra revelada. E a prática do que é necessário fazer, do que precisa fazer, do que precisa agir para ficar de pé. Ah, meu irmão, para ficar de pé não basta só orar, não basta apenas você cantar, não basta apenas pregar. Tem que vigiar, tem que ensinar como você observa o mover do inimigo. Tem que ter força para a batalha espiritual. Tem que ter garra de águia. Tem que ter visão de águia. Tem que voar alto. E tem que ser praticante da verdade. Às vezes isso desagrada. Então, quando eu chamo lá na frente os adolescentes, pré-adolescentes, e tenho uma reunião com os pré-adolescentes, e falo para eles a verdade, e falo: olha, se vocês não estudarem, vocês não vão conseguir nada na vida, e depois, se vocês conseguirem alguma coisa na vida, alguém que estudou vai tomar de você. Então, quando eu começo a falar para os pré-adolescentes e adolescentes, que é um trabalho lindo que nós realizamos, que eles têm que honrar o pai, honrar a mãe, que eles têm que estudar, e que é ruim estudar. Eu nunca gostei, eu sou doutor formado, nunca gostei de estudar, mas eu estudei para não ser feito de bobo. Aí o pai chega para mim depois e fala assim: muito obrigado, o senhor me ajudou muito. A mãe: muito obrigado, o senhor me ajudou muito. O avô, a avó: o senhor me ajudou muito, a palavra que o senhor me deu valeu por uma pregação, aquilo que o senhor falou para o meu filho, para minha filha, valeu por uma pregação. Porque hoje meu filho estuda, não me dá trabalho, tem a cabeça no lugar e não anda com qualquer pessoa. Esqueceram de ensinar as crianças, os adolescentes e pré-adolescentes. Esqueceram de ensinar as coisas normais da vida. Esqueceram de ensinar que parentes a gente não escolhe, mas amigos a gente escolhe. Deus quer que você tenha uma vida sadia, normal e vitoriosa.

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3: Nós vamos agora a mais um quadro do nosso programa e tem sido um sucesso a participação desses companheiros, dessas companheiras que enriquecem muito o nosso programa. Eu tenho observado que quanto mais a pessoa cresce espiritualmente, mais ela cresce em humildade, mais ela cresce em oração, mais ela cresce na fé, mais ela cresce na espiritualidade dela, na força espiritual dela. Porque o que nos impulsiona a sonhar é a força espiritual dentro de nós. O que leva você a enxergar para frente na sua vida e não para trás é a força espiritual de Deus dentro de você. Da mesma forma que o que leva você a andar para trás na vida é sua fraqueza espiritual. Esses quadros trazem o conhecimento espiritual para aqueles que querem galgar degraus na sua vida, melhorar a qualidade de vida, ter paz, ter alegria, ser feliz. Vamos à participação de mais companheiros nossos dentro do nosso programa.

Bendita hora que eu encontrei o santuário. Eu quero trazer hoje para você o testemunho da Clarice. A Clarice, ela estava há quatro meses sem receber o benefício dela. Sem poder receber o benefício dela. Ela já tinha ido na caixa, ninguém dava resposta do porquê que estava bloqueado, enfim. Ela não tinha uma resposta diante daquela situação. Clarice é dizimista do santuário. E a pessoa que é dizimista, ela pode ter certeza que Deus honra. Deus honra, porque Deus é fiel com aquele que é fiel para a obra dele. E a Clarice pegou um envelope para dar uma oferta para ajudar no santuário. Para ajudar na casa de Deus. Porque o santuário não é mantido por governo, por prefeitura. É mantido pelo amor de cada pessoa que oferta na obra de Deus, que entrega seu dízimo. E a Clarice pegou aquele envelope sem ter o valor que tinha 4 meses que ela não recebia. E quando a Clarice foi no banco, depois que ela pegou o envelope, os 4 meses do pagamento dela que estava atrasado foi liberado. Olha como nosso Deus é poderoso. Foi ela pegar um envelope, determinar fazer o propósito dela perante o Senhor, que ela chegou no banco e estava uns 4 meses depositado na conta dela. Meu irmão, todo mundo fala que o santuário é forte mesmo. É uma terra fértil, onde cada pessoa que semeia, ela tem resposta de Deus. Portas são abertas, grandes portas são abertas. Pessoas que são dizimistas nessa obra, que chegaram no santuário com a vida amarrada, caminho tudo fechado, e hoje tem casa própria, tem empresa, tem o seu próprio negócio, tem um ótimo cargo em ótimas empresas. Então Deus, ele age de acordo com a nossa fé. Se você tem a fé, ele tem todo o poder para te dar a vitória. E daqui a pouco nós vamos ouvir a Clarice contando esse milagre que ela recebeu dentro do santuário. Nós vamos agora uma canção e daqui a pouco eu volto.

0: Você acabou de ouvir essa linda canção? Nós vamos ouvir agora o testemunho da Clarice. Ela que estava com o pagamento amarrado há 4 meses, mas diante dela fazer um propósito de fé, de semear nessa obra forte, nessa terra fértil, Deus abençoou. Todas as vezes que ela estava indo no banco, ninguém sabia explicar o porquê, estava sem receber. E depois que ela pegou o envelope dela da fé em fazer o seu propósito, os 4 meses estavam depositados na conta dela. É forte. Ouça a Clarice contar a viva voz.
1: 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Vamos agora acompanhar mais um resultado de quem usou a fé e recebeu o seu milagre.
0: Qual o seu nome, irmã?
2: Meu nome é Clarice.
0: Clarice, você mora onde?
2: Rio Bonito da Dutra.
0: O que que Deus operou na sua vida, minha irmã?
2: Deus operou na minha vida, foi assim, como no domingo a irmã passou no envelope, esse envelope da... que houve aqui no banheiro, assim, a minha irmã passou os envelopes pedindo a oferta, né? E eu peguei, pela minha fé, que eu nem tinha, acabei de chegar da Bahia, que eu fiquei 60 dias na Bahia lá com meu pai, e Deus me abençoou mais de 20 vezes do valor que a irmã pediu. E foi de obra de Deus. Eu tinha um benefício e foi cortado. E eu viajei lá, foi 2 vezes na lotérica e não tinha chegado. Só que eu pus nas mãos de Deus, não fiquei ansiosa, não fiquei desesperada, porque eu sei que a ansiedade não é coisa de Deus. E confiando em Deus também, eu estava crendo que Deus é poderoso na nossa vida e Ele faz muitas coisas e é só nós ter fé e confiar e acreditar no poder dEle, porque é só Deus na nossa vida. E quando eu cheguei aqui na sexta-feira à noite, fui na sexta-feira e cheguei lá, Deus me abençoou e eu voltei muito feliz e estava guardado lá e Deus tinha preparado para mim. Estava guardado lá certinho e foi uma grande alegria. E creio que foi o poder de Deus e como a irmã acabou de falar dos envelopes. Quando ela pedia a oferta, ninguém segura, ninguém se amarra, porque Deus é poderoso para dar e Deus não vai deixar faltar. Ele honra e Deus é poderoso, porque eu tenho muito testemunho, né, da obra de Deus, que Deus tem feito na minha vida. E quando a profeta pedir, ninguém segure, porque Ele vai dar, vai ajudar e vai dar em dobro muito, muito, porque Deus é poderoso. E eu fiquei muito feliz mesmo, e vou ter muito testemunho para dar ainda este ano, em nome de Jesus.
0: Em nome de Jesus, o nosso Deus responde fé. Ela pegou o envelope para dar oferta para ajudar na casa do pai. Ela é dizimista no santuário e ela não tinha. O benefício dela estava amarrado, estava travado, ela estava sem receber. Tinha quantos meses?
2: 4 meses. E eu fui assim, para ter uma solução, porque lá eu fui 2 vezes e falaram, não, tá zero, não tem nada aqui não. Mas aí eu não desesperei, não. Eu falei, mas está na mão de Deus, né? E também não fico ansiosa, como eu estou falando, não fiquei com ansiedade, porque ansiedade não é coisa de Deus. E eu fui assim, pensando que ia ter uma solução, para quando, não sei. Mas Deus, fui com a confiança que Deus o ia proverá, e foi na mão de Deus, e deu tudo certo, e voltei muito feliz, glorificando a Deus.
0: Agora tem um detalhe, ela é dizimista. Um dizimista fiel jamais vai ser envergonhado. Ela ficou 4 meses sem receber, igual ela diz assim, ela não ficou ansiosa, ficou preocupada, porque ela sabia do voto dela no altar. E Deus abençoou, abriu as portas, hoje ela já cumpriu com o voto dela, porque o nosso Deus é poderoso. Amém, minha irmã? Vai lá, bate o sino da vitória, bata a palma, santuário, e dê glória a Deus! Aleluia! E
3: Glória a Deus!

Bendita hora que eu encontrei o santuário. Isso aí é a prova viva do que acontece quando a pessoa coloca o pé no caminho. Contra fatos, não argumentos. O santuário é a porta que o Espírito de Deus abriu para você lutar, vencer e ser feliz. A resposta da Clarice veio. Veio porque ela agiu pela fé. Assim como tantas pessoas têm chegado ao santuário e têm recebido grandes vitórias. 4 meses sem receber. Não é fácil não. Mas ela se lançou na fé e viu a mão de Deus agindo. Creia você também que o Deus poderoso de Israel irá agir na sua vida. Qual é a sua luta? Qual é a sua batalha espiritual? Você já anotou o endereço do santuário? Então anote e vá receber a oração pela família, a oração pela sua vida financeira e viver o melhor de Deus para a sua vida. E lembre-se, não importa como começou a história da sua vida. Importa sim é como ela vai terminar. E como ela vai terminar só depende

0: espada de fogo. O primeiro a usar a espada de fogo para proteger o caminho da árvore da vida foi o próprio Deus.
1: Diz a palavra de Deus em Gênesis 3:24 que Deus, no princípio, quando o homem caiu, derrubado pelo príncipe das trevas, o próprio Deus, para guardar o caminho do homem e proteger a árvore da vida, ele colocou uma espada de fogo que se revolvia em defesa do paraíso.
0: Deus quer transformar o seu lar em um paraíso de paz, amor, compaixão e harmonia, onde as pessoas têm prazer em conviver umas com as outras.
1: Diz a palavra de Deus em Provérbios 14:30. A inveja entra na vida da pessoa e atinge a área sentimental, familiar, profissional e financeira. A inveja atinge até os ossos.
0: Não permita que a inveja dos parentes e vizinhos invejosos, o feitiço dos inimigos ocultos, o desejo de vingança dos rancorosos e de quem não gosta de você, venha entrar para dentro da sua casa e destruir sua família. Gosta de você, venha entrar para dentro da sua casa e destruir sua

0: poderoso usou para proteger o caminho da árvore da vida. Espada de fogo. Missionário Adelino de Carvalho.
1: Eu vou falar hoje sobre liberdade. Deus nos deu, quando nos criou, o livre-arbítrio, a liberdade de decidir o que você quer ou não quer fazer da sua vida. É sua. Essa liberdade Deus te deu. O que você vai fazer da sua vida é você quem sabe. Você decide. Sua profissão, seu amor, seu estilo de vida, como viver, suas decisões são suas. Deus não vai tomar decisão por você. Você que tem que tomar as suas decisões. Ora a Deus e toma as suas decisões. Sua forma de ser, sua forma de agir. Se você vai ser uma pessoa formada, você tem que estudar. Se você vai ser um trabalhador honesto, você vai ter que zelar da sua moral. Se você vai ser esposa, se você vai ser uma mulher apenas do momento ou de um compromisso, você vai decidir sua vida. Agora preste atenção. A decisão é sua. As consequências também. Todos os erros e todos os acertos que nós temos na vida trazem consequências, desdobramentos. Às vezes, terríveis. Às vezes, bons. Melhor do que você errar e pedir perdão e não errar. Melhor do que você errar e sair correndo atrás do prejuízo é não errar. Melhor do que você tomar um caminho errado e voltar atrás é não tomar o caminho errado. Melhor do que você cruzar os braços e assistir o inimigo destruir seu filho é você lutar, brigar pelo seu filho, pela sua filha, pela pessoa que você ama. Prevenir é melhor do que remediar. Ensinaram errado em muitas igrejas que você tem que orar, ora que melhora. E não é bem assim. Você tem que orar sim, mas você tem que aprender a ensinar na sua casa o respeito. Você tem que aprender a cobrar respeito, mas você tem que dar respeito. Às vezes uma palavra dura não agrada, mas é preciso, porque o remédio amargo é que é bom. Tem muita gente que ama o meu programa, tanto de rádio quanto de televisão, porque eu não uso meias palavras. Eu vou direto ao assunto. As pessoas, elas gostam muito de ser bajuladas, e eu não sei bajular. Pregadores gostam muito de contornar o assunto e levantar a plateia. Eu não estou aqui para isso. Eu quero que você seja feliz.

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1: 4 e 8.
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2: Eu tenho trazido aqui pessoas que têm profundo conhecimento espiritual, que trazem para vocês a luz da vida. A luz da vida é o conhecimento de Jesus, que disse: eu sou a luz da vida, e aquele que me segue não andará em trevas, mas será a luz do mundo. Há uma outra tradução que diz: eu sou a luz do mundo, e aquele que me segue não andará em trevas, mas terá a luz da vida. Luz, esta é a palavra, luz. Muita luz para você, luz. Conhecimento espiritual é luz. E esses companheiros nossos, essas companheiras nossas que participam do nosso programa, têm se esmerilado na busca do conhecimento espiritual para passar para cada um de nós. Vamos agora a mais um quadro do nosso programa.
0: Conta-se que certa vez moravam numa floresta uma coruja e uma águia. A águia constantemente alçava voo alto e desaparecia diante dos olhos da coruja. Quando a águia voltava, a coruja dava notícias de tudo o que havia acontecido na floresta, contando para a águia a vida dos pássaros ao redor dela. A coruja sabia de tudo o que acontecia na floresta. Dava notícia da vida de todos os pássaros. Também dava notícia das árvores frutíferas que floreavam e das árvores que morriam. Numa rodada de pescoço, ela girava a cabeça e via tudo ao seu redor. Já a águia não tinha muito o que falar, pois fazia parte do caráter da águia enxergar longe e voar sozinha. Um dia colocaram fogo na floresta e a coruja não tinha para onde voar. Ela só enxergava o que estava perto e tudo perto dela se queimou naquele incêndio criminoso. A coruja se perdeu na vida e ninguém nunca mais a viu. Ela não tinha foco. Já a águia, quando viu a floresta incendiando, ela alçou o voo para o penhasco, onde já havia construído o seu ninho. Lá em cima, ela teve seus filhotes e seguiu o curso natural da vida. A coruja representa a sabedoria humana e o conhecimento de tudo que está ao seu alcance. Já a águia representa a revelação do reino e a posse de tudo que está acima, fora do alcance dos outros. A Bíblia diz: os que confiam no Senhor voarão com asas como águia. Bárbara Barcelos agora traz para você o quadro Águia ou Coruja.
1: Zé da Alegria. Havia uma fazenda onde os trabalhadores viviam tristes e isolados. Eles estendiam suas roupas velhas e surradas num varal e alimentavam seus cães magros com um pouco de comida que sobrava. Todos que viviam ali trabalhavam na roça do seu João, um homem rico, poderoso, porém velho e sozinho. Ele era dono de muitas terras e exigia que todos os trabalhadores dessem duro na sua fazenda e pagava pouco por isso. Um dia chegou ali um novo empregado. O apelido dele era Zé da Alegria. Ele era um jovem agricultor em busca de trabalho e recebeu, como todos, uma velha casa aonde ele iria morar enquanto trabalhasse ali. O jovem, vendo aquela casa suja e largada, resolveu dar-lhe nova vida. Pegou uma parte de suas economias, foi até a cidade, comprou algumas latas de tinta. Chegando à sua casa, cuidou da limpeza e em algumas horas ele tirou todo o lixo, pintou as paredes com cores alegres e brilhantes e também colocou flores nos vasos. Aquela casa limpa e arrumada chamava a atenção de todos que passavam por ali. O jovem sempre trabalhava muito alegre e feliz da vida naquela fazenda. E era por isso que ele tinha o apelido de Zé da Alegria. Os outros trabalhadores perguntavam para ele: como você consegue trabalhar feliz, sempre cantando, com pouco dinheiro que ganhamos? O jovem olhou para os amigos e respondeu: bom, esse trabalho é tudo que eu tenho hoje. Ao invés de blasfemar e reclamar, eu prefiro agradecer por ele, porque é tudo que eu tenho. Quando eu aceitei este trabalho, eu também sabia das limitações dele. E não é justo que agora que eu estou aqui, eu fique reclamando. Então, prefiro fazer tudo com capricho e amor, porque eu aceitei fazer isso. Os outros olhavam admirados para ele e pensavam como ele podia ter esse raciocínio, pensar dessa forma. Afinal de contas, os empregados se achavam vítimas das circunstâncias e abandonados pelo destino. O entusiasmo do rapaz, em pouco tempo, chamou a atenção do seu João, que passou a observar à distância os passos do Zé. Um dia, o seu João pensou: alguém que cuida tão bem e com tanto carinho da casa que emprestei, certamente cuidará com o mesmo capricho da minha fazenda. Ele é o único aqui que pensa como eu. Eu estou velho, não tenho herdeiros e preciso de alguém que me ajude na administração da fazenda. Seu João então foi até a casa do Zé da Alegria e, após tomar um café bem fresquinho que o Zé preparou, ele ofereceu ao jovem um emprego de administrador da fazenda. O rapaz, é claro, prontamente aceitou. seus amigos agricultores novamente lhe perguntaram: o que faz algumas pessoas serem bem-sucedidas e outras não? E eles ouviram a resposta. O Zé respondeu para eles assim: em minhas andanças, meus amigos, eu aprendi que o principal é: não existe realidade. Existe em nós a capacidade de realizar e dar vida, vida nova, a tudo aquilo que nos cerca. Pense nisso e viva melhor. Como você tem feito as suas coisas? Com carinho ou sempre reclamando? Deus abençoe você.

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1: Nós estamos numa expectativa muito grande em todo o Brasil. Não se fala outra coisa a não ser no dia 16 de maio o que vai acontecer no Monte Manaim. Expectativa está muito grande, o povo está numa fé muito grande, as Marias que se preparam para fazer o ato profético das danças proféticas diante da Arca da Aliança, as pessoas que precisam fazer o ato profético que vai acontecer no Monte Manaim como troca de raízes, quebra de demanda, quebra de maldição e também o trabalho forte, que é uma revelação de Deus, com a bispa Bárbara Barcelos na 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É preciso você procurar o profeta, a profetisa, que vai te orientar a você. Eu falava numa madrugada dessa sobre a importância do profeta de Deus na sua vida, para te orientar, te acompanhar, para você receber o seu milagre e dar o seu testemunho. Depois do testemunho, você ficar firme com Deus, porque o que é conquistado pela fé é mantido pela fé. Porque tem pessoas que recebem uma bênção de Deus e depois dá as costas para Deus. Eu estava aprofundando na palavra de Deus quando Deus tirou o povo da escravidão. Deus usou Moisés para tirar o povo da escravidão. Deus mostrou para o povo um milagre extraordinário. Algo grandioso demais, porque o povo passou para o outro lado, porque havia o Mar Vermelho. E como é que vai passar para o outro lado? E atrás havia um exército que iria matar todo mundo, destruir todo mundo. E Deus abriu um caminho e o povo passou. Do outro lado ia começar um novo tempo na vida daquele povo que ficou durante 430 anos escravos no Egito. Aconteceu festa do outro lado. Do lado do inimigo houve tristeza, porque um exército numeroso do Egito, em poucos segundos, se desfez todos, morreram todos. E Faraó viu ali a grandeza de Deus na vida de Moisés. Mas aconteceu algo. O povo deixou para trás a escravidão do Egito. O exército de Faraó foi morto, ficou para trás. Mas no meio do povo de Deus havia pessoas que precisavam se libertar de espíritos de murmurações. Porque tudo que Deus fazia não agradava as pessoas. Sempre tinha um que murmurava. E a murmuração vai gerando o quê? Dúvidas. Dúvidas na sua cabeça. Ao ponto do povo falar assim: por que que Deus nos tirou do Egito para morrer de fome no deserto? Houve dúvidas. Deus fez brotar água na rocha. Deus mandava alimento todos os dias, que era o maná, para o povo comer, sustentando o povo, tirava do meio do povo, usando a água e o pão para tirar a enfermidade do corpo das pessoas. E era para eles ter chegado em 40 dias na terra que Deus havia prometido. Levaram 40 anos e muitas dessas pessoas não colocaram os pés na terra prometida. Eu fico analisando os dias de hoje. Pessoas que vivem na vida um deserto. A vida sentimental é um deserto, o casamento é um deserto, a vida financeira é um deserto. É aquela pessoa que ela quer questionar, argumentar com Deus. Eu já fiz isto, eu já fiz aquilo outro. Agora eu estou esperando somente uma resposta de Deus. Graças a Deus que Deus deu você condições de você fazer o que você fez. E se você não libertar das murmurações, reclamações, é perigoso você não conseguir fazer nunca mais. Nunca mais, mais nada. Porque pode secar o poço e não ter água. A sua vida se tornar uma vida que não produz mais. Uma pessoa produtiva. É muito sério quando você abre a boca para falar. Quando você fala alguma coisa com uma pessoa e aquilo tem uma força espiritual muito forte, porque as palavras têm um poder. Não há muito cuidado. E quando você fala com Deus? Quanto mais o povo murmurava, quanto mais o povo argumentava, mais o povo dava volta, e mais voltas, e mais voltas, e nunca chegava. Você sabia que tem gente assim que nunca chega onde quer chegar? Porque sempre abre a boca para reclamar, para murmurar, e sempre questionar com Deus daquilo que ela já fez. Graças a Deus você fez, amém. E fala para Deus: Deus, eu quero continuar fazendo ainda muito mais. Eu lembro de uma irmã que ela falou assim para mim: bispo, eu tenho prazer de ofertar na casa de Deus, porque essa obra, esta obra do reino dos céus é uma obra séria. Eu não comparo a igreja que eu estou congregando, o reino dos céus, o santuário, como igreja nenhuma. Porque eu tenho visto o quanto que essa obra é uma obra séria, que o apóstolo é um homem de Deus sério. E a gente vê, né? Quando você vai no Monte Manaim, a estrutura que tem no Monte Manaim, santuários que nós estamos vendo, tendo a graça de poder ver fora do aluguel. Deus tem abençoado o povo e as pessoas têm prazer. Essa irmã dizia uma coisa: eu tenho prazer de ofertar, eu tenho prazer de entregar meu dízimo, eu tenho prazer de fazer meus sacrifícios nesta obra e ainda quero ter muito mais esse prazer de fazer muito mais, porque quanto mais eu oferto, mais Deus tem me abençoado. Eu não reclamo daquilo que eu não tenho, eu agradeço aquilo que Deus tem feito por mim. Achei lindo, sabe? A atitude dela. E é uma mulher que quando chegou no santuário estava derrotada, destruída por causa de trabalho de esquerda. Estava na miséria. E Deus mudou a história da vida dela a partir do momento que ela passou a ter prazer de fazer o que ela faz na igreja hoje. Prazer de você ter de evangelizar as pessoas. O prazer que a pessoa tem de falar assim: eu sou fiel a Deus e Deus tem sido fiel comigo, porque eu tenho prazer de levantar de manhã e receber de Deus o fôlego de vida, a oportunidade que tem me dado. Em vez de você reclamar, agradece. Talvez isso pode ser algo que está atrapalhando você na sua vida. É verdade? Eu vi uma irmã que está preparando agora para ir nas danças das Marias. E ela falou assim: Deus proverá. Deus proverá. Deus proverá. E ela, com muita alegria, quando ela fez o voto dela no altar, e ela começou a cantar os louvores do santuário, dizendo: Deus proverá, Deus proverá, Deus proverá. Ela não deixou entrar a mensagem daqueles cristãos adormecidos. Cristão adormecidos? É sim. São aquelas pessoas que só falam de forma negativa, que parou de atacar, que cruzou os braços, que não tem atitude. Além dela não lutar para ter, ela tenta impedir as outras pessoas de conquistar vitórias. Muito sério isso, né? Muito sério. Tem que despertar. Então eu vi que despertou dentro daquela senhora aquela vontade, aquela fé de poder estar no Monte Manaim e receber a unção de Débora. A unção de Débora para levantar a sua fé. E não é só para as mulheres, para os homens também, que precisa receber essa ousadia, essa força. Ou você levanta para partir para cima dos inimigos, ou os teus inimigos vão levantar para partir para cima de você. O que é que você quer? A decisão é sua. Vamos que vamos. Na força da fé, está chegando o dia, está chegando a hora. E há uma movimentação em todo o Brasil para o dia 16 estarmos no Monte Manaim, o lugar dos milagres de Deus, da resposta de Deus para a sua vida.

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2: 4h47.
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3: Honrar o pai e a mãe é o primeiro mandamento com promessa. E a promessa é a longevidade, ou seja, raiz.

É impressionante que na vida tudo tem uma consequência. Tudo. A semeadura é livre. Você escolhe o que você vai plantar. E planta o que você quiser. Escolhe o tipo de semente. E planta o que você quiser. Mas na hora de colher, você não vai colher outra coisa a não ser aquilo que você plantou. Deus perdoa os nossos erros. Mas a consequência dos nossos erros é inevitável. Inevitável. A colheita é obrigatória. Quando damos o desprezo para Deus e o colocamos em último lugar, estamos plantando o desprezo. E isso não é bom. Isso não é bom. Quando o filho pródigo desprezou a casa do pai e foi para o mundo, levando a herança que ele exigiu receber do pai, ele gastou tudo que tinha no mundo, ficou sem nada, e depois que perdeu tudo que possuía, diz a Bíblia que o mundo não lhe dava nada. E o mundo não lhe dava nada. Você tem um lugar marcado na casa do Pai. Deus trouxe você para o santuário e você tem um lugar marcado, uma cadeira cativa. Um lugar que é seu na casa do Pai. Então todas as bênçãos de Deus vêm para você ali naquele lugar. Naquele lugar. Se você não está, outro recebe. Se você não está, você perde. É melhor obedecer do que sofrer. Já estive um tempo na minha vida fora da casa do Pai. Sofri demais. Sofri muito. A maior pregação não é feita nem por mim, nem por padres, nem por bispos, nem pelo Papa, nem por pastores. A maior pregação quem faz é o sofrimento do mundo. O mundo é mau. O mundo é mau, é perverso. E não tem outra saída, ele te empurra ou para a casa de Deus ou para o fundo do poço. Ou para a casa de Deus como tábua de salvação ou para o fundo do poço. Pense bem. Olha onde você está. Alguém em algum lugar precisava ouvir esta palavra.

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2: Uma das coisas que mais dói no coração do ser humano, dói na alma, é a ingratidão. A ingratidão é uma ferida na alma da pessoa. Mamãe me disse: criei 3 filhos. Gerei e criei com muito amor. Passei mal. Meus filhos moram na mesma cidade que eu. Um deles mora no mesmo bairro. E nenhum dos 3 me socorreu. Nenhum dos 3 foi ver o que havia acontecido comigo. Pelo contrário, a minha filha achou que eu estava fingindo. Como dói!

pessoa ganha na vida sem esperar. Sem esperar, porque a pessoa ganha na vida sem esperar. Sem esperar, porque a pessoa vai para o santuário para receber uma cura, uma libertação, a solução de um problema, uma graça de Deus. E depois ela encontra ali uma família de amor. Interessante é que são pessoas que não têm vínculo algum sanguíneo umas com as outras, mas o vínculo espiritual, faz de nós a grande família de Deus, a grande família da fé. A grande família da fé. É um fortalecendo o outro. E eu estou aqui, ó, para passar força para você, para passar fé para você e para abençoar a sua vida. Obrigado, Deus, pela vida deste meu irmão, desta minha irmã. Obrigado a você por existir no meu caminho. E nós estamos juntos, passando força um para o outro, nesta nossa caminhada sobre a face da terra. Os desafios são muitos, mas Deus é maior.

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0: 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E eu quero falar com você sobre descansar em Deus. Salmo 91 diz assim: aquele que habita no esconderijo do Altíssimo, à sombra do Onipotente descansará. Descansar à sombra, só descansa à sombra aquele que está perto de quem está fazendo a sombra, o Altíssimo. Quem desdenha, quem despreza Deus, quem não tem tempo para Deus, quem não busca a Deus, não pode esperar de Deus alguma coisa. Porque não tem coisa pior do que o desprezo. Não tem coisa pior do que o desprezo. Um filho disse para a mãe: mãe, eu nunca afrontei a senhora, nunca xinguei a senhora, nunca agredi a senhora. E ela disse para o filho: meu filho, o desprezo que você me deu durante a vida inteira doeu mais do que uma afronta, doeu mais do que uma agressão. Porque o desprezo dói, machuca, sangra. Só quem já foi desprezado na vida sabe o que Deus sente quando nós, ou quando você, ou eu, ou qualquer pessoa dá as costas para Deus. Quando uma pessoa dá as costas para Deus, dá o desprezo para Deus, isso dói no coração de Deus, machuca. E é muito triste, porque há uma maneira de enrolar a pessoa quando você não quer ir na casa dela. Você fala: uma hora eu vou lá. Vai amanhã. Não, amanhã eu não posso porque eu vou trabalhar. Vai depois. Depois eu não posso porque eu tenho um compromisso com um primo meu. Vai depois. Depois eu não posso porque eu vou namorar. Vai depois. Depois eu não posso. Posso porque eu vou viajar, mas depois. E a pessoa vai enchendo de desculpa para dizer que ela não quer ir na sua casa. Eu não quero ir na sua casa. Seria muito melhor ela falar assim. E quando uma pessoa ela dá desculpas para não ir à casa de Deus, ela não tem direito de reclamar da vida. Nossa, isso é certo. Ela não tem direito de reclamar por que deu tudo errado. Você não tem direito de reclamar por que as coisas têm dado errado para você. Quando damos as costas para Deus, é porque não queremos que Ele venha intervir na nossa vida, nem nos nossos problemas, nem na nossa casa, bloqueio no nosso caminho.

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1: 5:38.
0: 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Grande é a tua fé. A tua fé te salvou. A tua fé te curou. A tua fé te deu a vitória. A tua fé te levantou. Ouvimos sempre frases que saíram da boca dos profetas e da boca de Nosso Senhor ou da boca dos apóstolos, que jogam para cima o valor da nossa fé. Mas, na verdade, a nossa fé, ela precisa de munição. E a munição da fé é o conhecimento espiritual. A força da fé é o conhecimento espiritual. E daí a razão pela qual nós temos trazido no nosso programa pessoas que conhecem profundamente das revelações, dos mistérios do Reino dos Céus. Vamos agora a mais um quadro importante no nosso programa.
2: Conta-se que certa vez moravam numa floresta uma coruja e uma águia. A águia constantemente alçava voo alto e desaparecia diante dos olhos da coruja. Quando a águia voltava, a coruja dava notícias de tudo o que havia acontecido na floresta, contando para a águia a vida dos pássaros ao redor dela. A coruja sabia de tudo o que acontecia na floresta. Dava notícia da vida de todos os pássaros. Também dava notícia das árvores frutíferas que floreavam e das árvores que morriam. Numa rodada de pescoço, ela girava a cabeça e via tudo ao seu redor. Já a águia não tinha muito o que falar, pois fazia parte do caráter da águia enxergar longe e voar sozinha. Um dia colocaram fogo na floresta e a coruja não tinha para onde voar. Ela só enxergava o que estava perto e tudo perto dela se queimou naquele incêndio criminoso. A coruja se perdeu na vida e ninguém nunca mais a viu. Ela não tinha foco. Já a águia, quando viu a floresta incendiando, ela alçou o voo para o penhasco, onde já havia construído o seu ninho. Lá em cima, ela teve seus filhotes e seguiu o curso natural da vida. A coruja representa a sabedoria humana e o conhecimento de tudo que está ao seu alcance. Já a águia representa a revelação do reino e a posse de tudo que está acima, fora do alcance dos outros. A Bíblia diz: os que confiam no Senhor voarão com asas como águia. Bárbara Barcelos agora traz para você o quadro Águia ou Coruja.
3: Zé da Alegria. Havia uma fazenda onde os trabalhadores viviam tristes e isolados. Eles estendiam suas roupas velhas e surradas num varal e alimentavam seus cães magros com um pouco de comida que sobrava. Todos que viviam ali trabalhavam na roça do seu João, um homem rico, poderoso, porém velho e sozinho. Ele era dono de muitas terras e exigia que todos os trabalhadores dessem duro na sua fazenda e pagava pouco por isso. Um dia chegou ali um novo empregado. O apelido dele era Zé da Alegria. Ele era um jovem agricultor em busca de trabalho e recebeu, como todos, uma velha casa aonde ele iria morar enquanto trabalhasse ali. O jovem, vendo aquela casa suja e largada, resolveu dar-lhe nova vida. Pegou uma parte de suas economias, foi até a cidade, comprou algumas latas de tinta. Chegando à sua casa, cuidou da limpeza e, em algumas horas, ele tirou todo o lixo, pintou as paredes com cores alegres e brilhantes e também colocou flores nos vasos. Aquela casa limpa e arrumada chamava a atenção de todos que passavam por ali. O jovem sempre trabalhava muito alegre e feliz da vida naquela fazenda, e era por isso que ele tinha o apelido de Zé da Alegria. Os outros trabalhadores perguntavam para ele: como você consegue trabalhar feliz, sempre cantando, com pouco dinheiro que ganhamos? O jovem olhou para os amigos e respondeu: bom, esse trabalho é tudo que eu tenho hoje. Ao invés de blasfemar e reclamar, eu prefiro agradecer por ele, porque é tudo que eu tenho. Quando eu aceitei este trabalho, eu também sabia das limitações dele. E não é justo que agora que eu estou aqui, eu fique reclamando. Então, prefiro fazer tudo com capricho e amor, porque eu aceitei fazer isso. Os outros olhavam admirados para ele e pensavam: como ele podia ter esse raciocínio, pensar dessa forma? Afinal de contas, os empregados se achavam vítimas das circunstâncias e abandonados pelo destino. O entusiasmo do rapaz, em pouco tempo, chamou a atenção do seu João, que passou a observar à distância os passos do Zé. Um dia, o seu João pensou: alguém que cuida tão bem e com tanto carinho da casa que emprestei, certamente cuidará com o mesmo capricho da minha fazenda. Ele é o único aqui que pensa como eu. Eu estou velho, não tenho herdeiros e preciso de alguém que me ajude na administração da fazenda. Seu João então foi até a casa do Zé da Alegria e, após tomar um café bem fresquinho que o Zé preparou, ele ofereceu ao jovem um emprego de administrador da fazenda. O rapaz, é claro, prontamente aceitou. Seus amigos agricultores novamente lhe perguntaram: o que faz algumas pessoas serem bem-sucedidas e outras não? E eles ouviram a resposta. O Zé respondeu para eles assim: Em minhas andanças, meus amigos, eu aprendi que o principal é: não existe realidade. Existe em nós a capacidade de realizar e dar vida, vida nova, a tudo aquilo que nos cerca. Pense nisso e viva melhor. Como você tem feito as suas coisas? Com carinho ou sempre reclamando? Deus abençoe você.

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1: Nós estamos numa expectativa muito grande em todo o Brasil. Não se fala outra coisa a não ser no dia 16 de maio o que vai acontecer no Monte Manaí. Expectativa está muito grande, o povo está numa fé muito grande, as Marias que se preparam para fazer o ato profético das danças proféticas diante da arca, que se preparam para fazer o ato profético das danças

Eu falava numa madrugada dessa sobre a importância do profeta de Deus na sua vida, para te orientar, te acompanhar, para você receber o seu milagre e dar o seu testemunho. Depois do testemunho, você ficar firme com Deus, porque o que é conquistado pela fé é mantido pela fé. Porque tem pessoas que recebem uma bênção de Deus e depois dão as costas para Deus. Eu estava aprofundando na palavra de Deus quando Deus tirou o povo da escravidão. Deus usou Moisés para tirar o povo da escravidão. Deus mostrou para o povo um milagre extraordinário, algo grandioso demais, porque o povo passou para o outro lado, porque havia o Mar Vermelho. E como é que vai passar para o outro lado? E atrás havia um exército que iria matar todo mundo, destruir todo mundo. E Deus abriu um caminho, o povo passou. Do outro lado ia começar um novo tempo na vida daquele povo que ficou durante 430 anos escravos no Egito. Aconteceu festa do outro lado. Do lado do inimigo houve tristeza, porque um exército numeroso do Egito, em poucos segundos, se desfez todos, morreram todos. E Faraó viu ali a grandeza de Deus na vida de Moisés. Mas aconteceu algo. O povo deixou para trás a escravidão do Egito. O exército de Faraó foi morto, ficou para trás. Mas no meio do povo de Deus havia pessoas que precisavam se libertar de espíritos, de murmurações. Porque tudo que Deus fazia não agradava as pessoas. Sempre tinha um que murmurava. E a murmuração vai gerando o quê? Dúvidas. Dúvidas na sua cabeça. Ao ponto do povo falar assim: por que que Deus nos tirou do Egito para morrer de fome no deserto? Houve dúvidas. Deus fez brotar água na rocha. Deus mandava alimento todos os dias, que era o maná, para o povo comer, sustentando o povo, tirava do meio do povo, usando a água e o pão para tirar a enfermidade do corpo das pessoas. E era para ser chegado em 40 dias na terra que Deus havia prometido. Levaram 40 anos. E muitas dessas pessoas não colocaram os pés na terra prometida. Eu fico analisando os dias de hoje. Pessoas que vivem na vida um deserto. A vida sentimental é um deserto, o casamento é um deserto, a vida financeira é um deserto. É aquela pessoa que ela quer questionar, argumentar com Deus. Eu já fiz isto, eu já fiz aquilo outro. Agora eu estou esperando somente uma resposta de Deus. Graças a Deus que Deus deu você condições de você fazer o que você fez. E se você não libertar das murmurações, reclamações, é perigoso você não conseguir fazer nunca mais. Nunca mais, mais nada. Porque pode secar o poço e não ter água. A sua vida se tornar uma vida que não produz mais, uma pessoa produtiva. É muito sério quando você abre a boca para falar. Quando você fala alguma coisa com uma pessoa e aquilo tem uma força espiritual muito forte, porque as palavras têm

poder, não há muito cuidado. E quando você fala com Deus, quanto mais o povo murmurava, quanto mais o povo argumentava, mais o povo dava volta, e mais voltas, e mais voltas, e nunca chegava. Você sabia que tem gente assim que nunca chega onde quer chegar? Porque sempre abre a boca para reclamar, para murmurar e sempre questionar com Deus daquilo que ela já fez. Graças a Deus você fez, amém. E fala para Deus: Deus, eu quero continuar fazendo ainda muito mais. Eu lembro de uma irmã que ela falou assim para mim: bispo, eu tenho prazer de ofertar na casa de Deus, porque esta obra do Reino dos Céus é uma obra séria. Eu não comparo a igreja que eu estou congregando, o Reino dos Céus, o santuário, como igreja nenhuma. Porque eu tenho visto o quanto que essa obra é uma obra séria, que o apóstolo é um homem de Deus sério. E a gente vê, né? Quando você vai no Monte Manaim, a estrutura que tem no Monte Manaim, santuários que nós estamos vendo, tendo a graça de poder ver fora do aluguel. Deus tem abençoado o povo e as pessoas têm prazer. Essa irmã dizia uma coisa: eu tenho prazer de ofertar, eu tenho prazer de entregar meu dízimo, eu tenho prazer de fazer meus sacrifícios nesta obra e ainda quero ter muito mais esse prazer de fazer muito mais, porque quanto mais eu oferto, mais Deus tem me abençoado. Eu não reclamo daquilo que eu não tenho. Eu agradeço aquilo que Deus tem feito por mim. Achei lindo, sabe? A atitude dela. E é uma mulher que quando chegou no santuário estava derrotada, destruída por causa de trabalho de esquerda. Estava na miséria. E Deus mudou a história da vida dela a partir do momento que ela passou a ter prazer de fazer o que ela faz na igreja hoje. Prazer em você ter de evangelizar as pessoas, o prazer que a pessoa tem de falar assim: eu sou fiel a Deus e Deus tem sido fiel comigo, porque eu tenho o prazer de levantar de manhã e receber de Deus o fôlego de vida, a oportunidade que Ele tem me dado. Em vez de você reclamar, agradece. Talvez isso pode ser algo que está atrapalhando você na sua vida. É verdade? Eu vi uma irmã que está preparando agora para ir nas danças das Marias, e ela falou assim: Deus proverá, Deus proverá, Deus proverá. E ela, com muita alegria, quando ela fez o voto dela no altar, e ela começou a cantar os louvores do santuário, dizendo: Deus proverá, Deus proverá, Deus proverá. Ela não deixou entrar mensagem daqueles cristãos adormecidos. Cristãos adormecidos, é sim, são aquelas pessoas que só falam de forma negativa, que parou de atacar, que cruzou os braços, que não tem atitude. Além dela não lutar para ter, ela tenta impedir as outras pessoas de conquistar vitórias. Muito sério isso, né? Muito sério, tem que despertar. Então eu vi que despertou dentro daquela senhora aquela vontade, aquela fé de poder estar no Monte Manaim e receber a unção de Débora. A unção de Débora para levantar a sua fé. E não é só para as mulheres, para os homens também, que precisam receber essa ousadia, essa força. Ou você levanta para partir para cima dos inimigos, ou os teus inimigos vão levantar para partir para cima de você. O que que você quer? A decisão é sua. Vamos que vamos. Na força da fé, está chegando o dia, está chegando a hora. E há uma movimentação em todo o Brasil para o dia 16 estarmos no Monte Manaim, o lugar dos milagres de Deus, da resposta de Deus para a sua vida.

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2: 6:15.
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3: Eu tenho falado aqui sobre a luta que cada pessoa tem na sua vida. Cada um de nós. Não pense que é só você, não. Porque você não é o único, você não é a única que tem desafios, que tem lutas, que tem sofrimentos, que tem que enfrentar seus inimigos. Você não é a única pessoa que passa por isso, não. Eu sou muito realista, verdadeiro, e não tenho dó de falar a verdade, porque tem muitos por aí que gostam de viver de fantasias, de ilusões, e nós temos que colocar os pés na nossa realidade. Olhar para a realidade e ver o que você pode fazer para melhorar a sua vida. O que você pode fazer para ter um futuro melhor? O que você pode fazer para colher lá na frente aquilo que você vai plantar hoje? É muito importante calcular tudo aquilo que você faz ou vai fazer. Calcular antes. Preste atenção na sua vida. Preste atenção em quem são seus amigos. Preste atenção quem é aquela pessoa que você confia tudo. Cuidado. Muito cuidado. Eu não sei por que estou falando isso tão calmamente com você, mas eu estou falando porque uma pessoa, uma alma vale mais que o mundo inteiro. E alguém, em algum lugar, precisava ouvir esta palavra.

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0: Missionário Adelino de Carvalho. Às vezes tem épocas na nossa vida que nós necessitamos muito de ouvir uma palavra de levante espiritual, uma palavra de Deus que encaixe dentro de nós, uma palavra revelada que entre para dentro da nossa alma, do nosso espírito, do nosso ser. Sabe por quê? Palavra negativa, palavra de desânimo, mensagem pessimista, gente para jogar você para baixo, é que não falta. Toda hora, todo momento você encontra alguém que te puxa para baixo, que te puxa para trás, que tenta atrapalhar você, que tenta desanimar você, que tenta roubar de você aquilo que há de mais sagrado na sua alma, que é a sua fé. A Bíblia diz que essa é a vitória que vence o mundo. A minha fé. A minha fé vence o mundo. E não tem nem homem, nem mulher. Me perdoe a palavra, não tem desgraçado algum que roube a minha fé. Só que de maneira sutil, porque o diabo não é burro, ele vai usando pessoas da sua casa, da sua parentela, da sua igreja, Vai te decepcionando com um, te decepcionando com outro. Vem outro, fala uma coisa na sua cabeça, seu ouvido, e de repente você se vê fraco na fé, em frangalhos, desanimado, sem alento, sem vontade de viver, sem força interior. Você se vê numa situação que os seus inimigos queriam que você estivesse fraco, para que eles pudessem se apoderar de você, se apoderar do que você tem, se apoderar da sua mente, se apoderar da sua alma, se apoderar do seu caminho, se apoderar da sua família, se apoderar dos seus sonhos e roubar de você tudo aquilo que Deus te deu, tudo aquilo que Deus preparou para te dar. E é nessa hora que você tem que levantar sua cabeça e bater o pé e dizer: está amarrado e destruído em nome de Jesus. Eu posso todas as coisas naquele que me fortalece. Eu vou vencer, eu vou em frente, eu vou conseguir, porque Ele me garante a vitória. Já. Deus me colocou no seu caminho para você se revoltar contra o mal. Yeah. Deus me colocou no seu caminho para você partir para cima. Yeah. Deus me colocou no seu caminho para dizer, levanta-te e resplandece, porque eis que vem sobre ti a luz do Senhor. Esta é a obra da revelação do Espírito Santo, para revolucionar a sua vida.

0: Se você quer que tudo dê certo na sua vida, faça certo, que vai dar certo. 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Vá ao Monte Manaim com fé, com sacrifício, com determinação. E lá em cima do monte, Deus vai contemplar a sua fé. Vai te dar o que você precisa e o que só Ele pode fazer por você. Faça certo, que vai dar certo. Missionário Adelino de Carvalho.
1: A grandeza de Deus é para aqueles que acreditam. As coisas de Deus é para quem tem fé. Os milagres de Deus é para quem sacrifica. Porque o sacrifício gera milagres. Nós vamos agora à participação de mais um companheiro, uma companheira nossa. Mais um quadro do nosso programa. Esses quadros são muito importantes. Porque eles trazem para cada pessoa que ouve a luz do conhecimento espiritual. O conhecimento nos leva à luz. O conhecimento fortalece a nossa fé. Nada nos prejudica tanto quanto a ignorância espiritual, a cegueira espiritual. O apóstolo Paulo disse: eu sei em quem tenho crido e sei que Ele é poderoso. Vamos agora a mais um quadro do nosso programa.
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1: O livro de Salmos, no capítulo 19, no verso 1, diz assim: os anjos manifestam a glória de Deus e o firmamento anuncia a obra de suas mãos. Eu quero te fazer uma pergunta nesta minha palavra de hoje. Se não fosse para levar as nossas orações até Deus e para trazer para nós a resposta de Deus às nossas orações, para que existiriam os anjos na Terra? Os anjos estão a serviço daqueles que vão herdar a salvação. Estão a meu serviço. Estão a seu serviço. Os anjos são aqueles que levam para Deus as suas petições, as suas dores, as suas angústias e trazem do céu as respostas. Então por que que você está sofrendo tanto até hoje? Por que dessa doença aí, ó, que está presa no seu corpo? Por que dessa tristeza? Por que desse casamento destruído? Por que desse filho rebelde? Por que essa situação acontece se você diz ter fé? Uma fé viva em Deus. Por quê? Porque você não tomou atitude ainda de descruzar os seus braços, pôr o pé no caminho. Às vezes você vai até numa igreja, mas não faz o que deve ser feito, não faz uma corrente de batalha espiritual, não tem um profeta para direcionar em cada detalhe a sua caminhada. Por isso eu estou aqui, falando com você. Por isso eu digo a você que não fique esperando o pior acontecer, não. Você vai ouvir comigo o depoimento da Fabiana. A Fabiana, ela chegou no santuário com a mãe dela muito doente, já definhando, já por causa da diabetes, e estourando muitas coisas, muitos problemas de saúde, por causa da diabetes no corpo da mãe dela. Mas assim, o poder desse Deus vivo foi ao santuário com a mãe. Elas iniciaram a corrente de batalha espiritual. Corrente. Ela fez o sacrifício que gera milagres e, acompanhada bem de perto pelo profeta, ela conseguiu ver a sua mãe liberta, curada da diabetes. Daqui a pouquinho você vai ouvir comigo esse depoimento. É muito forte. É muito forte o depoimento da Fabiana. Vamos ouvir o louvor? Daqui a pouco eu volto.

0: Muito bem, nós vamos agora ao depoimento da Fabiana. Preste muita atenção nesse depoimento.
1: Pare e reflita agora em tudo que você vai ouvir neste momento. Pois pessoas que por meio de uma fé sacrificial obtiveram o seu resultado e alcançaram o milagre de Deus na sua vida. O que você vai ouvir agora é uma prova viva que Deus, que operou ontem, opera hoje e sempre. Vamos agora acompanhar mais um resultado de quem usou a fé e recebeu o seu milagre.
2: E aqui comigo a Maria Fabiana, conta pra gente qual foi a graça alcançada através da corrente.
3: A minha mãe, ela tava com a diabetes muito alta, né? E começou a definhar, o rosto dela tava já uma caveira. E quando eu conversava com ela, ela falava assim: minha filha, eu sei que eu vou morrer. Então, quando eu ouvi essa palavra, eu entrei em desespero, porque é minha mãe, não queria perder minha mãe. E aí, como eu sou do santuário, eu me despertei a lutar, né? Ganhou o Davi da casa, né? Então, entrei na corrente por ela, da cura. E ela estava com uma coceira na pele que era horrível de ver, porque ela não parava de coçar. E aquilo ia dar um nervoso. E ela só definhando, pele e osso, magrinha. E desesperada, falando que ia morrer. Então entrei na corrente, convidei ela para vir, né, ao santuário. Ela entrou na corrente junto comigo, sacrifiquei por ela, graças a Deus. A diabetes abaixou, ela voltou a engordar, a coceira desapareceu. Todos os médicos não entendiam de onde que vinha aquela coceira, porque dava remédio, dava qualquer coisa que desse, nada resolvia. Então era um desespero, todo mundo começou a pensar mesmo: minha mãe vai morrer. E com isso eu parti para o ataque, né? Não aceitei a doença no corpo dela, e a diabetes abaixou, ela engordou, está saudável, a coceira desapareceu.
2: Está curada.
3: Está curada, para a glória de Deus.
2: Amém, santuário! Glória a Deus! O sacrifício gera um milagre. Quanto tempo a sua mãe sofreu com diabetes?
3: Eu não recordo assim, o tempo que ela ficou presa nesse sofrimento. Mais uns 2 anos ela ficou, mais 1 ano mais ou menos, ela ficou com essa coceira. Mas a diabetes demorou um tempo, né, por causa de normalizar a glicose.
2: Sim.
3: E ela bem magrinha, então a observação, assim, uns 2 anos ela ficou presa nesse sofrimento.
2: E a diabetes é uma doença que não tem cura pela medicina, é uma doença que vai apodrecendo os membros do corpo, é uma doença que mata mesmo, né?
3: Sim, então ela acreditava. E a gente olhava para ela e via que ela estava definhando, que ela ia morrer mesmo, que ela estava pele e osso. Mas aí, quando ela começou a fazer a corrente junto comigo, eu sacrifiquei por ela, falei que eu aceitava aquela doença no corpo da minha mãe, lutei por ela e ela está curada. Tá? Glória de Deus.
2: O que você diz a essa pessoa que também sofre com algum tipo de doença?
3: Venha para o santuário, ouça a orientação do profeta, porque eu ouvi, obedeci, fiz tudo que me orientou e deu tudo certo. Minha mãe está curada, eu olho para ela e fico maravilhada. E todas as vezes que ela está passando por alguma luta, minha filha, ora por mim, porque a fé dela cresceu muito depois que ela veio no santuário.
4: É minha vitória, é minha vitória.
0: Graças a Deus! Graças a Deus, olha que maravilha, olha que depoimento forte para aumentar a nossa fé. Tenho certeza que você foi incendiado, envolvido com essa força desse depoimento. Mas se aconteceu na vida da Fabiana, também vai acontecer na sua. Basta você ter a mesma atitude que ela teve de procurar ajuda espiritual. Eu sou a profetisa Maria Batista e você pode entrar em contato comigo pelo 629-8272-9817. 629-8272-9817. Eu vou orientar você, direcionar você, para que você consiga se ver livre desse sofrimento. Deus não colocou você para me ouvir nesse momento por acaso, não. Ele sabe da sua necessidade. E se ele sabe, é porque eu posso te ajudar. Eu sou profetisa preparada por Deus. Ele sabe que eu posso te tirar desse sofrimento. 629-8272-9817. Você que me ouve em qualquer lugar do Brasil ou do mundo, eu estou aqui para te ajudar. Monte Manaim é o lugar dos grandes milagres de Deus.

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profissão. E ainda que você tenha profissão diferente do seu irmão, ainda que você tenha um sobrenome diferente, ainda que você seja diferente, e claro, todos nós somos diferentes uns dos outros, mas a nossa alma, ela tem a marca da bondade, do amor, da fraternidade, e o nosso coração precisa exercer a fé com compaixão pelos que sofrem. Não é verdade? Às vezes a gente é egoísta, só pensa na gente, mas tem muita gente que sofre. Não é verdade? Às vezes a gente é egoísta, só pensa na gente.

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Santuário Jardim Novo Mundo, 62 98100-8738. 7

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3: Hoje eu vou falar uma coisa que não vai agradar muita gente. Eu canto, minha filha canta, sou amplamente favorável ao louvor na igreja. Mas existem igrejas e líderes que só se preocupam com louvor, com a pregação e com a oração. Tem igrejas inteiras

Tem. Tem pregação da palavra de Deus? Tem. Tem. Tem oração? Tem. Mas tem uma coisa que é muito importante: a revelação do Espírito Santo. A palavra rema, a palavra revelada. E a prática do que é necessário fazer, do que precisa fazer, do que precisa agir para ficar de pé. Ah, meu irmão, para ficar de pé não basta só orar, não basta apenas você cantar, não basta apenas pregar. Tem que vigiar. Tem que ensinar como você observa o mover do inimigo. Tem que ter força para a batalha espiritual. Tem que ter garra de águia. Tem que ter visão de águia. Tem que voar alto. E tem que ser praticante da verdade. Às vezes isso desagrada. Então, quando eu chamo lá na frente os adolescentes, pré-adolescentes, e tenho uma reunião com os pré-adolescentes, e falo para eles a verdade, e falo: olha, se vocês não estudarem, vocês não vão conseguir nada na vida, e depois, se vocês conseguirem alguma coisa na vida, alguém que estudou vai tomar de você. Então, quando eu começo a falar para os pré-adolescentes e adolescentes, que é um trabalho lindo que nós realizamos, que eles têm que honrar o pai, honrar a mãe, que eles têm que estudar, e que é ruim estudar, eu nunca gostei, eu sou doutor formado, nunca gostei de estudar, mas eu estudei para não ser feito de bobo. Aí o pai chega para mim depois e fala assim: muito obrigado, o senhor me ajudou muito. A mãe: muito obrigado, o senhor me ajudou muito. O avô, a avó: o senhor me ajudou muito, a palavra que o senhor me deu valeu por uma pregação, aquilo que o senhor falou para o meu filho, para minha filha, valeu por uma pregação, porque hoje meu filho estuda, não me dá trabalho, tem a cabeça no lugar e não anda com qualquer pessoa. Esqueceram de ensinar as crianças, os adolescentes e pré-adolescentes. Esqueceram de ensinar as coisas normais da vida. Esqueceram de ensinar que parentes a gente não escolhe, mas amigos a gente escolhe. Deus quer que você tenha uma vida sadia, normal e vitoriosa.

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3: Nós vamos agora a mais um quadro do nosso programa e tem sido um sucesso a participação desses companheiros, dessas companheiras que enriquecem muito o nosso programa. Eu tenho observado que quanto mais a pessoa cresce espiritualmente, mais ela cresce em humildade, mais ela cresce em oração, mais ela cresce na fé, mais ela cresce na espiritualidade dela, na força espiritual dela. Porque o que nos impulsiona a sonhar é a força espiritual dentro de nós. O que leva você a enxergar para frente na sua vida e não para trás é a força espiritual de Deus dentro de você. Da mesma forma que o que leva você a andar para trás na vida é sua fraqueza espiritual. Esses quadros trazem o conhecimento espiritual para aqueles que querem galgar degraus na sua vida, melhorar a qualidade de vida, ter paz, ter alegria, ser feliz. Vamos à participação de mais companheiros nossos dentro do nosso programa.

Bendita hora que eu encontrei o santuário. Eu quero trazer hoje para você o testemunho da Clarice. A Clarice, ela estava há quatro meses sem receber o benefício dela. Sem poder receber o benefício dela. Ela já tinha ido na caixa, ninguém dava resposta do porquê que estava bloqueado, enfim. Ela não tinha uma resposta diante daquela situação. Clarice é dizimista do santuário. E a pessoa que é dizimista, ela pode ter certeza que Deus honra. Deus honra, porque Deus é fiel com aquele que é fiel para a obra dele. E a Clarice pegou um envelope para dar uma oferta para ajudar no santuário. Para ajudar na casa de Deus. Porque o santuário não é mantido por governo, por prefeitura. É mantido pelo amor de cada pessoa que oferta na obra de Deus, que entrega seu dízimo. E a Clarice pegou aquele envelope sem ter o valor, que tinha quatro meses que ela não recebia. E quando a Clarice foi no banco, depois que ela pegou o envelope, os quatro meses do pagamento dela que estava atrasado foi liberado. Olha como nosso Deus é poderoso. Foi ela pegar um envelope, determinar, fazer o propósito dela perante o Senhor, que ela chegou no banco e estava os quatro meses depositado na conta dela. Meu irmão, todo mundo fala que o santuário é forte mesmo. É uma terra fértil, onde cada pessoa que semeia, ela tem resposta de Deus. Portas são abertas, grandes portas são abertas. Pessoas que são dizimistas nessa obra, chegar no santuário com a vida amarrada, caminho tudo fechado, e hoje tem casa própria, tem empresa, tem o seu próprio negócio, tem um ótimo cargo, em ótimas empresas. Então Deus, ele age de acordo com a nossa fé. Se você tem a fé, ele tem todo o poder para te dar a vitória. E daqui a pouco nós vamos ouvir a Clarice contando esse milagre que ela recebeu dentro do santuário. Nós vamos agora uma canção e daqui a pouco eu volto.

0: Você acabou de ouvir essa linda canção? Nós vamos ouvir agora o testemunho da Clarice, ela que estava com o pagamento amarrado há 4 meses, mas diante dela fazer um propósito de fé, de semear nessa obra forte, nessa terra fértil, Deus abençoou. Todas as vezes que ela estava indo no banco, ninguém sabia explicar o porquê, estava sem receber, e depois que ela pegou o envelope dela na fé, em fazer o seu propósito, os 4 meses estavam depositados na conta dela. É forte. Ouça a Clarice contar a viva voz.
1: 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Vamos agora acompanhar mais um resultado de quem usou a fé e recebeu o seu milagre.
0: Qual o seu nome, irmã?
2: Meu nome é Clarice.
0: Clarice, você mora onde?
2: Rio Bonito da Dutra.
0: Que Deus operou na sua vida, minha irmã?
2: Deus operou na minha vida, foi assim, como no domingo a irmã passou no envelope, esse envelope da... que houve aqui no banheiro, assim, a minha irmã passou os envelopes pedindo a oferta, né? E eu peguei, pela minha fé, que eu nem tinha, eu acabei de chegar da Bahia, que eu fiquei 60 dias na Bahia lá com meu pai, e Deus me abençoou mais de 20 vezes do valor que a irmã pediu. E foi de obra de Deus, eu tinha... um benefício e foi cortado e eu viajei lá, fui 2 vezes na lotérica e não tinha chegado, só que eu pus nas mãos de Deus, não fiquei ansiosa, não fiquei desesperada, porque eu sei que a ansiedade não é coisa de Deus, e confiando em Deus também, eu estava crendo que Deus é poderoso na nossa vida e Ele faz muitas coisas e é só nós ter fé e confiar e acreditar no poder dEle, porque é só Deus na nossa vida. E quando eu cheguei aqui na sexta-feira à noite, fui na sexta-feira e cheguei lá, Deus me abençoou e eu voltei muito feliz e estava guardado lá e Deus tinha preparado para mim. Estava guardado lá certinho e foi uma grande alegria. E creio que foi o poder de Deus. E como a irmã acabou de falar dos envelopes, quando ela pedir a oferta, ninguém segura, ninguém se amarra, porque Deus é poderoso para dar e Deus não vai deixar faltar. Ele honra e Deus é poderoso, porque eu tenho muito testemunho, né, da obra de Deus, que Deus tem feito na minha vida. E quando a profeta pedir, ninguém segure, porque Ele vai dar, vai ajudar e vai dar em dobro muito, muito, porque Deus é poderoso. E eu fiquei muito feliz mesmo, e vou ter muito testemunho para dar ainda este ano, em nome de Jesus.
0: Em nome de Jesus, o nosso Deus responde fé. Ela pegou o envelope para dar oferta para ajudar na casa do pai. Ela é dizimista no santuário e ela não tinha. O benefício dela estava amarrado, estava travado, ela estava sem receber. Tinha quantos meses?
2: 4 meses. E eu fui, assim, para ter uma solução, porque lá eu fui 2 vezes e falaram, não, tá zero, não tem nada aqui não. Mas aí eu não desesperei, não. Eu falei, mas está na mão de Deus, né? E também não fico ansiosa, como eu estou falando, não fiquei com ansiedade, porque ansiedade não é coisa de Deus. E eu fui assim, pensando que ia ter uma solução, para quando, não sei. Mas Deus, fui com a confiança que Deus o ia proverá, e foi na mão de Deus, e deu tudo certo, e voltei muito feliz, glorificando a Deus.
0: Agora tem um detalhe, ela é dizimista. Um dizimista fiel jamais vai ser envergonhado. Ela ficou 4 meses sem receber, igual ela diz assim, ela não ficou ansiosa, ficou preocupada, porque ela sabia do voto dela no altar. E Deus abençoou, abriu as portas, hoje ela já cumpriu com o voto dela, porque o nosso Deus é poderoso. Amém, minha irmã? Vai lá, bate o sino da vitória, bata a palma, santuário, e dê glória a Deus! Aleluia! E
3: Glória a Deus!

bendita hora que eu encontrei o santuário. Está aí a prova viva do que acontece quando a pessoa coloca o pé no caminho. Contra fatos, não argumentos. O santuário é a porta que o Espírito de Deus abriu para você lutar, vencer e ser feliz. A resposta da Clarice veio. Veio porque ela agiu pela fé. Assim como tantas pessoas têm chegado ao santuário e têm recebido grandes vitórias. 4 meses sem receber. Não é fácil não. Mas ela se lançou na fé e viu a mão de Deus agindo. Creia você também que o Deus poderoso de Israel irá agir na sua vida. Qual é a sua luta? Qual é a sua batalha espiritual? Você já anotou o endereço do santuário? Então anote e vá receber a oração pela família, a oração pela sua vida financeira e viver o melhor de Deus para a sua vida. E lembre-se, não importa como começou a história da sua vida. Importa sim é como ela vai terminar. E como ela vai terminar só depende de você.

0: Espada de Fogo. O primeiro a usar a Espada de Fogo para proteger o caminho da Árvore da Vida foi o próprio Deus.
1: Diz a palavra de Deus em Gênesis 3:24 que Deus, no princípio, quando o homem caiu, derrubado pelo príncipe das trevas, o próprio Deus, para guardar o caminho do homem e proteger a árvore da vida, ele colocou uma espada de fogo que se revolvia em defesa do paraíso.
0: Deus quer transformar o seu lar em um paraíso de paz, amor, compaixão e harmonia, onde as pessoas têm prazer em conviver umas com as outras.
1: Diz a palavra de Deus em Provérbios 14:30. A inveja entra na vida da pessoa e atinge a área sentimental, familiar, profissional e financeira. A inveja atinge até os ossos.
0: Não permita que a inveja dos parentes e vizinhos invejosos, o feitiço dos inimigos ocultos, o desejo de vingança dos rancorosos e de quem não gosta de você, venha entrar para dentro da sua casa e destruir sua família. Coloque na sala de sua casa uma espada de fogo. Fisicamente, ela parece uma obra de arte. Espiritualmente, ela faz uma blindagem na sua casa para o inimigo não entrar.
2: Aqui não!
0: Espada de Fogo. Espada de Fogo. Até Deus Todo-Poderoso usou para proteger o caminho da Árvore da Vida. Espada de Fogo. Missionário Adelino de Carvalho.
3: Eu vou falar hoje sobre liberdade. Deus nos deu, quando nos criou, o livre-arbítrio, a liberdade de decidir o que você quer ou não quer fazer da sua vida é sua. Essa liberdade Deus te deu. O que você vai fazer da sua vida é você quem sabe. Você decide. Sua profissão, seu amor, seu estilo de vida, como viver, suas decisões são suas. Deus não vai tomar decisão por você. Você que tem que tomar as suas decisões. Ora a Deus e toma as suas decisões. Sua forma de ser, sua forma de agir, se você vai ser uma pessoa formada, você tem que estudar, se você vai ser um trabalhador honesto, você vai ter que zelar da sua moral, se você vai ser esposa, se você vai ser uma mulher apenas do momento ou de um compromisso, você vai decidir sua vida. Agora preste atenção. A decisão é sua, as consequências também. Todos os erros e todos os acertos que nós temos na vida trazem consequências, desdobramentos. Às vezes, terríveis. Às vezes, bons. Melhor do que você errar e pedir perdão e não errar. Melhor do que você errar e sair correndo atrás do prejuízo é não errar. Melhor do que você tomar um caminho errado e voltar atrás é não tomar o caminho errado. Melhor do que você cruzar os braços e assistir o inimigo destruir seu filho é você lutar, brigar pelo seu filho, pela sua filha, pela pessoa que você ama. Prevenir é melhor do que remediar. Ensinaram errado em muitas igrejas que você tem que orar, ora que melhora. E não é bem assim. Você tem que orar sim, mas você tem que aprender a ensinar na sua casa o respeito. Você tem que aprender a cobrar respeito, mas você tem que dar respeito. Às vezes uma palavra dura não agrada, mas é preciso, porque o remédio amargo é que é bom. Tem muita gente que ama o meu programa, tanto de rádio quanto de televisão, porque eu não uso meias palavras. Eu vou direto ao assunto. As pessoas, elas gostam muito de ser bajuladas, e eu não sei bajular. Pregadores gostam muito de contornar o assunto e levantar a plateia. Eu não estou aqui para isso. Eu quero que você seja feliz. Tenha uma família sadia e uma vida vitoriosa. O possível você faz, o impossível Deus fará por você.

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1: 8 e 2.
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2: Eu tenho trazido aqui pessoas que têm profundo conhecimento espiritual, que trazem para vocês a luz da vida. A luz da vida é o conhecimento de Jesus, que disse: eu sou a luz da vida, e aquele que me segue não andará em trevas, mas será a luz do mundo. Há uma outra tradução que diz: eu sou a luz do mundo, e aquele que me segue não andará em trevas, mas terá a luz da vida. Luz, esta é a palavra, luz, muita luz para você, luz. Conhecimento espiritual é luz. E esses companheiros nossos, essas companheiras nossas que participam do nosso programa, têm se esmerilado na busca do conhecimento espiritual para passar para cada um de nós. Vamos agora a mais um quadro do nosso programa.
0: Conta-se que certa vez moravam numa floresta uma coruja e uma águia. A águia constantemente alçava voo alto e desaparecia diante dos olhos da coruja. Quando a águia voltava, a coruja dava notícias de tudo o que havia acontecido na floresta, contando para a águia a vida dos pássaros ao redor dela. A coruja sabia de tudo o que acontecia na floresta. Dava notícia da vida de todos os pássaros. Também dava notícia das árvores frutíferas que floreavam e das árvores que morriam. Numa rodada de pescoço, ela girava a cabeça e via tudo ao seu redor. Já a águia não tinha muito o que falar, pois fazia parte do caráter da águia enxergar longe e voar sozinha. Um dia colocaram fogo na floresta e a coruja não tinha para onde voar. Ela só enxergava o que estava perto, e tudo perto dela se queimou naquele incêndio criminoso. A coruja se perdeu na vida e ninguém nunca mais a viu. Ela não tinha foco. Já a águia, quando viu a floresta incendiando, ela alçou o voo para o penhasco, onde já havia construído o seu ninho. Lá em cima, ela teve seus filhotes e seguiu o curso natural da vida. A coruja representa a sabedoria humana e o

0: conhecimento de tudo que está ao seu alcance. Já a águia representa a revelação do reino e a posse de tudo que está acima, fora do alcance dos outros. A Bíblia diz: os que confiam no Senhor voarão com asas como águia. Bárbara Barcelos agora traz para você o quadro Águia ou Coruja.
1: Zé da Alegria. Havia uma fazenda onde os trabalhadores viviam tristes e isolados. Eles estendiam suas roupas velhas e surradas num varal e alimentavam seus cães magros com um pouco de comida que sobrava. Todos que viviam ali trabalhavam na roça do seu João, um homem rico, poderoso, porém velho e sozinho. Ele era dono de muitas terras e exigia que todos os trabalhadores dessem duro na sua fazenda e pagava pouco por isso. Um dia chegou ali um novo empregado. O apelido dele era Zé da Alegria. Ele era um jovem agricultor em busca de trabalho e recebeu, como todos, uma velha casa aonde ele iria morar enquanto trabalhasse ali. O jovem, vendo aquela casa suja e largada, resolveu dar-lhe nova vida. Pegou uma parte de suas economias, foi até a cidade, comprou algumas latas de tinta. Chegando à sua casa, cuidou da limpeza e em algumas horas ele tirou todo o lixo, pintou as paredes com cores alegres e brilhantes e também colocou flores nos vasos. Aquela casa limpa e arrumada chamava a atenção de todos que passavam por ali. O jovem sempre trabalhava muito alegre e feliz da vida naquela fazenda. E era por isso que ele tinha o apelido de Zé da Alegria. Os outros trabalhadores perguntavam para ele: como você consegue trabalhar feliz, sempre cantando, com pouco dinheiro que ganhamos? O jovem olhou para os amigos e respondeu: bom, esse trabalho é tudo que eu tenho hoje. Ao invés de blasfemar e reclamar, eu prefiro agradecer por ele, porque é tudo que eu tenho. Quando eu aceitei este trabalho, eu também sabia das limitações dele. E não é justo que agora que eu estou aqui, eu fique reclamando. Então, prefiro fazer tudo com capricho e amor, porque eu aceitei fazer isso. Os outros olhavam admirados para ele e pensavam como ele podia ter esse raciocínio, pensar dessa forma. Afinal de contas, os empregados se achavam vítimas das circunstâncias e abandonados pelo destino. O entusiasmo do rapaz, em pouco tempo, chamou a atenção do seu João, que passou a observar à distância os passos do Zé. Um dia, o seu João pensou: alguém que cuida tão bem e com tanto carinho da casa que emprestei, certamente cuidará com o mesmo capricho da minha fazenda. Ele é o único aqui que pensa como eu. Eu estou velho, não tenho herdeiros e preciso de alguém que me ajude na administração da fazenda. Seu João então foi até a casa do Zé da Alegria e, após tomar um café bem fresquinho que o Zé preparou, ele ofereceu ao jovem um emprego de administrador da fazenda. O rapaz, é claro, prontamente aceitou. Seus amigos agricultores novamente lhe perguntaram: o que faz algumas pessoas serem bem-sucedidas e outras não? E eles ouviram a resposta: O Zé respondeu para eles assim: "Em minhas andanças, meus amigos, eu aprendi que o principal é: não existe realidade. Existe em nós a capacidade de realizar e dar vida, vida nova, a tudo aquilo que nos cerca. Pense nisso e viva melhor. Como você tem feito as suas coisas? Com carinho ou sempre reclamando? Deus abençoe você."

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0: Se você quer que tudo dê certo na sua vida, faça certo, que vai dar certo. 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
1: Nós estamos com uma expectativa muito grande em todo o Brasil. Não se fala outra coisa a não ser no dia 16 de maio o que vai acontecer no Monte Manaim. Expectativa está muito grande, o povo está numa fé muito grande, as Marias que se preparam para fazer o ato profético das danças proféticas diante da Arca da Aliança, as pessoas que precisam fazer o ato profético que vai acontecer no Monte Manaim como troca de raízes, quebra de demanda, quebra de maldição e também o trabalho forte, que é uma revelação de Deus, com a bispa Bárbara Barcelos na Fonte Diana. É preciso você procurar o profeta, a profetisa, que vai te orientar a você. Eu falava numa madrugada dessa sobre a importância do profeta de Deus na sua vida, para te orientar, te acompanhar, para você receber o seu milagre e dar o seu testemunho. Depois do testemunho, você ficar firme com Deus, porque o que é conquistado pela fé é mantido pela fé. Porque tem pessoas que recebem uma bênção de Deus e depois dá as costas para Deus. Eu estava aprofundando na palavra de Deus quando Deus tirou o povo da escravidão. Deus usou Moisés para tirar o povo da escravidão. Deus mostrou para o povo um milagre extraordinário. Algo grandioso demais, porque o povo passou para o outro lado, porque havia o Mar Vermelho. E como é que vai passar para o outro lado? E atrás havia um exército que iria matar todo mundo, destruir todo mundo. E Deus abriu um caminho e o povo passou. Do outro lado ia começar um novo tempo na vida daquele povo que ficou durante 430 anos escravos no Egito. Aconteceu festa do outro lado. Do lado do inimigo houve tristeza, porque um exército numeroso do Egito, em poucos segundos, se desfez todos, morreram todos. E Faraó viu ali a grandeza de Deus na vida de Moisés. Mas aconteceu algo. O povo deixou para trás a escravidão do Egito. O exército de Faraó foi morto, ficou para trás. Mas no meio do povo de Deus havia pessoas que precisavam se libertar de espíritos de murmurações. Porque tudo que Deus fazia não agradava as pessoas. Sempre tinha um que murmurava. E a murmuração vai gerando o quê? Dúvidas. Dúvidas na sua cabeça. Ao ponto do povo falar assim: por que que Deus nos tirou do Egito para morrer de fome no deserto? Houve dúvidas. Deus fez brotar água na rocha. Deus mandava alimento todos os dias, que era o maná, para o povo comer, sustentando o povo, tirava do meio do povo, usando a água e o pão para tirar a enfermidade do corpo das pessoas. E era para eles ter chegado em 40 dias na terra que Deus havia prometido. Levaram 40 anos e muitas dessas pessoas não colocaram os pés na terra prometida. Eu fico analisando os dias de hoje. Pessoas que vivem na vida um deserto. A vida sentimental é um deserto, o casamento é um deserto, a vida financeira é um deserto. É aquela pessoa que ela quer questionar, argumentar com Deus. Eu já fiz isto, eu já fiz aquilo outro. Agora eu estou esperando somente uma resposta de Deus. Graças a Deus que Deus deu você condições de você fazer o que você fez. E se você não libertar das murmurações, reclamações, é perigoso você não conseguir fazer nunca mais. Nunca mais, mais nada. Porque pode secar o poço e não ter água. A sua vida se tornar uma vida que não produz mais. Uma pessoa produtiva. É muito sério quando você abre a boca para falar. Quando você fala alguma coisa com uma pessoa e aquilo tem uma força espiritual muito forte, porque as palavras têm um poder. Não há muito cuidado. E quando você fala com Deus? Quanto mais o povo murmurava, quanto mais o povo argumentava, mais o povo dava volta, e mais voltas, e mais voltas, e nunca chegava. Você sabia que tem gente assim que nunca chega onde quer chegar? Porque sempre abre a boca para reclamar, para murmurar, e sempre questionar com Deus daquilo que ela já fez. Graças a Deus você fez, amém. E fala para Deus: Deus, eu quero continuar fazendo ainda muito mais. Eu lembro de uma irmã que ela falou assim para mim: bispo, eu tenho prazer de ofertar na casa de Deus, porque essa obra, esta obra do reino dos céus é uma obra séria. Eu não comparo a igreja que eu estou congregando, o reino dos céus, o santuário, como igreja nenhuma. Porque eu tenho visto o quanto que essa obra é uma obra séria, que o apóstolo é um homem de Deus sério. E a gente vê, né? Quando você vai no Monte Manaim, a estrutura que tem no Monte Manaim, santuários que nós estamos vendo, tendo a graça de poder ver fora do aluguel. Deus tem abençoado o povo e as pessoas têm prazer. Essa irmã dizia uma coisa: eu tenho prazer de ofertar, eu tenho prazer de entregar meu dízimo, eu tenho prazer de fazer meus sacrifícios nesta obra e ainda quero ter muito mais esse prazer de fazer muito mais, porque quanto mais eu oferto, mais Deus tem me abençoado. Eu não reclamo daquilo que eu não tenho, eu agradeço aquilo que Deus tem feito por mim. Achei lindo, sabe? A atitude dela. E é uma mulher que quando chegou no santuário estava derrotada, destruída por causa de trabalho de esquerda, estava na miséria. E Deus mudou a história da vida dela a partir do momento que ela passou a ter prazer de fazer o que ela faz na igreja hoje. Prazer de você ter de evangelizar as pessoas, o prazer que a pessoa tem de falar assim: eu sou fiel a Deus e Deus tem sido fiel comigo, porque eu tenho prazer de levantar de manhã e receber de Deus o fôlego de vida, a oportunidade que tem me dado. Em vez de você reclamar, agradece. Talvez isso pode ser algo que está atrapalhando você na sua vida. É verdade? Eu vi uma irmã que está preparando agora para ir nas danças das Marias. E ela falou assim: Deus proverá, Deus proverá, Deus proverá. E ela, com muita alegria, quando ela fez o voto dela no altar, e ela começou a cantar os louvores do santuário, dizendo: Deus proverá, Deus proverá, Deus proverá. Ela não deixou entrar mensagem daqueles cristãos adormecidos. Cristão adormecidos? É sim. São aquelas pessoas que só fala de forma negativa, que parou de atacar, que cruzou os braços, que não tem atitude. Além dela não lutar para ter, ela tenta impedir as outras pessoas de conquistar vitórias. Muito sério isso, né? Muito sério. Tem que despertar. Então eu vi que despertou dentro daquela senhora aquela vontade, aquela fé de poder estar no Monte Manaim e receber a unção de Débora. A unção de Débora para levantar a sua fé. E não é só para as mulheres, para os homens também, que precisa receber essa ousadia, essa força. Ou você levanta para partir para cima dos inimigos, ou os teus inimigos vão levantar para partir para cima de você. O que que você quer? A decisão é sua. Vamos que vamos. Na força da fé, está chegando o dia, está chegando a hora. E há uma movimentação em todo o Brasil para o dia 16 estarmos no Monte Manaim, o lugar dos milagres de Deus, da resposta de Deus para a sua vida.

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2: 8h41.
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3: Honrar o pai e a mãe é o primeiro mandamento com promessa. E a promessa é a longevidade, ou seja, raí. Deus prolonga os dias de vida, dando aos filhos que honram o pai, honram a mãe, dias acrescentados na vida, dias de saúde, de paz, de alegria, de triunfo. É impressionante que na vida tudo tem uma consequência. Tudo. A semeadura é livre. Você escolhe o que você vai plantar e planta o que você quiser. Escolhe o tipo de semente e planta o que você quiser. Mas na hora de colher, você não vai colher outra coisa a não ser aquilo que você plantou. Deus perdoa os nossos erros. Mas a consequência dos nossos erros é inevitável. Inevitável. A colheita é obrigatória. Quando damos o desprezo para Deus e o colocamos em último lugar, estamos plantando o desprezo. E isso não é bom. Isso não é bom. Quando o filho pródigo desprezou a casa do pai e foi para o mundo, levando a herança que ele exigiu receber do pai, ele gastou tudo que tinha no mundo, ficou sem nada, e depois que perdeu tudo que possuía, diz a Bíblia que o mundo não lhe dava nada. E o mundo não lhe dava nada. Você tem um lugar marcado na casa do Pai. Deus trouxe você para o santuário e você tem um lugar marcado, uma cadeira cativa, um lugar que é seu na casa do Pai. Então todas as bênçãos de Deus vêm para você ali naquele lugar, naquele lugar. Se você não está, outro recebe. Se você não está, você perde. É melhor obedecer do que sofrer. Já estive um tempo na minha vida fora da casa do Pai. Sofri demais. Sofri muito. A maior pregação não é feita nem por mim, nem por padres, nem por bispos, nem pelo Papa, nem por pastores. A maior pregação quem faz é o sofrimento do mundo. O mundo é mau. O mundo é mau, é perverso. E não tem outra saída. Ele te empurra ou para a casa de Deus ou para o fundo do poço. Ou para a casa de Deus como tábua de salvação ou para o fundo do poço. Pense bem. Olha onde você está. Alguém, em algum lugar, precisava ouvir esta palavra.

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